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0: 99.
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0: 9:25.
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0: 9:41.
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0: 9h52.
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11: Está conosco acompanhando a nossa programação. Nosso muito obrigado, viu? Mais uma vez colocando aqui também, ela pede para colocar agora no Santo Terço, né? Pedindo a bênção do Frei Sebastião. Rezamos por todas as intenções da Caroline Moraes, de Belém do Pará, e por todos os seus familiares. Muito bem, rezamos também pelos pedidos de oração, rezamos por todos os nossos milites, colaboradores da Milícia da Imaculada, por todos aqueles que nos confiam as suas orações, pelos doentes, pelos enfermos, pelos desempregados, por aqueles que estão nos leitos dos hospitais, em casa, acamados, nas filas dos transplantes, né? Tanta gente na espera, não é verdade? Rezamos pelos desabrigados, pelos menos favorecidos. José Nilton de Fortaleza, boa noite, Frei Sebastião e Gil Ortiz, todos da rádio. Só agradecer a Deus pelas graças recebidas e as que virão, por paz no mundo inteiro. Pela alma do Padre Chicão, reza pelo Padre Ailton, por todos os falecidos da família dele. Salve Maria Imaculada, obrigado. Deus, paz e bem, abraço, tamo junto. José Nilton de Fortaleza. Ah, ele reza também pela saúde do Frei Sebastião e por todos da Rádio Imaculada. Muito obrigado aqui pela Rede Imaculada. José Nilton, muito obrigado pela participação. Também o nosso amigo Anderson, também lá da Bahia, né, pela Rádio Nordeste do Coração, sempre retransmitindo com a gente, o nosso muito obrigado, Rádio Nordeste do Coração e tantas outras emissoras que estão com a gente, as webs, né? Que tem um alcance incrível também, né? A gente tem um carinho muito grande, uma satisfação de delas transmitirem a gente, né? Porque elas têm um alcance incrível. Então nós rezamos por todas essas intenções, pelas intenções de todos os nossos milites colaboradores, pelo Delfim e Gino de Maceió, Alagoas, por todas as intenções que ele traz no coração. Aquelas intenções que você sempre nos apresenta aqui, né, Delfim? A gente reza e com toda certeza, viu? Muito obrigado mesmo aí pela sua participação, tá bom? Quem mais? A gente reza aqui, vamos ver. Pelas intenções, ele pede pela saúde de Rosirene, é isso? Peço pela saúde de Rosirene, vamos rezar sim pela saúde dela, tá certo? Obrigado, Delfim. Delfim e Gino, rezando dela de Maceió, Alagoas. Rezamos também por Serafim Carvalho Alberto, de Isaacson, Minas Gerais. Isaacson, Minas Gerais. Serafim, estamos rezando por você, por toda a sua família e por todas as intenções que você traz no seu coração também, viu? Rezamos também pelo Adolfo. Ô, meu amigo, muito obrigado, viu, pelas mensagens, pelo carinho de sempre. Boa noite, Gil Ortiz, bom trabalho para todos nós, Adolfo. Muito obrigado também por você sempre ser parceiro, viu? Obrigado pelas mensagens que você sempre me envia. Obrigado mesmo de coração. Estamos rezando sempre por você e pela sua família. Ele que é da cidade de Santos também, né? Baixada Santista. Muito obrigado. Vamos rezar pelas suas intenções, viu, Adolfo? Por todas as intenções que você traz no seu coração. Lembrando que você, ouvinte, pode rezar ao vivo no 0 operadora 11 4397-6520. Muito bem, nosso querido Frei Sebastião Benito Coelho já está aqui conosco, frade menor conventual e guardião internacional do carisma da Milícia da Imaculada. Boa noite, Frei!
1: Jurtis, boa noite.
11: Boa noite.
1: Renato, boa noite. Quitéria, boa noite. Carlos?
12: Boa noite, Frei.
1: Boa noite. Zé Oliveira?
13: Boa noite, Frei.
1: Carlos Henrique?
14: Boa noite, Frei.
1: Tatiane?
15: Boa noite, Frei.
1: Boa noite a todos vocês. Vamos dar início, portanto,

0: Ressuscitou o terceiro dia, subiu aos céus, está sentado à direita de Deus Pai Todo-Poderoso, donde há de vir a julgar os vivos e os mortos. Creio no Espírito Santo, na Santa Igreja Católica, na comunhão dos santos, na remissão dos pecados, na ressurreição da carne, na vida eterna. Amém. Pai nosso que está no céu, santificado seja o vosso nome. Venha a nós o vosso reino, seja feita a vossa vontade, assim na terra como no céu.
1: O pão nosso de cada dia nos dai hoje, perdoai as nossas ofensas, assim como nós perdoamos a quem nos tem ofendido. E não nos deixeis cair em tentação, mas livrai-nos do mal. Amém.
0: Pela nossa fé, caridade e esperança, pedimos ajuda da Virgem Santíssima, que é filha predileta do Pai, Mãe do Verbo Eterno, Esposa do Espírito Santo, Nossa Mãe. Ave Maria, cheia de graça, o Senhor é convosco. Bendita sois vós entre as mulheres, bendito o fruto do vosso ventre, Jesus.
1: Santa Maria, Mãe de Deus, rogai por nós, pecadores, agora e na hora de nossa morte. Amém.
0: Ave Maria, cheia de graça, o Senhor é convosco. Bendita sois vós entre as mulheres, bendito o fruto do vosso ventre, Jesus.
1: Santa Maria, Mãe de Deus, rogai por nós, pecadores, agora e na hora de nossa morte. Amém.
0: Ave Maria, cheia de graça, o Senhor é convosco. Bendita sois vós entre as mulheres, bendito o fruto do vosso ventre, Jesus.
1: Santa Maria, Mãe de Deus, rogai por nós, pecadores, agora e na hora de nossa morte. Amém.
0: Glória ao Pai, ao Filho e ao Espírito Santo.
1: Como era no princípio, agora e sempre. Amém.
0: Meditemos os mistérios dolorosos. A agonia de Jesus, flagelação de Jesus, coração de espinho de Jesus, a viagem ao Calvário e Jesus crucificado. Vamos então meditar o primeiro mistério, a agonia de Jesus no Jardim das Oliveiras. Sabendo que o esperava, Jesus suou sangue. Pedi ao Pai, se for possível, faça de mim este cálice, mas não a minha, mas a tua vontade seja feita. E Jesus aceitou e se entregou. Pai nosso que estai no céu, santificado seja o vosso nome. Venha a nós o vosso reino, seja feita a vossa vontade, assim na terra como no céu.
1: O pão nosso de cada dia nos dai hoje, perdoai as nossas ofensas, assim como nós perdoamos a quem nos tem ofendido. E não nos deixeis cair em tentação, mas livrai-nos do mal. Amém.
0: Ave Maria, cheia de graça, o Senhor é convosco. Bendita sois vós entre as mulheres, bendito o fruto do vosso ventre, Jesus.
1: Santa Maria, Mãe de Deus, rogai por nós, pecadores, agora e na hora de nossa morte. Amém.
0: Ave Maria, cheia de graça, o Senhor é convosco. Bendita sois vós entre as mulheres, bendito o fruto do vosso ventre, Jesus.
1: Santa Maria, Mãe de Deus, rogai por nós, pecadores, agora e na hora de nossa morte. Amém.
0: Ave Maria, cheia de graça, o Senhor é convosco. Bendita sois vós entre as mulheres, bendito o fruto do vosso ventre, Jesus.
1: Santa Maria, Mãe de Deus, rogai por nós, pecadores, agora e na hora de nossa morte. Amém.
0: Ave Maria, cheia de graça, o Senhor é convosco. Bendita sois vós entre as mulheres, bendito o fruto do vosso ventre, Jesus.
1: Santa Maria, Mãe de Deus, rogai por nós, pecadores, agora e na hora de nossa morte. Amém.
0: Ave Maria, cheia de graça, o Senhor é convosco. Bendita sois vós entre as mulheres, bendito o fruto do vosso ventre, Jesus.
1: Santa Maria, Mãe de Deus, rogai por nós, pecadores, agora e na hora de nossa morte. Amém.
0: Ave Maria, cheia de graça, o Senhor é convosco. Bendita sois vós entre as mulheres, bendito o fruto do vosso ventre, Jesus.

0: Jesus.
1: Santa Maria, Mãe de Deus, rogai por nós, pecadores, agora e na hora de nossa morte. Amém.
0: Ave Maria, cheia de graça, o Senhor é convosco. Bendita sois vós entre as mulheres, bendito o fruto do vosso ventre, Jesus.
1: Santa Maria, Mãe de Deus, rogai por nós, pecadores, agora e na hora de nossa morte. Amém.
0: Ave Maria, cheia de graça, o Senhor é convosco. Bendita sois vós entre as mulheres, bendito o fruto do vosso ventre, Jesus.
1: Santa Maria, Mãe de Deus, rogai por nós, pecadores, agora e na hora de nossa morte. Amém.
0: Ave Maria, cheia de graça, o Senhor é convosco. Bendita sois vós entre as mulheres, bendito o fruto do vosso ventre, Jesus.
1: Santa Maria, Mãe de Deus, rogai por nós, pecadores, agora e na hora de nossa morte. Amém.
0: Ave Maria, cheia de graça, o Senhor é convosco. Bendita sois vós entre as mulheres, bendito o fruto do vosso ventre, Jesus.
1: Santa Maria, Mãe de Deus, rogai por nós, pecadores, agora e na hora de nossa morte. Amém.
0: Glória ao Pai, ao Filho e ao Espírito Santo,
1: como era no princípio, agora e sempre. Amém.
0: Ó meu Jesus,
1: perdoai-nos, livrai-nos do fogo do inferno, levai as almas todas para o céu e socorrei principalmente as que mais precisarem.
0: Ó Maria concebida sem pecado,
1: rogai por nós que recorremos a vós e por todos quantos não recorrem a vós, especialmente pelos inimigos da Santa Igreja e por todos quantos são a vós recomendados.
0: Deus abençoe todos vocês que estão rezando conosco. Em nome do Pai, do Filho e do Espírito Santo.
1: Amém.
0: Salve Maria Imaculada.
1: Salve Maria Imaculada.
0: Gil Ortiz, podemos ouvir uma mensagem?
2: Sim, Frei, vamos ouvir uma mensagem. Mais uma vez, também reforçar o convite para que os nossos ouvintes rezem ao vivo conosco no 0-11-4397-6520. Vamos ouvir o pedido de oração da Helena, do aeroporto Zumbi dos Palmares, Alagoas. Boa noite, Helena.
3: Boa noite, amigo da Missa Imaculada. Eu sou a Helena do aeroporto Zumbi dos Palmares, Alagoas. Sua benção, Padre. Agradeço pelo nome da minha vida e peço oração pela minha saúde, pela minha família sendo presente, Beto e equipe, todos os ouvintes, todos os amigos, pela paz melhor do mundo, todos vocês. Em especial pelo Neto Bruno, moro em São Paulo, está com a situação financeira um pouco atrapalhada. Que Deus passe da frente, Nossa Senhora, nos cubra ele, cubra tudo que está com esse problema. Salve Maria Imaculada, obrigado pelas orações e fique com Deus.
0: Muito bem, Helena, vamos rezar pelas suas intenções. E agora meditemos o segundo mistério doloroso. Pilato acreditou na inocência de Jesus, mas o povo continuou a gritar: crucifica-o, crucifica-o. Não era aquele povo que sempre seguia Jesus, mas um povo sublevado praticamente pela liderança religiosa. Pilato ficou assim com medo. Então mandou flagelar Jesus, achando que aquele castigo seria suficiente para agradar aos hebreus, judeus. E Jesus foi flagelado. Irmãos, ele é Deus. Por que ele sofreu tanto? Centenas e centenas de feridas se percebe no Santo Sudário, coberto de ferida o corpo dele, coberto de sangue. Ele sofreu por nossa causa. Agora é Vânia de Atibaia, São Paulo, que vai nos acompanhar. Boa noite, Vânia.
4: Boa noite, Frei Sebastião. Boa noite ao Gil e a todos que se encontram no estúdio.
0: Muito bem, Vânia, uma boa noite. Pode colocar as suas intenções.
4: Eu rezo pela paz mundial, pelo fim dos conflitos, pelo Papa Leão XIV. Eu peço a saúde, paz, proteção e a conversão diária pelas famílias Flórido Fontana, Russo Lucas e Garcia, por todos os enfermos, idosos, empregados todas as pessoas que se encontram desaparecidas, em especial pelo movimento das mães da Praça da Sé. Eu rezo pelo senhor Frei Sebastião, pelas intenções do Gil, Renato e todos que se encontram no estúdio.
0: Muito bem, Vânia. Coloquemos as suas intenções e as intenções de todos vocês que estão rezando conosco. Ave, Pai nosso, que estais nos céus, santificado seja o vosso nome. Venha a nós o vosso reino. Seja feita a vossa vontade, assim na terra como no céu.
4: O pão nosso de cada dia nos dai hoje. Perdoai-nos as nossas ofensas, assim como nós perdoamos a quem nos tem ofendido. E não nos deixeis cair em tentação, mas livrai-nos do mal. Amém.
1: Ave Maria, cheia de graça, o Senhor é convosco. Bendita sois vós entre as mulheres, bendito é o fruto do vosso ventre, Jesus.
4: Santa Maria, Mãe de Deus, rogai por nós, pecadores, agora e na hora de nossa morte. Amém.
1: Ave Maria, cheia de graça, o Senhor é convosco. Bendita sois vós entre as mulheres, bendito é o fruto do vosso ventre, Jesus.
4: Santa Maria, Mãe de Deus, rogai por nós, pecadores, agora e na hora de nossa morte. Amém.
1: Ave Maria, cheia de graça, o Senhor é convosco. Bendita sois vós entre as mulheres, bendito é o fruto do vosso ventre, Jesus.
4: Santa Maria, Mãe de Deus, rogai por nós, pecadores, agora e na hora de nossa morte. Amém.
1: Ave Maria, cheia de graça, o Senhor é convosco. Bendita sois vós entre as mulheres, bendito é o fruto do vosso ventre, Jesus.
4: Santa Maria, Mãe de Deus, rogai por nós, pecadores, agora e na hora de nossa morte. Amém.
1: Ave Maria, cheia de graça, o Senhor é convosco. Bendita sois vós entre as mulheres, bendito é o fruto do vosso ventre, Jesus.
4: Santa Maria, Mãe de Deus, rogai por nós, pecadores, agora e na hora de nossa morte. Amém.
1: Ave Maria, cheia de graça, o Senhor é convosco. Bendita sois vós entre as mulheres, bendito é o fruto do vosso ventre, Jesus.
4: Santa Maria, Mãe de Deus, rogai por nós, pecadores, agora e na hora de nossa morte. Amém.
1: Ave Maria, cheia de graça, o Senhor é convosco. Bendita sois vós entre as mulheres, bendito é o fruto do vosso ventre, Jesus.
4: Santa Maria, Mãe de Deus, rogai por nós, pecadores, agora e na hora de nossa morte. Amém.
1: Ave Maria, cheia de graça, o Senhor é convosco. Bendita sois vós entre as mulheres, bendito é o fruto do vosso ventre, Jesus.
4: Santa Maria, Mãe de Deus, rogai por nós, pecadores, agora e na hora de nossa morte. Amém.
1: Ave Maria, cheia de graça, o Senhor é convosco. Bendita sois vós entre as mulheres, bendito é o fruto do vosso ventre, Jesus.
4: Santa Maria, Mãe de Deus, rogai por nós, pecadores, agora e na hora de nossa morte. Amém.
1: Ave Maria, cheia de graça, o Senhor é convosco. Bendita sois vós entre as mulheres, bendito é o fruto do vosso ventre, Jesus.
4: Santa Maria, Mãe de Deus, rogai por nós, pecadores, agora e na hora de nossa morte. Amém.
1: Glória ao Pai, ao Filho e ao Espírito Santo.
4: Como era no princípio, agora e sempre. Amém.
1: Ó meu Jesus,
4: perdoai-nos, livrai-nos do fogo do inferno, levai as almas todas para o céu e socorrei principalmente as que mais precisarem.
1: Ó Maria, concebida sem pecado,
4: rogai por nós que recorremos a vós e por todos quantos não recorrem a vós, especialmente pelos inimigos da Santa Igreja e por todos quantos são a vós recomendados. Salve Maria Imaculada.
0: Obrigado, Vânia, pela sua participação. Deus abençoe a senhora, abençoe todos vocês que estão conosco rezando. Em nome do Pai, do Filho e do Espírito Santo.
5: Amém.
0: Salve Maria Imaculada.
1: Salve Maria Imaculada.
0: De Ortiz, podemos ouvir mais uma mensagem?
2: Em Frei, vamos ouvir mais uma mensagem. Mais uma vez, queremos reforçar o convite no 0 operadora 11 43976520, onde você liga e reza ao vivo. Nós vamos ouvir agora, Frei, o pedido de oração da Dani Saraiva, de Fortaleza, Ceará. Boa noite, Dani.
6: Santa noite a todos. Salve Maria Imaculada. Minhas intenções para esse texto é pelo Santo Padre, Papa Leão, por todo o clero, bispos, ministros, padres, freis, seminaristas, religiosos, religiosas, leigos, leigas, missionários, vocacionados, consagrados, para que possamos cada vez mais sermos canais da graça do Senhor e assim cumprirmos a sua vontade. É, levar o amor e a misericórdia aos irmãos que mais necessitam. Também peço pelas almas agonizantes no dia de hoje, pelas almas do purgatório. Sua bênção, Frei Sebastião. Santa noite, salve Maria Imaculada, Daniele, Fortaleza, Ceará.
0: Deus te abençoe, minha filha Daniele. Em nome de Deus Pai, Filho e Espírito Santo. E agora vamos meditar o terceiro mistério doloroso. O soldado de Pilatos, depois de açoitarem o Senhor, tecer uma coroa de espinhos e colocaram-na sobre a sua cabeça. Em seguida, colocaram-lhe na mão uma vara, ridicularizando sua afirmação de ser o verdadeiro rei, e davam bofetada nele e batiam com essa vara na coroa de espinhos, afundando os espinhos na cabeça de Jesus. Meus irmãos, dá para ver isso? Dá para ver? Jesus, que é Deus, podia incinerar com pensamento todos, corpo coberto de feridas, agora a cabeça, o rosto cheio de sangue, bofetada. Meu Deus, vamos ver Jesus assim e dizer: Jesus, por que você fez isso? Ele vai olhar para você: por tua causa, porque eu te amo, quero que você seja salvo. Agora é Luzia de Santo André que vai nos acompanhar. Boa noite, Luzia.
7: Boa noite, Frei Sebastião. Boa noite a todos daí.
0: Deus abençoe, minha filha. Pode colocar as suas intenções.
7: Então, eu quero rezar agradecendo a Deus por mais um dia, rezar pela minha família, por todas as almas falecidas da minha família, pelos meus vizinhos, pela paz no mundo, pela Santa Igreja, por todos os desempregados, por todos os doentes, e rezar por mim, pela minha saúde, e por todas as famílias, por fim dessa violência, por fim dessa guerra, e por todos aqueles que pedem nossa oração, e por todos os militares, e para a Rádio Imaculada, para todos os funcionários daí da Rádio Imaculada, e para o senhor também, o Frei Sebastião.
0: Obrigado.
7: Muita paz e saúde.
0: Deus te pague, Luzia. Vamos então, amém, rezar juntos. Pai nosso que estais nos céus, santificado seja o vosso nome. Venha a nós o vosso reino, seja feita a vossa vontade, assim na terra como no céu.
7: O pão nosso de cada dia nos dai hoje, perdoai as nossas ofensas, assim como nós perdoamos a quem nos tem ofendido. E não deixeis cair em tentação, mas livrai-nos do mal.
5: Ave Maria, cheia de graça, o Senhor é convosco. Bendita sois vós entre as mulheres, bendito o fruto do vosso ventre, Jesus.
7: Santa Maria, Mãe de Deus, rogai por nós, pecadores, agora e na hora da nossa morte. Amém.
5: Ave Maria, cheia de graça, o Senhor é convosco. Bendita sois vós entre as mulheres, bendito o fruto do vosso ventre, Jesus.
7: Santa Maria, Mãe de Deus, rogai por nós, pecadores, agora e na hora da nossa morte. Amém.
5: Ave Maria, cheia de graça, o Senhor é convosco. Bendita sois vós entre as mulheres, bendito o fruto do vosso ventre, Jesus.
7: Santa Maria, Mãe de Deus, rogai por nós, pecadores, agora e na hora da nossa morte. Amém.
5: Ave Maria, cheia de graça, o Senhor é convosco. Bendita sois vós entre as mulheres, bendito o fruto do vosso ventre, Jesus.
7: Santa Maria, Mãe de Deus, rogai por nós, pecadores, agora e na hora da nossa morte. Amém.
5: Ave Maria, cheia de graça, o Senhor é convosco. Bendita sois vós entre as mulheres, bendito o fruto do vosso ventre, Jesus.
7: Santa Maria, Mãe de Deus, rogai por nós, pecadores, agora e na hora da nossa morte. Amém.
5: Ave Maria, cheia de graça, o Senhor é convosco. Bendita sois vós entre as mulheres, bendito o fruto do vosso ventre, Jesus.
7: Santa Maria, Mãe de Deus, rogai por nós, pecadores, agora e na hora da nossa morte. Amém.
5: Ave Maria, cheia de graça, o Senhor é convosco. Bendita sois vós entre as mulheres, bendito o fruto do vosso ventre, Jesus.
7: Santa Maria, Mãe de Deus, rogai por nós, pecadores, agora e na hora da nossa morte. Amém.
5: Ave Maria, cheia de graça, o Senhor é convosco. Bendita sois vós entre as mulheres, bendito o fruto do vosso ventre, Jesus.
7: Santa Maria, Mãe de Deus, rogai por nós, pecadores, agora e na hora da nossa morte. Amém.
5: Ave Maria, cheia de graça, o Senhor é convosco. Bendita sois vós entre as mulheres, bendito o fruto do vosso ventre, Jesus.
7: Santa Maria, Mãe de Deus, rogai por nós, pecadores, agora e na hora da nossa morte. Amém.
5: Ave Maria, cheia de graça, o Senhor é convosco. Bendita sois vós entre as mulheres, bendito o fruto do vosso ventre, Jesus.
7: Santa Maria, Mãe de Deus, rogai por nós, pecadores, agora e na hora da nossa morte. Amém.
5: Glória ao Pai, ao Filho e ao Espírito Santo.
7: Assim como era no princípio, agora e sempre. Amém.
5: Ó meu Jesus,
7: perdoai-nos, livrai-nos do fogo do inferno, levai as almas todas para o céu e socorrei principalmente as que mais precisarem da vossa infinita misericórdia.
5: Ó Maria, concebida sem pecado,
7: rogai por nós que recorremos a vós e por todos quantos não recorrem a vós, especialmente pelos inimigos da Santa Igreja e por todos quantos são a vós recomendados.
0: Obrigado, Luzia, pela sua participação. Deus abençoe a senhora e todos vocês que estão conosco rezando em nome do Pai, do Filho e do Espírito Santo.
8: Amém. Amém.
0: Gil Ortiz, podemos ouvir mais uma mensagem?
2: Sim, Frei, vamos ouvir mais uma mensagem e queremos mais uma vez reforçar o convite, né, para os nossos ouvintes participarem ao vivo no 0-11-4397-6520. Nós vamos ouvir agora o pedido de oração do Anderson, de Divinópolis, Minas Gerais. Boa noite, Anderson.
9: Gil Ortiz, salve Maria Imaculada, aqui quem fala é o Anderson. Muito agradecido aí pela revista, chegou hoje. eu vou fazer o acerto semana que vem e pede o Frei para pôr eu em oração aí. Hoje eu quero só agradecer que o negócio tá bom. Tem gente mais na precisão do que eu, tá certo? Rezemos ao Senhor, o Senhor escutar a nossa prece. Rosário rezado, inimigo derrotado. Amém? Com Deus, eu tô acompanhando o terço aqui, vou rezar também. Salve Maria Imaculada. Manda um alô aí que eu tô escutando, hein? O Derson da Cidade Divina, terra de todos os povos, cruz de todos os povos.
0: Muito bem, Deus te abençoe, meu filho. Vamos junto, portanto, agora meditar o terceiro mistério doloroso, o quarto mistério doloroso, depois que Cristo foi flagelado, coroado de espinhos, o povo ainda gritou, crucifica-o, crucifica-o. Pilatos colocou um certo Barabás, um homicida, com a esperança que liberasse Jesus, e não Barabás, fizeram o contrário. Quiseram livre o homicida Barabás, e de Jesus gritaram, crucificam, crucificam. Pilato ficou com medo e o entregou para ser crucificado. Se lavou as mãos para dizer que ele não queria. Mas então Jesus, carregando a sua própria cruz, saiu para um lugar chamado Caveira, que em hebraico se chama Gólgota. Caiu 3 vezes sob o peso da cruz. Sirineu ajudou ele, mas a cruz era pesada. Sabemos naquela época era de 50, 60 quilos o patíbulo. Uma mulher teve a coragem, Verônica, se aproximou, consolou Jesus, enxugou o rosto dele e ela recebeu seu presente, imprimido o rosto de Jesus. Daí verá a verdadeira imagem de Jesus. Jesus encontrou também as mulheres que choravam. Irmãos, lembre-se, não eram as pessoas que amavam Jesus que fizeram isso, mas eram os chefes do povo hebraico que queria eliminar Jesus. E Jesus encontrou também sua mãe. Podemos nem imaginar o sofrimento de Jesus. Por quê? Se pergunte, ele vai te responder. Vai olhar bem nos teus olhos. Porque eu te amo. Quero que você seja salvo. Vamos agora meditar esse quarto mistério. Pai nosso que está nos céus, santificado seja o vosso nome. Venha a nós o vosso reino, seja feita a vossa vontade, assim na terra como no céu.
8: O pão nosso de cada dia nos dai hoje, perdoai as nossas ofensas, assim como nós perdoamos a quem nos tem ofendido, e não nos deixeis cair em tentação, mas livrai-nos do mal. Amém.
0: Vamos lembrar neste momento que Cristo continua presente em todos as pessoas, nossos irmãos e irmãs que sofrem. Ave Maria, cheia de graça, o Senhor é convosco. Bendita sois vós entre as mulheres. Bendito o fruto do vosso ventre, Jesus.
8: Santa Maria, Mãe de Deus, rogai por nós, pecadores, agora e na hora de nossa morte. Amém.
0: Ave Maria, cheia de graça, o Senhor é convosco. Bendita sois vós entre as mulheres. Bendito o fruto do vosso ventre, Jesus.
8: Santa Maria, Mãe de Deus, rogai por nós, pecadores, agora e na hora de nossa morte. Amém.
0: Ave Maria, cheia de graça, o Senhor é convosco. Bendita sois vós entre as mulheres. Bendito o fruto do vosso ventre, Jesus.
8: Santa Maria, Mãe de Deus, rogai por nós, pecadores, agora e na hora de nossa morte. Amém.
0: Ave Maria, cheia de graça, o Senhor é convosco. bendita sois vós entre as mulheres, bendito o fruto do vosso ventre, Jesus.
8: Santa Maria, Mãe de Deus, rogai por nós, pecadores, agora e na hora de nossa morte. Amém.
0: Ave Maria, cheia de graça, o Senhor é convosco. Bendita sois vós entre as mulheres, bendito o fruto do vosso ventre, Jesus.
8: Santa Maria, Mãe de Deus, rogai por nós, pecadores, agora e na hora de nossa morte. Amém.
0: Ave Maria, cheia de graça, o Senhor é convosco. Bendita sois vós entre as mulheres, bendito o fruto do vosso ventre, Jesus.
8: Santa Maria, Mãe de Deus, rogai por nós, pecadores, agora e na hora de nossa morte. Amém.
0: Ave Maria, cheia de graça, o Senhor é convosco. Bendita sois vós entre as mulheres, bendito o fruto do vosso ventre, Jesus.
8: Santa Maria, Mãe de Deus, rogai por nós, pecadores, agora e na hora de nossa morte. Amém.
0: Ave Maria, cheia de graça, o Senhor é convosco. Bendita sois vós entre as mulheres, bendito o fruto do vosso ventre, Jesus.
8: Santa Maria, Mãe de Deus, rogai por nós, pecadores, agora e na hora de nossa morte. Amém.
0: Ave Maria, cheia de graça, o Senhor é convosco. Bendita sois vós entre as mulheres, bendito o fruto do vosso ventre, Jesus.
8: Santa Maria, Mãe de Deus, rogai por nós, pecadores, agora e na hora de nossa morte. Amém.
0: Ave Maria, cheia de graça, o Senhor é convosco. Bendita sois vós entre as mulheres, bendito o fruto do vosso ventre, Jesus.
8: Santa Maria, Mãe de Deus, rogai por nós, pecadores, agora e na hora de nossa morte. Amém.
0: Glória ao Pai, ao Filho e ao Espírito Santo.
8: Como era no princípio, agora e sempre. Amém.
0: Ó meu Jesus,
8: perdoai-nos, livrai-nos do fogo do inferno, levai as almas todas para o céu e socorrei principalmente as que mais precisarem.
0: Ó Maria concebida sem pecado,
8: rogai por nós que recorremos a vós, e por todos quantos não recorrem a vós, especialmente pelos inimigos da Santa Igreja, e por todos quantos são a vós recomendados.
0: Muito bem. Zé Ortiz, podemos ouvir mais uma mensagem?
2: Vamos sim, Frei, vamos ouvir mais uma mensagem. É, lembrando que o ouvinte também pode rezar ao vivo com a gente. 0-11-4397-6520. Leila Garcia, da Praia Grande, São Paulo. Boa noite, Leila.
10: Olá, boa noite. É, meu nome é Leila, sou de Praia Grande. É, gostaria de pedir oração neste momento para o 47º encontro, né, Assembleia Eclesial do Regional Sul 1 da CNBB, que está acontecendo, tá sendo esse final de semana, né, hoje, amanhã e domingo, no Mosteiro de Taici, para que seja bem proveitoso, né, e que Deus ilumine todas as pessoas que estão lá participando. É, quero pedir também pelos meus filhos, William Roberto Garcia Júnior, pela saúde dele, pela saúde também da minha filha Amanda Silva Garcia, da minha sobrinha Victoria Valentina Silva Suiron e de uma criança que está com uma doença muito grave, Helena Vitória Alves Mendes, é uma criança de 6 anos que está com insuficiência respiratória. Que todos orem por ela para que ela possa se recuperar. E peço também pela minha irmã, Valquíria da Silva, que não se encontra bem psicologicamente, precisa de ajuda, precisa de muita oração. Muito obrigada, boa noite a todos. Salve Maria Imaculada.
0: Sim, Leila, vamos rezar por estas suas intenções, sobretudo por essa criança, viu? E vamos meditar agora o quinto mistério doloroso. Cristo foi crucificado. No Calvário estava presente Maria, a mãe, enquanto Gesù era despido e crucificado. A espada anunciada pelo Simeão trespassou o seu coração materno, enquanto presenciava a agonia do seu único e querido filho, sacrificado por nossos pecados. Sim, vamos olhar para este Cristo. Que coisa horrível, pendurado com pregos nas mãos, nos pés, cada respiro, se sustentando, se puxando com os pregos. Podemos nem imaginar, viu, meu irmão? É uma tortura incrível. 3 horas, Jesus na cruz. E ainda gritou: Pai, perdoa eles, não sabe o que fazem. Hoje mesmo você estará comigo no paraíso. Mulher, aqui está teu filho. Aqui está tua mãe. Pai, em tuas mãos entrego a minha vida. A cruz, considerado o mais terrível suplício de morte, com Cristo se tornou o sinal de vida, de ressurreição, de glória e de felicidade, porque nela Cristo deixou um sofrimento incrível. Ele que é Deus, e como homem, sofreu assim. Agora é Neide de Mauá, São Paulo, que vai nos acompanhar nesse quinto mistério. Boa noite, Neide.
11: Boa noite, Frei. Sua bênção. Boa noite a todos e aos ouvintes.
0: Deus abençoe, minha filha. Pode colocar as suas intenções.
11: Bom, Frei, antes de tudo, eu quero agradecer a Deus. Eu estou aqui em casa, eu estou em frente ao crucifixo, de joelhos, agradecendo a Deus por esse momento que eu vou rezar esse texto com vocês, esse último mistério. Eu quero oferecer esse último mistério pelas almas do purgatório, pela alma do meu pai, pela alma da minha mãe, de todos que partiram dessa vida, em especial também pela alma de Maria Salete. Quero também oferecer essa oração pelas pessoas que estão nos hospitais. Tem um amigo nosso, ele chama Paulo César de Freitas, ele passará por uma cirurgia muito complicada no fígado. Quero também oferecer esse texto pelos doadores de sangue, pelos agonizantes do dia, pela saúde dos enfermos, pela conversão das famílias, pela paz do mundo, pelos sacerdotes, pelas crianças e jovens, pelos dons do Espírito Santo, pelos pais cuidados pelos seus filhos, pelos anciãos confinados em asilos, pelas pessoas que pediram nossa oração, pelas intenções de todos os que estão ouvindo a Rádio Imaculada Conceição. E agradecendo a Deus e pedindo a Deus por tanta graça que Ele nos concede todos os dias.
0: Sim, Neide. Com essas intenções e as de todos vocês que estão rezando conosco. Pai nosso, que estais nos céus, santificado seja o vosso nome. Venha a nós o vosso reino, seja feita a vossa vontade, assim na terra como no céu.
11: O pão nosso de cada dia nos dai hoje, perdoai as nossas ofensas, assim como nós perdoamos a quem nos tem nos ofendido. E não nos deixeis cair em tentação, mas livrai-nos do mal. Amém.
5: Ave Maria, cheia de graça, o Senhor é convosco. Bendita sois vós entre as mulheres, bendito o fruto do vosso ventre, Jesus.
11: Santa Maria, Mãe de Deus, rogai por nós, pecadores, agora e na hora de nossa morte. Amém.
5: Ave Maria, cheia de graça, o Senhor é convosco. Bendita sois vós entre as mulheres, bendito o fruto do vosso ventre, Jesus.
11: Santa Maria, Mãe de Deus, rogai por nós, pecadores, agora e na hora de nossa morte. Amém.
5: Ave Maria, cheia de graça, o Senhor é convosco. Bendita sois vós entre as mulheres,
12: bendito é o fruto do vosso ventre, Jesus.
13: Santa Maria, Mãe de Deus, rogai por nós, pecadores, agora e na hora de nossa morte. Amém.
12: Ave Maria, cheia de graça, o Senhor é convosco. Bendita sois vós entre as mulheres, bendito é o fruto do vosso ventre, Jesus.
13: Santa Maria, Mãe de Deus, rogai por nós, pecadores, agora e na hora de nossa morte. Amém.
12: Ave Maria, cheia de graça, o Senhor é convosco. Bendita sois vós entre as mulheres, bendito é o fruto do vosso ventre, Jesus.
13: Santa Maria, Mãe de Deus, rogai por nós, pecadores, agora e na hora de nossa morte. Amém.
12: Ave Maria, cheia de graça, o Senhor é convosco. Bendita sois vós entre as mulheres, bendito é o fruto do vosso ventre, Jesus.
13: Santa Maria, Mãe de Deus, rogai por nós, pecadores, agora e na hora de nossa morte. Amém.
12: Ave Maria, cheia de graça, o Senhor é convosco. Bendita sois vós entre as mulheres. Bendito é o fruto do vosso ventre, Jesus.
13: Santa Maria, Mãe de Deus, rogai por nós, pecadores, agora e na hora de nossa morte. Amém.
12: Ave Maria, cheia de graça, o Senhor é convosco, bendita sois vós entre as mulheres, bendito é o fruto do vosso ventre, Jesus.
13: Santa Maria, Mãe de Deus, rogai por nós, pecadores, agora e na hora de nossa morte. Amém.
12: Ave Maria, cheia de graça, o Senhor é convosco, bendita sois vós entre as mulheres, bendito é o fruto do vosso ventre, Jesus.
13: Santa Maria, Mãe de Deus, rogai por nós, pecadores, agora e na hora de nossa morte. Amém.
12: Ave Maria, cheia de graça, o Senhor é convosco. Bendita sois vós entre as mulheres, bendito é o fruto do vosso ventre, Jesus.
13: Santa Maria, Mãe de Deus, rogai por nós, pecadores, agora e na hora de nossa morte. Amém.
12: Glória ao Pai, ao Filho e ao Espírito Santo.
13: Assim como era no princípio, agora e sempre. Amém.
12: Ó meu Jesus,
13: perdoai-nos, livrai-nos do fogo do inferno, levai as almas todas para o céu e socorrei principalmente as que mais precisarem da vossa divina misericórdia.
12: Ó Maria concebida sem pecado,
13: rogai por nós que recorremos a vós e por todos quantos não recorrem a vós, especialmente pelos inimigos da Santa Igreja e por todos quantos são a vós recomendados.
0: Obrigado, Neide, pela sua participação. Deus abençoe a senhora e todos vocês que estão rezando conosco. Em nome do Pai e do Filho e do Espírito Santo.
14: Amém.
0: Salve Maria Imaculada.
14: Salve Maria Imaculada.
0: Salve Regina, Mater Misericordiae, Vita Dulcedum, et Spes

0: Suspiramus, sementes et flentes, ina lacrimarum valle. 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Et Iesum, benedictum fructum ventris tui, nobis post hoc exilium ostende. Hon clemens, pia, o dulcis Virgo Maria. Arrogai por nós, Santa Mãe de Deus,
1: para que sejamos dignos das promessas de Cristo.
0: Ouçamos agora o pensamento que preparei para renovar a nossa consagração a Nossa Senhora. Consagrados à Imaculada, para conquistar o mundo inteiro a Cristo, sob a proteção e a mediação dela. Salve Maria Imaculada. Pensamento de San Maximiliano Kolbe. Se a Imaculada puder dispor de nós de maneira cada vez mais perfeita, então também a atividade missionária, a conquista das almas para Jesus através dela, será cada vez mais eficaz. O trabalho, o sofrimento e, sobretudo, a oração haverão de produzir abundantes frutos, que conta com nossa disponibilidade, porque, através desse exemplo de compromisso, possamos arrastar muitos irmãos no caminho da salvação, sob a proteção da Imaculada. Quero dizer a todos vocês, milites, meditem estas palavras de Maximiliano Kolbe e vamos aprender do exemplo dele a lutar a vida toda para levar a Cristo ao mundo. É necessário, é urgente, e sob a proteção daquela que tudo pode para nós, a Imaculada Conceição. Por isso, entreguemos a nossa vida nas mãos dela, renovando a nossa consagração.
2: Virgem Imaculada, minha Mãe Maria, eu renovo hoje e sempre a consagração de todo o meu ser, para que disponhais de mim para o bem de todos. Somente peço que eu possa, minha Rainha e Mãe da Igreja, cooperar fielmente com a vossa missão de construir o reino do vosso Filho Jesus no mundo. Para isso vos ofereço minhas orações, sacrifícios e ações. Ó Maria concebida sem pecado, rogai por nós que recorremos a vós, e por todos quantos não recorrem a vós, especialmente pelos inimigos da Santa Igreja, e por todos quantos são a vós recomendados.
0: Pela intercessão da Virgem Imaculada, Nossa Mãe, de São Maximiliano Kolbe, abençoe-vos o Deus Todo-Poderoso, Pai, Filho, Espírito Santo.
3: Amém.
0: E agora vamos abençoar a água.

0: In nome do Pai,
1: do Filho e do Espírito Santo.
2: Amém.
0: A nossa proteção está no nome do Senhor,
3: que fez o céu e a terra.
0: O Senhor esteja convosco.
3: Ele está no meio de nós.
0: Abençoai, Senhor, esta água que agora vamos tomar no vosso santo nome. Dá, Senhor, esta água uma energia que refaça em nós as forças físicas, mentais e espirituais. Dá, Senhor, esta água o poder de afastar de nós a angústia, medo, vazio, depressão, mágoas. E aumentai, Senhor, em nós, com esta água abençoada, a serenidade interior, a alegria do Espírito, a paz do coração. Senhor, dai-nos novo vigor físico, mental e espiritual, nova coragem, muita luz e esperança. E abençoai todas as pessoas que vivem conosco, que vivem no nosso coração, e todas as pessoas representado pelas fotos, documentos, pedidos, objetos. Senhor, abençoai o nosso remédio. Abençoai, Senhor, a nossa saúde. Abençoai a nossa vida. E dai-nos, Senhor, força, coragem, luz, amor, entusiasmo para viver a nossa fé, a caridade e a esperança. Em nome do Pai, do Filho e do Espírito Santo.
2: Amém.
0: Beba

0: Muito bem. Peço uma oração. Amanhã cedo vou com o casal Bené Carlos para Recife e de Recife para uma localidade em Teroxa Grande, onde existe um encontro, já estive ano passado, de milhares de devotos de Padre Pio que encerram a novena domingo. Portanto, terei a missa amanhã e domingo com eles, palestra, a bênção. E depois voltarei. É muito bonito, viu? Vem ônibus de todo lado do Brasil e caminhões com o povo da roça que vem. Foi uma experiência muito bonita. Então, amanhã, cedo, estarei lá. Porque na parte da tarde já teremos o primeiro encontro com a Santa Missa e domingo a palestra com a Santa Missa em encerramento. Foi uma experiência muito bonita que vou repetir esta vez. Para todos, uma grande bênção e se sinta todos parte desse povo, viu? Que tem fé, vem de longe. Fiquei impressionado. Vem de caminhões, viu?
1: Sim.
0: Que não pode vir de ônibus. No interior, né?
1: Sim.
0: Eu fiquei muito impressionado com isso. Estarei lá amanhã. Reze para a gente. Segunda, estarei de volta.
1: Amém.
0: Obrigado, Gio Ortiz.
2: Obrigado, Frei.
0: Renato. Obrigado. Quitéria, obrigado. Carlos, obrigado. Obrigado, Carlos. Bom,
1: Henrique.
0: Seu filho, né?
1: É.
0: Carlos Henrique e Tatiane, né?
1: Isso, obrigada.
0: Que é a namorada dele, né? E a Zil.
1: Eu que agradeço.
0: Oliveira, que está aqui. É a família, viu? Que Deus abençoe. Muito bonito isso. Uma família que veio inteirinha aqui. Você vai casar com ele, né?
1: Com certeza.
0: Ah, então tá bom. Zé Ortiz, viu? Que alegria. Renato, uma boa noite para todos. Salve Maria Imaculada.
3: Salve Maria Imaculada.
2: Queremos agradecer a participação do nosso querido Frei Sebastião Benito Coalho, frade menor conventual e guardião internacional do carisma da Milícia da Imaculada. Agradecemos o Carlos, a Zil, o Carlos Henrique, a Tatiane. Muito obrigado por vocês terem participado com a gente. E eu quero lembrar que nós tivemos o sorteio da Bíblia, né? Nós estamos na campanha, né, da Bíblia. Cada dia a Rede Imaculada de Comunicação sorteia uma Bíblia. E a ganhadora da Bíblia da madrugada, né, de hoje, a madrugada de hoje, foi a Nova Jovem Milite. Nova Jovem Milite. Deixa eu pegar o nome dela aqui. É Raíssa Maria de Araújo Lima Torres. Ela é de Maceió, Alagoas. Maravilha, parabéns, mais uma vez, parabéns. E, né, você continue acompanhando a programação da Rede Imaculada. A gente volta e continua, né? Daqui a pouquinho tem a Terça São Miguel, né? A oração de São Miguel. E muito mais ainda, tem ainda o Padre Ezequiel Dalpozo, tem o Boa Noite, Meu Jesus. Então continue na sintonia da Rede Imaculada de Comunicação. Verdade. Eu tenho aqui o valeu. Obrigado, viu, Renato? Tem a novena de São Francisco de Assis, né? Que nós vamos começar a partir de hoje. Hoje é o primeiro dia da novena em honra a São Francisco de Assis, que você também reza e acompanha conosco pela Rede Imaculada de Comunicação.

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3: Proclamai comigo a grandeza do Senhor. Exaltemos juntos o seu nome. Busquei o Senhor e ele me respondeu. Livrou-me de todos os meus temores. Salmo 33.
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2: Vinte e três horas, 8 minutos pelo horário de Brasília. Gente, olha, nós iniciamos. Rezar ação, nosso querido Frei Fernâncio, franciscano menor conventual.
3: Sejam bem-vindos à nossa novena em honra a São Francisco de Assis. Rezemos, pedindo para que, inspirados pelo pobrezinho de Assis, possamos viver a verdadeira alegria em nossa vida cristã. Em nome do Pai, do Filho e do Espírito Santo. Amém. Irmãos e irmãs, que essa novena promova a comunhão dos santos, nos comprometa a vivermos como igreja, na unidade, trazendo o desejo ardente de buscarmos a santidade

0: ao amor de Deus. Desde o início do seu caminho, Francisco, em seu processo de discernimento vocacional, busca sempre rezar, seja nas pequenas igrejas, nas grutas, para que Deus pudesse manifestar em seu coração a plena vontade que ele busca fazer em sua vida. Um certo dia, rezando na pequena igrejinha de São Damião, ele recebe a missão do crucificado. Francisco, vai e restaura minha igreja, que como vê está em ruínas. Ele começa a reconstruir as pequenas igrejas, mas desde o início de sua vida, nós percebemos que Francisco é seduzido ao encontro do crucificado. Jesus vai restaurando a vida de Francisco e assim também ele vai restaurando a vida de tantas pessoas, através das fraternidades, através com a relação com os pobres e com a criação, até chegar ao Monte Alverne, onde na cruz Francisco também recebe os sinais do crucificado. Desde seu início e desde toda a sua caminhada, é o Cristo crucificado que guia a vida de Francisco.
1: Onipotente e bom Senhor, a Ti a honra, glória e louvor. Todas as bênçãos de Ti nos vêm e todo o povo Te diz amém.
0: E nesse instante, rezamos então a oração a São Francisco, escrito pelo nosso querido Papa São João Paulo II. Ó São Francisco, estigmatizado no Monte Alverne, o mundo tem saudade de ti. Qual imagem de Jesus crucificado? Tem necessidade do teu coração aberto para Deus e para o homem, dos teus pés descalços e feridos, das tuas mãos transpassadas e implorantes. Tem saudades da tua voz fraca, mas forte pelo poder do Evangelho.
2: Ajuda, Francisco, os homens e as mulheres de hoje a reconhecerem o mal do pecado e a procurarem a sua purificação na penitência. Ajuda-os a libertarem-se das próprias estruturas do pecado que oprimem a sociedade de hoje. Reaviva na consciência dos governantes a urgência da paz entre as nações e entre os povos. Infunda nos jovens o teu vigor de vida, capaz de contrastar as insídias das múltiplas culturas de morte. Aos ofendidos por toda espécie de maldade, comunica, Francisco, a tua alegria de saber perdoar. A todos os crucificados pelo sofrimento, pela fome e pela guerra, reabra as portas da esperança. Amém.
0: Que o Senhor nos abençoe e nos guarde, em nome do Pai, do Filho e do Espírito Santo. Amém.

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1: 23 horas 16 minutos. A gente segue com o programa Igreja no Rádio e agora a gente continua em oração. A gente continua rezando nessa parceria com as irmãs do Instituto Hesed. Nós vamos agora com a Quaresma de São Miguel.

0: Você já reparou que antes de uma grande tempestade, há sempre um instante de silêncio? O ar fica parado, o mundo prende a respiração, nem sempre a quietude é um bom sinal. Vamos entender isso aqui. Eu sou a irmã Maria Raquel do Instituto Hesed e acolho você neste lugar milenar, onde milhares de graças incontáveis já foram alcançadas, a Gruta do Arcanjo. Hoje, no 36º dia, vamos ouvir as trombetas dos anjos e descobrir que mesmo nos seus anúncios mais severos, Deus está sempre chamando a conversão. Quer ver? Abra sua Bíblia em Apocalipse 8, versículos do 2 ao 4. Eu vi então os sete anjos que estão diante de Deus e foram-lhe dadas sete trombetas. E veio outro anjo que se colocou perto do altar com um turíbulo de ouro. Foi-lhe dado muito incenso para ser oferecido com as orações de todos os santos no altar de ouro que está diante do trono. E da mão do anjo subia até Deus a fumaça do incenso com as orações dos santos. Eu explico para você. Quando o cordeiro abre o sétimo selo, se faz um silêncio no céu por meia hora. Depois, sete anjos recebem sete trombetas. E antes que toquem, um outro anjo se aproxima do altar com um incensário de ouro e oferece a Deus o incenso junto com as orações de todos os santos. Só então as trombetas começam a soar. E cada uma anuncia um juízo sobre a terra. Os padres da igreja se debruçaram sobre cada detalhe desta cena. Primeiro, o silêncio. André de Cesareia dizia que a meia hora mostra a brevidade do tempo que ainda resta antes da consumação. E que aquele silêncio é o respeito reverente de toda a potência angélica diante da grandeza de Deus. Antes do grande anúncio, o céu inteiro se cala. Há momentos na vida de fé em que Deus nos pede também esse silêncio, um aquietar-se antes de ouvir. Mas o coração desta cena para os padres é o anjo do incensário. Repare no que ele diz. Ele leva a Deus as orações dos santos e elas sobem como incenso. André de Cesareia ensinava que o anjo sobe ao céu levando as súplicas dos fiéis e desce à terra trazendo a propiciação de Deus. As suas orações, a sua dita hoje em casa em voz baixa, não se perdem. Há um anjo que as recolhe, as une ao incenso do altar e as apresenta diante de Deus. Ecumênio acrescentava algo belíssimo. As orações dos santos se tornam ainda mais fragrantes com a cooperação dos anjos. A sua oração sobe perfumada pela intercessão deles. E então as trombetas, por que as trombetas? A trombeta é o sinal da guerra, mas também é o sinal do anúncio. São Beda dizia que as trombetas são a própria pregação da igreja, a voz que clama, que adverte, que anuncia o juízo de Deus para que os homens se convertam. As trombetas não são apenas ameaças, não. Antes disso, elas são um chamado. E aqui está o detalhe mais consolador que André de Cesareia tira da águia que voa em meio ao céu gritando, ai, ai, ai. Ele dizia que essa cena revela a compaixão e o amor dos santos anjos pelos homens. A imitação de Deus, eles se apiedam dos que estão sendo castigados e mais ainda, dos que nem percebem que os açoites se aproximam para chamá-los à conversão. Pense nisso. Até os anúncios mais severos do Apocalipse são, no fundo, atos de misericórdia. Deus adverte por quê? Porque quer salvar. A trombeta soa para que você ainda tenha tempo de voltar. Agora, entenda o que isso diz à sua vida. Talvez você ouça na sua própria história algumas trombetas, advertência, sustos, dificuldades que parecem só ameaça. O Apocalipse lhe diz, por trás delas há anjos que imitam a misericórdia de Deus. E há um Deus que nunca anuncia o juízo sem ao mesmo tempo abrir uma porta de conversão. Ele diz mais, as suas orações não caem no vazio. Há um anjo com um turíbulo de ouro que leva as suas orações perfumadas até a presença de Deus. O propósito de hoje tem dois passos. O primeiro, faça um momento de silêncio, só para se aquietar diante de Deus antes de rezar. E o segundo, ofereça uma oração concreta, confiando que um anjo a leva ao altar do céu. E se há uma trombeta soando na sua vida, uma advertência, escute-a como chamado. Não como uma condenação, Diga: Senhor, faze do meu silêncio uma escuta e da minha oração um incenso que os teus anjos levem até vós. E onde tu me adverte, dai-me ouvidos para voltar a ti enquanto é tempo. Amanhã, no 37º dia, você vai ver o anjo, o pequeno livro, e descobrirá que a palavra de Deus, ainda que amarga ao engolir, torna-se doce no coração de quem a recebe. Daqui do Monte Gargano, eu peço a São Miguel que faça das tuas orações um incenso diante de Deus e que te ensine a ouvir cada trombeta da tua vida como um chamado à conversão, ao amor e à misericórdia. Rezemos juntos as orações da Quaresma de São Miguel.
1: Em nome do Pai, do Filho e do Espírito Santo. Amém. São Miguel Arcanjo, defendei-nos no combate. Seja o nosso refúgio contra as maldades e as ciladas do demônio. Ordene-lhe Deus, instantemente o pedimos. E vós, príncipe da milícia celeste, pela virtude divina, precipitai no inferno a Satanás e a todos os espíritos malignos que vagueiam no mundo para a perdição das almas. Ladainha de São Miguel Arcanjo. Senhor, tende piedade de nós. Jesus Cristo, tende piedade de nós. Senhor, tende piedade de nós. Jesus Cristo, ouvi-nos. Jesus Cristo, atendei-nos. Pai Celeste, que sois Deus, tende piedade de nós. Filho Redentor do mundo, que sois Deus, tende piedade de nós. Espírito Santo, que sois Deus, tende piedade de nós. Trindade Santa, que sois um único Deus, tende piedade de nós. Santa Maria, Rainha dos Anjos, rogai por nós. São Miguel, rogai por nós. São Miguel, cheio da graça de Deus, rogai por nós. São Miguel, perfeito adorador do Verbo Divino, rogai por nós. São Miguel, coroado de honra e glória, rogai por nós. São Miguel, poderosíssimo príncipe dos exércitos do Senhor, rogai por nós. São Miguel, porta-estandarte da Santíssima Trindade, rogai por nós. São Miguel, guardião do paraíso, rogai por nós. São Miguel, guia e consolador do povo israelita, rogai por nós. São Miguel, esplendor e fortaleza da Igreja militante, rogai por nós. São Miguel, honra e alegria da Igreja triunfante, rogai por nós. São Miguel, luz dos anjos, rogai por nós. São Miguel, baluarte dos cristãos, rogai por nós. São Miguel, força daqueles que combatem pelo estandarte da cruz, rogai por nós. São Miguel, luz e confiança das almas no último momento da vida, rogai por nós. São Miguel, socorro muito certo, rogai por nós. São Miguel, nosso auxílio em todas as adversidades, rogai por nós. São Miguel, arauto da sentença eterna, rogai por nós. São Miguel, consolador das almas que estão no purgatório, rogai por nós. São Miguel, a quem o Senhor incumbiu de receber as almas depois da morte, rogai por nós. São Miguel, nosso príncipe, rogai por nós. São Miguel, nosso advogado, rogai por nós. Cordeiro de Deus, que tirais o pecado do mundo, perdoai-nos, Senhor. Cordeiro de Deus, que tirais o pecado do mundo, ouvi-nos, Senhor. Cordeiro de Deus, que tirais o pecado do mundo, tende piedade de nós. Cristo, ouvi-nos. Cristo, atendei-nos. Rogai por nós, ó glorioso São Miguel, príncipe da Igreja de Jesus Cristo, para que sejamos dignos de suas promessas. Oremos. Senhor Jesus Cristo, santificai-nos por vossa bênção sempre nova e concedei-nos pela intercessão de São Miguel essa sabedoria que nos ensina a juntar as riquezas no céu e trocar os bens do tempo pela eternidade. Vós que viveis e reinais pelos séculos dos séculos. Amém. Consagração a São Miguel Arcanjo. Gloriosíssimo príncipe das hierarquias angélicas, valente arauto do Deus Altíssimo, zeloso campeão da glória do Senhor, terror dos anjos rebeldes, amor e delícia dos anjos fiéis, meu diletíssimo arcanjo São Miguel, desejando pertencer ao número de vossos devotos e servos, hoje eu me ofereço a vós, dou-me e consagro-me a vós. Coloco a minha pessoa, a minha família, os meus bens sob a vossa potentíssima proteção. É muito pouca coisa a oferta que vos faço, sendo eu um miserável pecador, mas não duvido de que vós querereis aumentar o fervor no meu coração e proteger aquele que a vós recorre. Recordai aquele que hoje se coloca sob o vosso patrocínio e de hoje em diante protegei-me, assisti-me em todas as dificuldades da minha existência terrena, alcançai-me o perdão dos meus muitos e graves pecados, a graça de amar de todo o coração o meu Deus, o meu doce Salvador Jesus e a minha doce Mãe Maria. Impetrai-me os auxílios necessários para obter a coroa da glória. Defendei a minha alma contra todos os seus inimigos e quando chegar a hora de deixar este mundo, vinde então, Príncipe Gloriosíssimo, assisti-me na luta final e que o vosso gládio potente afaste para longe, para os abismos da morte e do inferno, o anjo apóstata e soberbo que derrotastes em combate no céu. Amém.
2: Hoje nós vamos apresentar como intenção de oração algo muito especial. Aqueles que por alguma razão precisaram sair da sua terra em busca de melhores oportunidades ou talvez até fugindo de alguma situação difícil. Se você vive essa situação ou alguém que você ama, que vive esse momento, receba essa bênção tão especial aqui da Gruta de São Miguel, que hoje Deus possa te proteger, te abençoar e te guardar, em nome do Pai, do Filho e do Espírito Santo. Amém.
0: Envie esta bênção para alguém que tanto necessita hoje, faça um convite. Venha rezar junto comigo, venha rezar junto com o Instituto Hesed, a Quaresma de São Miguel 2026. Será uma alegria receber você aqui todos os dias. Música.

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0: Olá, meu caro ouvinte, que bom que estamos juntos mais uma vez, que nós possamos nos unir a tantos outros para que esta palavra vá fazendo o seu efeito. A palavra tem força, por isso nós podemos motivar a outros para que também escutem nesta hora esta palavra. Eu gostaria de falar hoje sobre o tema: quem vive apressado, muito apressado, não gosta de si mesmo. Tem sentido isso? É melhor perder um minuto na vida do que a vida num minuto, diz um provérbio. Este alerta aos que trafegam nas estradas traz em si uma profunda verdade. Nós devemos ser os donos do tempo. Ele está à nossa disposição. Precisamos aproveitá-lo apenas. Precisamos apenas vivê-lo conscientemente. Então nós nos damos tempo. Então desfrutamos do tempo. Quem não se dá tempo, arruína a sua vida e muitas vezes paga sua inquietação e pressa com a vida. Quem vive apressado, odeia a si mesmo. Não vive para si, mas contra si. Ele confunde vida com agitação e pressa. Isto leva muitas vezes a um derrame cerebral ou ao infarto. O que alguém pretendeu ter conquistado com a pressa é de repente arrancado de suas mãos. Mas quem se dá tempo tem mais tempo para aquilo que gostaria de realizar na vida. Chegará calmamente ao seu objetivo. Ele faz de sua caminhada pela vida um prazer e não precisa recuperar-se após uma caminhada estafante. Toma para si, a todo instante, apenas o que precisa para a vida. Quem quer viver precisa dar-se tempo. Sem tempo não há vida. A vida se consuma no tempo. Somente aquele que se conforma com o seu ritmo adequado de vida, este mergulha na vida que lhe convém. A inquietação faz parte de nossa vida. Ela nos impele a prosseguir crescendo, a não procurar cedo demais a inatividade, mas viver de fato com gosto. Mas mesmo assim, há necessidade de fases de repouso em que algo possa sedimentar-se. Caso contrário, a inquietação toma conta. Às vezes, a inquietação interna precisa de tempos de repouso externo para que possa manifestar-se em palavras. Neste caso, há necessidade de uma retirada mais longa para ouvir os impulsos silenciosos que intranquilizam e que mostram que aquilo que se está vivendo no tempo presente já não serve. Por isso, caro ouvinte, pensemos na nossa pressa. Na pressa que muitas vezes nos sufoca. É preciso dar-se tempo. Quero convidar você a entrar no nosso site padrezequiel.com.br. Ali vai encontrar mais mensagens. Um forte abraço. Deus te abençoe em nome do Pai, do Filho e do Espírito Santo. Amém.
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2: Meu amigo Teodoro, da dupla Teodoro e Sampaio, vamos cantar juntos essa bela canção.
3: Deixa comigo, Padre Ezequiel.

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1: 23 horas 43 minutos pelo horário de Brasília. E o nosso querido Padre Alex Nogueira nos convida agora a fazer uma pausa sincera, a pousar o cansaço do corpo e a entregar nas mãos de Deus tudo aquilo que muitas vezes nós não conseguimos resolver sozinhos. Vamos lá, boa noite, meu Jesus!
2: Boa noite, meu Jesus!

Com a graça de Deus, nós nos unimos a você para rezarmos nesta noite de sexta-feira. E com o Salmo 35, versículo 9 e 10, nós rezamos: Vós lhes dais de beber água viva na torrente das vossas delícias, pois em vós está a fonte da vida e em vossa luz contemplamos a luz. Nossa alma tem sede de Deus, do Deus vivo, e só nele nós encontramos a saciedade do mais profundo de nosso ser. Nele nós encontramos a água viva, aquela água que brota, aquela água nova, que dá a graça necessária para caminharmos dia após dia em busca da esperança final, que é o céu. Por isso agora, rezemos. Em nome do Pai, e do Filho, e do Espírito Santo. Amém. Anjo da guarda, minha doce companhia, não me desampare nem de noite nem de dia, até que me entregues nos braços da Virgem Maria. Sob a proteção de nosso anjo da guarda, ao encerrar esta sexta-feira, ouçamos a palavra do Senhor. Leitura da primeira carta de São Paulo aos Coríntios, capítulo 9, versículos de 15 a 18. Eu, porém, não tenho usado de nenhum desses direitos, e não vos escrevo essas coisas para exigi-los. Preferia morrer. Esse meu título de glória ninguém me tirará, pois se eu anuncio o Evangelho, isso não é para mim título de glória, é antes uma necessidade que me é imposta. Ai de mim se eu não anuncio o Evangelho. Se eu o fizesse por iniciativa própria, teria direito a uma recompensa. Mas se não o faço por iniciativa própria, trata-se de um encargo a mim confiado. Então, qual é a minha recompensa? Ela está no fato de que, ao evangelizar, eu anuncio o Evangelho gratuitamente, sem fazer uso do direito que o Evangelho me confere. Palavra do Senhor. Graças a Deus. São Paulo, ele vive a missão de levar Jesus Cristo em tantos lugares como um encargo dado por Deus, um ofício, um trabalho. E este, ele o realiza de maneira livre, de coração liberto, sem querer nenhuma recompensa neste mundo, sem pedir os direitos que o Evangelho lhe daria neste mundo. Mas ele não quer nada disto, ele quer apenas servir a Deus. E se ele não o fizer, tem consciência: ai de mim se eu não evangelizar. Ele tem total consciência de que Deus lhe deu esta missão. E a vida dele é cumprir esta missão, e não qualquer outra coisa, senão o Evangelho de Cristo. Como é bonito ver uma pessoa que encontrou sua verdadeira missão, sua vocação. Ao final deste dia, queremos pedir ao Espírito Santo que nos guie para que encontremos também a nossa meta, que é Jesus, que encontremos nossa verdadeira vocação sob as luzes e o impulso do Espírito Santo. Façamos agora o nosso exame de consciência. Disse Jesus: sede perfeitos como vosso Pai Celeste é perfeito. Vivo sinceramente as virtudes cristãs em vista de alcançar a santidade? Tenho consciência de que minha meta é o céu e não está neste mundo?

Nesta sexta-feira, unidos na mansidão do coração de Jesus e inspirados na promessa de Nossa Senhora, a Santa Matilde, rezemos as três Ave-Marias pedindo a perseverança final até o último dia de nossas vidas e que Maria, nossa mãe, nos livre de cair em pecado mortal. Pelo poder que o Pai Eterno te concedeu, ó Maria, rezemos. Ave Maria, cheia de graça, o Senhor é convosco. Bendita sois vós entre as mulheres, e bendito é o fruto do vosso ventre, Jesus. Santa Maria, Mãe de Deus, rogai por nós, pecadores, agora e na hora de nossa morte. Amém. Pela sabedoria que Deus Filho te concedeu, rezemos. Ave Maria, cheia de graça, o Senhor é convosco. Bendita sois vós entre as mulheres, e bendito é o fruto do vosso ventre, Jesus. Santa Maria, Mãe de Deus, rogai por nós, pecadores, agora e na hora de nossa morte. Amém. Pelo amor que o Espírito Santo te concedeu, rezemos. Ave Maria, cheia de graça, o Senhor é convosco. Bendita sois vós entre as mulheres, e bendito é o fruto do vosso ventre, Jesus. Santa Maria, Mãe de Deus, rogai por nós, pecadores, agora e na hora de nossa morte. Amém. Por vossa conceição imaculada, ó Maria, purificai nosso corpo e santificai nossa alma. Oremos. Ó Deus, que iluminais a noite e fazeis brilhar a luz depois das trevas, concedei-nos passar esta noite livres do tentador e, ao raiar um novo dia, dar-vos graças em vossa presença. Isto vos pedimos por Cristo nosso Senhor. Amém. O Senhor esteja convosco. Ele está no meio de nós. A nossa proteção está no nome do Senhor, que fez o céu e a terra. O Senhor Jesus Cristo esteja contigo para te proteger. Esteja à tua frente para te conduzir e atrás de ti para te guardar. Olhe por ti, te conserve e te abençoe nesta noite. Amém. E a bênção de Deus Todo-Poderoso, Pai e Filho e Espírito Santo, desça sobre vós e permaneça para sempre. Amém. Com Deus me deito, com Deus me levanto, com a graça divina do Espírito Santo. Abençoada noite a você e sua família.

Valeu, Padre Alex, muito obrigado pela participação, obrigado também Renato Figueiredo na sonoplastia, você ouvinte da Rede Imaculada de Comunicação que ficou com a gente, muito obrigado pela audiência, viu gente? Olha, muito obrigado mesmo. Vem chegando aí Leandro Barçan, já tá aí pelos estúdios para comandar a madrugada. O Fábio também vai para sonoplastia ali, vai trocar com o Renato. Eu tô narrando aqui tudo que tá acontecendo ao vivo. Muito bem. E agradeço. Eu volto segunda-feira, gente, a partir das 8 da noite com o programa Igreja no Rádio. Salve Maria Imaculada!

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2: Em minha angústia busco o Senhor, de noite estendo minhas mãos sem descanso, e minha alma recusa ser consolada. Lembro-me de Deus, ponho-me a meditar e desfaleço. Salmo 76.
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3: 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Cada pessoa é única, singular, insubstituível. E Deus te criou com um propósito cheio de amor. Cada detalhe da sua existência reflete o caminho do Criador. Celebre a vida e agradeça por esse presente incrível.
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0: Agora, um minuto no horário de Brasília. Um minuto deste novo dia. Bom dia para você. Louvado seja nosso Senhor Jesus Cristo. Para sempre seja louvado. Paz e bem. Salve Maria Imaculada. Muito bom dia, meu irmão. Muito bom dia, minha irmã. Você que sintoniza a Rede Imaculada de Comunicação em todo o Brasil. Através também da internet, no site miliciadaimaculada.org.br e no aplicativo Imaculada Play, pela Alexa e no áudio da TV Imaculada. Começando a primeira edição do programa Igreja no Rádio deste sábado, dia 26 de setembro de 2026. Eu, Leandro Barçan, na apresentação e os trabalhos técnicos hoje com a gente, Fábio Santana. Bom dia, Fábio! Bom dia, bom descanso, Renato Figueiredo, obrigado, ficou com a gente até a meia-noite. E também Gil Ortiz, bom descanso e boa folga para o Gil. Grande abraço. É sábado, sempre dedicado à nossa Mãe Santíssima. E hoje pedimos a intercessão de São Cosme e Damião, que foram mártires, rogai por nós. Também mártir de Albano, São Senador. E São Nilo Abade, fundador do mosteiro de Grota Ferrata, rogai por nós. No calendário civil, hoje é comemorado o dia da Interamericano, ó, trava-línguas, hein? Dia Interamericano das Relações Públicas. Hoje também é dia dos primos, parabéns a todos os primos. Dia Nacional dos Surdos, a pessoa com deficiência auditiva. É dia internacional para a eliminação total das armas nucleares. E a Dia Internacional do Animal, o Coelho. E vamos à liturgia diária. Primeira leitura está em Eclesiastes, capítulo 11, versículo 9 e 10, e do capítulo 12, versículos 1 ao 8. Eclesiastes 11, 9 e 10, e capítulo 12, versículo 1 ao 8. O salmo de hoje é o 89, 90. Ó Senhor, vós foste sempre um refúgio para nós. Ó Senhor, vós foste sempre um refúgio para nós. E o Evangelho está em São Lucas, capítulo 9, versículo 43b ao 45. Capítulo 9 de São Lucas, versículo 43b ao 45. O Filho do Homem vai ser entregue nas mãos dos homens. Eles tinham medo de fazer perguntas sobre o assunto. É o tema central do Evangelho. E vamos à nossa pergunta também, a pergunta do dia, para você participar com a gente. A sua mensagem é tão importante, tão boa, a gente fica feliz com a sua presença aqui no programa. De que maneira você costuma agradecer a Deus pelas forças, pela saúde, pelos dons que Ele te concede? De que maneira você costuma agradecer a Deus pelas forças, pela saúde, pelos dons que Ele te concede? Então fique à vontade para mandar aqui o seu áudio ou escrever para o nosso WhatsApp. Também com suas intenções para a coroa de São Maximiliano Kolbe logo mais, hein? É o 11-989-04-3747. 11-989-04-3747. Daqui a pouquinho teremos Palavras que Não Passam também com o Padre Zezinho. Depois da uma da manhã, nós vamos ter um momento Você no Coração da Mãe, também rezando, acompanhando a sua mensagem, a sua resposta. E às 3 da manhã, o Terço da Misericórdia. Hoje nós vamos ter, depois do Terço da Misericórdia, a novena, o segundo dia da novena, em preparação para a festa de São Francisco de Assis, que é dia 4 de outubro. Não perca, hein? A novena após o Terço da Misericórdia, com nossos frades menores conventuais. Então será um momento bonito de oração também aqui na madrugada. É o programa Igreja no Rádio que está apenas começando. Fique conosco!
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0: Começando o nosso programa com o pensamento de São Maximiliano Maria Kolbe, nosso fundador, está no escrito 157, que diz, então, neste dia 26, a graça para nós e para os outros é conseguida com a oração humilde, a mortificação e a fidelidade aos nossos deveres. A graça para nós e para os outros é conseguida com a oração humilde, a mortificação e a fidelidade aos nossos deveres. Que bom, né? E vamos juntos nesta madrugada. Contemplemos a Virgem Maria e nos perguntemos: como vai a nossa relação com Deus? Maria experimentou a proximidade de Deus. Ela é a Virgem cujo coração não está dividido. Seu único cuidado são as coisas do Senhor. Só o Senhor quer agradar em todos os seus sentidos e ações. Deus a escolheu e a santificou para que ela viesse a ser morada da sua palavra eterna. Maria sentiu como ninguém, quanto estão próximos o poder e a grandeza de Deus. Na sua alegria, feita de gratidão, ela exclama no Magnífica: a minha alma glorifica o Senhor. Por que me fez grandes coisas o Onipotente? Santo é o seu nome. Ao mesmo tempo, Maria está profundamente consciente da sua condição de criatura e assim exclama: porque olhou para a humilde condição da sua serva. Ela sabe que todas as gerações a chamarão bem-aventurada, mas sempre transportamos para Jesus Cristo. Nas bodas em Caná, disse: fazei o que ele vos disser. Assim também na nossa vida cotidiana, ela nos convida a obedecer e seguir com segurança total a Jesus Cristo. Ela cuida das coisas do Senhor. Todos nós somos do Senhor. Tenha certeza, Maria Santíssima cuida de você, cuida de cada um de nós e nos quer perto dela. É lindo, não é? Lindo demais podermos ter esse acolhimento de Maria Santíssima, nossa mãe. Por isso, a cada dia nós entregamos a nossa vida a ela, e como ela, vamos cultivar sempre o recolhimento, a contemplação, sempre para ouvir a Deus no coração e encontrá-lo a sós com ele no meio da agitação deste mundo. Diante das agitações, das dificuldades, dos problemas, dos pensamentos ruins, tantas coisas acontecem na nossa vida, precisamos também aprender de Maria isso, essa proximidade com o Senhor, né? Ela é a Arca da Aliança, ela que acolheu o grande tabernáculo, que acolheu o Verbo feito carne. Possamos, junto com Maria Santíssima, louvar e bendizer esse Deus de amor, onipotente, esse Deus maravilhoso em nossa vida. Peçamos a sua intercessão por você, pela sua família, pelas pessoas que você ama, que você está rezando agora. Ave Maria, cheia de graça, o Senhor é convosco. Bendita sois vós entre as mulheres, e bendito é o fruto do vosso ventre, Jesus. Santa Maria, Mãe de Deus, rogai por nós, pecadores, agora e na hora de nossa morte. Amém. E vamos ouvir essa linda canção com a banda Dominus, Mãe da Confiança. Bom dia.

0h14 no horário de Brasília. Muito bom dia para você que sintoniza a Rede Imaculada de Comunicação. Um abraço carinhoso aos ouvintes da Rádio Santa Cruz de Pará de Minas, Minas Gerais. A Rádio Dom Bosco FM de Fortaleza, no Ceará. Obrigado também você que ouve a Rádio Esperança FM de Novo Horizonte, no interior de São Paulo. Um abraço também aos ouvintes de Brumado, Bahia, pela Rádio Criativa. Rádio Pajeú FM de Afogados da Ingazeira, Pernambuco. Também a Web Rádio Jesus Pão da Vida, de Londrina, no Paraná. Quero agradecer também a participação dos nossos irmãos e irmãs, hein? A Lucidalva Monteiro, de Belém do Pará. Milena Rosângela, de São Paulo, capital. Bom dia também para Andréia, na Alemanha. Para o Ninou, de Osasco, São Paulo. Maria Eliette, de Guajará, Amazonas. Iraci, do Guarujá, litoral de São Paulo. Bom dia também, Maria Batistelli, da Praia Grande. Cícera Guimarães, de Maceió. A Zilda Souza, em Fortaleza. A Simone, de São Paulo. O Diego, de Pará de Minas. O Irã Araújo, de Divinópolis. Bom dia também, o João César, de Fartura, no interior de São Paulo.

0: abraço carinhoso para você, que você tenha uma noite, uma madrugada, né, abençoada, um bom final de semana na presença de Jesus e Maria. E agora, vamos à catequese do Padre Zezinho, palavras que não passam.
1: Irmão, irmã, façamos catequese. Falemos da graça de ser um leigo católico. Você pertence ao povo católico. Católico. Mulher e homem, né? Quis pertencer. Leigo vem do grego laos, povo. Você pode ser do povo contra a vontade ou ser do povo por convicção. Sou do povo brasileiro, sou do povo cristão, sou do povo católico. Eu quero, eu escolhi. A escolha é sua. Entender a graça de ser um leigo católico é um chamado para multidões. E não apenas para os integrantes de um determinado grupo. A coisa é maior. Antes de ser leigo deste ou daquele grupo ou comunidade, você é leigo católico. A Igreja Católica é muito mais do que o seu grupo, que também é uma graça. Mas você pertence e até completa a nossa Igreja, embora haja pessoas mais católicas do que você e do que seu grupo. Esta abrangência de per si já é uma graça que vem com o batismo. Seus pais e padrinhos levaram-no diante daquela pia para isso, para que você pertencesse ao povo católico. Então respeite os outros povos. Mas você cresceu e já escolheu ser de um povo espiritual católico. Isto é, você é laios ou laos, leigo católico. Escolheu e gosta disso. E a maioria dos católicos são leigos, a maioria quase. Então, você faz parte de um grande povo católico.

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1: Dia bonito para você, obrigado pela sintonia e vamos agradecer você que está participando nesse mês com a gente, no mês da Bíblia. Todo dia tem um sorteio, hein? Ontem foi aqui no programa, foi a Raíssa que ganhou a Bíblia. Obrigado a Raíssa. Maria de Araújo, de Maceió, Alagoas, nova jovem Mirit, muito obrigado. E fique atento que hoje, durante a programação, teremos mais um sorteio, viu? Vou dedicar essa próxima canção para o Emerson Macedo em Passos, Minas Gerais, a Silvia Regina de Divinópolis, a Andrea na Alemanha, também a Maria Roberta de São Paulo. Deus abençoe seu dia. Vamos ouvir mais uma canção, agora com Davidson Silva, Com Tua Mão. Bom dia.

0: Agora 0 hora 29 minutos no horário de Brasília. Muito obrigado pela sua audiência. Vou mandar um abraço também aqui para os nossos ouvintes de Brasília, Distrito Federal, pela Rádio Nova Aliança FM, Rádio Capital FM de Cianorte, Paraná. Um abraço também aos ouvintes da Boa Nova na Praia Grande, Rádio Boa Nova FM, Quixadá no Ceará pela Rádio Cultura FM. Um abraço também a você que ouve a Rádio Nova Veredas de Bom Despacho em Minas Gerais. Lembramos o nosso WhatsApp para você gravar aqui o seu áudio ou escrever as suas intenções. Vamos rezar por elas no nosso nossa coroa de oração em louvor a São Maximiliano Maria Kolbe, tá bom? Nosso WhatsApp é 11 98904-3747. Participe!
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0: E vamos aqui à mensagem do Papa Leão XIV, que disse, foram dois momentos que ele escreveu sobre a viagem apostólica à França. O Evangelho de Jesus não leva ao conflito, mas convida sempre ao perdão. Enquanto ilumina o drama da história, ensina-nos o cuidado fraterno. O encontro com Cristo abre caminho no diálogo e prepara a paz, pois oferece a cada homem e mulher a promessa maior que satisfaz todos os desejos, a promessa da vida eterna. Também ele escreveu: a comunidade cristã não é um refúgio onde retirar-nos para nos protegermos do próprio tempo. Pelo contrário, ela oferece-se à semelhança das antigas catedrais, como um espaço de acolhimento, respeito, revelação e sentido para todos. Aqui reside a força de uma igreja viva, acolher a periferia que já se encontra no seu coração, o distante que, na realidade, já está próximo, o estrangeiro em quem Cristo já bate a porta. E também ele falou o seguinte: para saborear a proximidade de Deus e a fraternidade humana, é preciso rejeitar essa ânsia que consome as relações sem doação, que se preenche de coisas sem nos alimentar. Esse estilo de vida leva-nos a querer ter tudo, mas a não ser ninguém, a receber uma quantidade de likes, mas permanecendo sozinhos conosco mesmos. Quando decidimos não seguir esse estilo, começamos então a procurar a justiça, a piedade, a fé, o amor, a paciência, a mansidão. Quem vive com Deus procura o melhor. Foi a mensagem do Papa Leão. 0 hora 33 minutos. Bom dia.
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1: Zero hora 35 minutos no horário de Brasília. Lembrando o telefone, o nosso WhatsApp para você participar com a gente, tá? É o 11 98904-3747. Registre suas intenções e vamos rezar juntos com você e por você a coroa de oração em louvor a São Maximiliano Kolbe.
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0: E agora, rezando a coroa de São Maximiliano Kolbe, vamos rezar juntos essas 14 invocações, pedindo a sua intercessão e de Nossa Senhora. Reze conosco, aproveite, participe, reze pelos seus, pelas pessoas que você ama. E vamos percorrendo um caminho bonito desse grande santo, fundador da Milícia da Imaculada. E no pensamento de hoje, está no escrito 201. A Milícia da Imaculada é muito forte. Defender a religião é, para nós, muito pouco, mas saímos da fortaleza, confiantes na nossa convicção e nos introduzimos entre o inimigo, indo à caça dos corações para conquistá-los à Imaculada. Todos os corações que batem sobre a terra e baterão até o fim do mundo devem ser propriedade da Imaculada. Eis o nosso objetivo, e isto o mais depressa possível. Amém. Então rezemos juntos, abrindo a nossa oração, essa coroa, em nome do Pai, do Filho e do Espírito Santo. Amém. Lembrai-vos, ó Puríssima Virgem Maria, que jamais se ouviu dizer que algum daqueles que têm recorrido à vossa proteção, implorado vosso auxílio e reclamado vosso socorro, fosse por vós desamparado. Animado com igual confiança a vós, Virgem das Virgens, como a mãe recorro. A vós me aproximo, e gemendo sob o peso dos meus pecados, me prostro aos vossos pés. Não desprezeis as minhas súplicas, ó Mãe do Filho de Deus, mas antes as atendei e ouvi propícia. Amém. Rezamos primeiramente por você que nos ouve, com muita atenção e carinho. Muita gratidão por você existir, você ouvinte, você amigo, amiga. Que Deus ilumine o seu dia e o seu final de semana também. Seja aí, você passe aí dias bonitos, esse final de semana cheio de muita paz, saúde e a proteção divina, viu? E vamos rezar pelas intenções aqui conosco também pelo WhatsApp. Obrigado a Sandra Lúcia de Fortaleza. Bom dia, Sandra Lúcia. Peço orações pela saúde de minha mãe e de meu pai. Peço por minhas irmãs, Sâmia e Soraya, por meus cunhados Cláudio e Célio. Peço por minha sobrinha, em oração, que sofre com vícios de celular. Peço bênçãos, graças para as famílias Moraes, Lima, Ângelo e Siqueira. Amém. Sandra Lúcia, dia bonito para você, abençoado. Também um abraço para o Jader Paulo, taxista de Belém do Pará. Está nos acompanhando pelo aplicativo. Infelizmente a Rádio Nazaré está com um problema técnico hoje e ontem também, né? Não estava transmitindo. Vamos colocar então em oração por essas pessoas mesmo, né, que não conseguem usar o celular e aí ficam sem ouvir a programação. Então rezamos por eles, por você, pela sua família, e também rezamos por Milton Gomes, da cidade Oceã, na Praia Grande, litoral de São Paulo. Pede pela alma dos seus avós, Brasilino Gomes e José Gonçalves, e também por toda a sua família. São Maximiliano Maria Kolbe, rogai por nós. Ó Maria, concebida sem pecado, rogai por nós que recorremos a vós e por todos quantos não recorrem a vós, especialmente pelos inimigos da Santa Igreja e por todos quantos são a vós recomendados. Também vamos rezar, colocando em oração todos os enfermos, pedindo saúde, né? Pedindo saúde para todos nós e aqueles que estão internados, que estão passando por alguma cirurgia, recuperação da saúde, pelos que vão passar por exames, esperando resultados também. Vamos rezar pelos profissionais da saúde, socorristas, pelos hospitais, rezemos pelos cuidadores e as intenções de... da Andréia, nosso ouvinte da Alemanha, do Düsseldorf, bom dia, Léo. Louvamos nosso grandioso Deus por mais este começo de dia. Gratidão, meu Senhor e meu Deus. Léo, seu trabalho seja recheado de muitas bênçãos. E o Rivaldo está de folga esse final de semana. Está aqui com a gente o Fábio Santana, viu? Nas folgas do Rivaldo. Rivaldo fogando aí 3 dias, que coisa boa. Vamos rezar então por essas intenções e vamos ouvir também a intenção da Maria Lúcia de São Vicente, no litoral de São Paulo. Bom dia.
1: Por todos meus familiares. São Marcos, Mulher Maria Coube, rogai por nós. Ó Maria concebida sem pecado, rogai por nós que recorremos a vós e por todos quantos não recorrem a vós, especialmente pelos inimigos da Santa Igreja e por todos quantos são a vós recomendados. Salve Maria Imaculada.
0: Salve Maria Imaculada. Muito obrigado, Maria Lúcia. Um ótimo dia, bom final de semana também, de muita paz. Vamos colocar em oração também aqui, rezando pelo Papa Leão XIV, né, pela sua viagem à França, por todos os sacerdotes do mundo inteiro, bispos, arcebispos, cardeais, pelos nossos missionários e missionárias espalhados pelo mundo, os diáconos, os ministros extraordinários, coroinhas, acólitos, cerimoniários. Rezemos por todos que servem no altar e pelas pastorais e movimentos da Igreja. Rezamos pela Joselice de Jequié, na Bahia. Bom dia. Reza aí por saúde, pela família, por todas as escolas, pelas crianças, também desamparados, desempregados. Um pedido especial pelo trabalho. E também rezamos pela Lucidalva Monteiro, de Belém do Pará, e está rezando com a gente mais uma manhã. E coloque em oração, então, a saúde física, mental, saúde, né? E também por todos os ouvintes da Rede Imaculada. Muito obrigado, Lucidalva. Depois vamos ler a sua resposta, tá bom? São Maximiliano Maria Coube, rogai por nós. Ó Maria concebida sem pecado, rogai por nós que recorremos a vós. E por todos quantos não recorrem a vós, especialmente pelos inimigos da Santa Igreja e por todos quantos são a vós recomendados. Vamos também nos unir a todos aqueles que sofrem, desanimados, aqueles que enfrentam uma depressão, aqueles que estão sem esperança, sem fé, diante das adversidades da vida, que se levantem, que creem, que busquem a Deus, né, em primeiro lugar, que se amem mais, que se coloquem realmente como uma grande bênção de Deus. A vida é um grande dom. Precisamos cuidar desse dom maravilhoso que Deus nos deu, né? A vida na sua excelência. E vamos rezar também pela Caroline Moraes, de Belém do Pará, que está rezando pelo seu tio. Está precisando muito de doação de sangue. É o Mário Sérgio Moraes de Melo. É no Hospital Ofir Loyola, em Belém do Pará. É isso, então estamos rezando por ele, doar no Hemopa, em nome do paciente Mário Sérgio Moraes de Melo. Então vamos rezar para que ele consiga aí essa doação de sangue e está agradecendo. Ele estava com câncer na próstata, graças a Deus deu certo a cirurgia, mas ainda encontra-se em observação no hospital. Se Deus quiser, semana que vem ele já estará de volta em casa. Então rezamos por você e por toda a sua família e que Deus tire toda essa solidão, né? Tá dizendo aqui, não está aguentando, né? Viver só, sentindo-se sozinha o tempo todo, né? E vamos rezar para que você seja feliz. Não importa se você tem alguém ou não. Infelizmente tem muitas pessoas no mundo que tem alguém, mas é infeliz. É? Dá para perceber tantas situações duras, difíceis, né? De violência no mundo. A pessoa não se satisfaz com o que ela tem, né? Com ela mesma. E tem muitas pessoas assim. Então, Caroline, seja feliz agora, do jeito que você está. É a situação que Deus te deu, é agora. Agora a gente tem que ser feliz. Não podemos atrelar estar com alguém que aí eu vou ser feliz. Não, não vai dar certo isso. Infelizmente não dá certo. É lógico, é muito bom ter uma companhia, né? Ter alguém para estar junto, para fazer tudo junto. Mas se não tem agora, reze para que Deus prepare essa pessoa, viu? Mas não fica reclamando todo dia, não aguento mais, não aguento, tô mal. Pense assim: Senhor, prepare alguém para mim.

0: Rezando aqui pelos militares colaboradores da Milícia da Imaculada. Representantes, voluntários, funcionários, todos que estão com a gente nessa missão evangelizadora. E a Milícia da Imaculada, né, agradecendo muito a todos que já ajudaram até agora, dia 26 de setembro. Muito obrigado, Milite, pelo seu grande dom de ser Milite, de ser um evangelizador, evangelizadora. Vamos rezar pela Milena Rosângela, de São Paulo, capital, Sapopemba, nossas orações. Muito obrigado pela resposta aqui da nossa perguntinha do dia. E também rezamos com a Maria Guerra, de São Paulo, capital. Bom dia, Maria Guerra.
1: Boa noite, Leandro. Eu peço oração por todos da minha família, pela saúde e proteção deles. Peço também por todos os enfermos, pelas crianças com doenças incuráveis, pelo fim das guerras, pelo Santo Padre o Papa, Frei Sebastião, por todo o clero. E rezo também por todos vocês da Milícia da Imaculada. São Maximiliano Maria Kolbe, rogai por nós. Ó Maria concebida sem pecado, rogai por nós que recorremos a vós e por todos quantos não recorrem a vós, especialmente pelos inimigos da Santa Igreja e por todos quantos são a vós recomendados. Salve Maria Imaculada.
0: Salve Maria Imaculada, muito obrigado Maria Guerra, bom final de semana, muita saúde, muita paz, viu? Obrigado de coração pelas orações por nós e vamos também rezar pelos projetos da Milícia da Imaculada, por tudo, né? Por tudo que a obra precisa e coloquemos em oração as dificuldades também, né? Pedindo que Deus dê muita luz, sabedoria para aqueles que estão na direção, aqueles que estão à frente da nossa obra, pelo Frei Sebastião Benito Coalho, por todos os nossos frades menores conventuais. Vamos rezar também pela Maria Eliette de Guajará, Amazonas, e sua saúde da sua mãe. Pela Iraci do Guarujá, litoral de São Paulo. Bom dia, Leandro, Frei Sebastião e também o Fábio Santana. Todos da rádio, sua família, todos da Milícia da Imaculada. Que Nossa Senhora passe à frente, cubra todos com seu manto sagrado. Amém. Quero agradecer a Deus por tudo em minha vida. Minhas intenções estão todas no colo de Jesus e Maria. Tenha um abençoado dia. Para você também, obrigado Iraci. Muita saúde, viu? E recuperação da cirurgia aí em casa, graças a Deus. Vamos também nos unir a Milena Rosângela de São Paulo, capital, toda a família e a Ordem Franciscana Secular. A Leia do Guarujá, litoral de São Paulo, também reza com a gente, pedindo por todos nós da Rádio Imaculada, pela sua família, por todas as famílias. São Maximiliano Maria Kolbe, rogai por nós. Ó Maria concebida sem pecado, rogai por nós que recorremos a vós. E por todos quantos não recorrem a vós, especialmente pelos inimigos da Santa Igreja e por todos quantos são a vós recomendados. Também nós rezamos pelas intenções de Silvia Regina, de Divinópolis, Minas Gerais. Bom dia, Silvia Regina. Sempre rezando pela cura da insônia, né? Pela saúde e também pelo seu filho. Pelo Emerson Macedo, de Passos, Minas Gerais. Reza pelos filhos Valentina, Enzo, Ana Lizer, Antonella, Carlos Neto, pela sua esposa Ana Cláudia e toda a família. Também nós rezamos pelo Nino, de Osasco, São Paulo. Está rezando pela saúde da Eva Sueli, de Pacaembu, interior de São Paulo. Também pela saúde dos olhos da Lúcia Santos. Um abraço aí fraterno para você também. Hoje o seu abraço vai ser no Fábio, tá bom? Manda um abraço aqui também para o Fábio. Rivaldo de folga aí esse final de semana. São Maximiliano Maria Kolbe, rogai por nós. Ó Maria concebida sem pecado, rogai por nós que recorremos a vós e por todos quantos não recorrem a vós, especialmente pelos inimigos da Santa Igreja e por todos quantos são a vós recomendados. Também nós rezamos pela nossa conversão pessoal e a conversão de todos os pecadores. Vamos rezar pela Júlia.

0: de Santos, São Paulo. Bom dia, Leandro, meu amigo. Salve Maria Imaculada, que Deus lhe abençoe. Rezando com você, por minha saúde, todos os Milites, pelo nosso amado Papa Leão. Que linda visita lá na França. Me emocionei vendo ele cantar. Que lindo, né? Salve Maria Imaculada. Por todos que pedem nossas orações também. Amém, Júlia. E vamos rezar pelo Daniel Rodrigues, em Divinópolis, Minas Gerais. Está rezando pela sua saúde, da sua esposa, da Dilva, pela sua filha, Júlia, pela sua mãe, saúde também de todos os seus familiares e o descanso eterno também das almas da sua família, especialmente do seu genro Lucas Teles. Também rezamos pela intenção da Maria Roberta de São Paulo. Bom dia, Maria Roberta.
1: Bom dia, meu amigo. Seja bem-vindo na minha casa. Graças a Deus, eu estou bem melhor da que a canta. Salve Maria Imaculada, um abraço da Maria Roberta. Eu quero oferecer essa coroinha de São Maximiliano para todos os ouvintes, para todos os padres, bispo. Que Deus e Nossa Senhora abençoe todos nós, São Maximiliano. Quero oferecer pela Dona Eulália, Amanda, Ana Luísa, você, o Fábio, que está aí mesmo, você, que Deus abençoe, que Nossa Senhora proteja muito vocês aí.
0: Amém.
1: Que Nossa Senhora ilumine muito São Maximiliano Kolbe, rogai por nós, ó Maria concebida sem pecado, rogai por nós que recorremos a vós e a todos aqueles que não recorrem a vós, especialmente pelos inimigos da Santa Igreja e por todos quantos são a vós recomendados. Salve Maria Imaculada, um abraço da Maria Roberta, fica com Deus, ótima programação.
0: Amém, muito obrigado para você também, um bom final de semana, muita saúde, muita paz, viu? E por todos os carmelitas, tá bem aí da voz novamente, né? Graças a Deus. Vamos também colocar em oração todos os nossos irmãos em situação de rua, especialmente vivendo esse frio ainda, né? Passou já o inverno, mas o frio continua. Rezemos com confiança por todos que estão marginalizados na sociedade, pelos dependentes químicos também. Vamos rezar pelo Gilson José de São Paulo, capital, e a Legião de Maria. Rezamos também pelas intenções de Zilda Souza de Fortaleza, que está rezando pelos amigos, pela saúde, pela família e a família de Lavor. Também vamos rezar pela Maria Batistelli, que é da Praia Grande. Bom dia.
2: Leandro, nesta noite venho rezar com você, pedindo a Deus a proteção por todas as pessoas que nos ajudaram a ser quem somos e a ter o que temos, as que estão aqui neste mundo e aquelas que já estão junto de Deus. Salve Maria Imaculada.
0: Salve Maria Imaculada. Que lindo. Muito obrigado, Maria Batistelli. Muita saúde, muita paz. É isso, né? Muita gratidão a Deus por tudo que temos e somos, né? Pelas pessoas lindas que fizeram e fazem parte da nossa vida. É isso aí, que ótimo sentimento, coisa boa. Vamos também rezar pelos trabalhadores, pelos desempregados, por você que está agora trabalhando na madrugada. Rezemos também pelos profissionais liberais, né, os comerciantes, micro e pequeno empresários, aqueles que trazem emprego aí para a sociedade. Vamos também rezar pela Cícera Guimarães de Maceió, Alagoas, colocando em oração, então, a Araci, sua filha, e também toda a família. Deus abençoe, viu? Gosta muito da programação da madrugada. E também o João César de Fartura, no interior de São Paulo. Saúde pela família, por todos os ouvintes. Amém. Muito obrigado, João César. São Maximiliano Maria Kolbe, rogai por nós. Ó Maria concebida sem pecado, rogai por nós que recorremos a vós e por todos quantos não recorrem a vós, especialmente pelos inimigos da Santa Igreja e por todos quantos são a vós recomendados. Vamos rezar também pelo Diego Paim de Pará de Minas, em Minas Gerais, e agradeço também a Simone de Sapopemba, São Paulo, e pelo Irã Araújo, de Divinópolis, em Minas Gerais. Está colocando em oração Sandra, de Divinópolis, família, pelos milites, principalmente para os conterrâneos de Divinópolis, na qual abraçamos, em nome de todos, o Beto Machado e Jussara, pela recuperação de nosso neto Bernardo Bento. Estaremos em oração também no Terço da Misericórdia e às 4 da manhã no Santo Rosário da Madrugada, né? Reta final da quaresma de São Miguel, hein? Tá acabando. Na terça-feira encerra, né? Dia 29, na festa dos Santos Arcanjos. Também rezamos por Alice de São Luís do Maranhão, e que Deus abençoe você. Reza por cura da cirrose no fígado do seu esposo Luiz Henrique, a conversão da sua filha Isabel também. Muito obrigado, Alice. São Maximiliano Maria Kolbe, rogai por nós. Ó Maria concebida sem pecado, rogai por nós que recorremos a vós e por todos quantos não recorrem a vós, especialmente pelos inimigos da Santa Igreja e por todos quantos são a vós recomendados. Vamos rezar pela alma dos milites e ouvintes, todos que já foram ao encontro do Pai, pelas famílias enlutadas, pedindo conforto, pelas almas do purgatório. E vamos ouvir a intenção da Maria Zilda, de Fortaleza. Bom dia.
3: Bom dia, querido Leandro. Salve Maria Imaculada, sou a Maria Zilda de Fortaleza. Peço as orações pela minha família, por mim, pela minha saúde, pela saúde do meu filho, meu neto, meu esposo, meu vizinho. Por você, Leandro, e família, pelo Robinho, pelo Frei, por todo que faz parte da milícia. Salve Maria Imaculada. São Martiniano Maria Cuba, rogai por nós. Ó Maria concebida sem pecado, rogai por nós que recorremos a vós, e por tudo quanto não recorre a vós, especialmente pelos inimigos da Santa Igreja, por tudo quanto sua voz é recomendada. Salve Maria Imaculada, Leandro, bom dia, bom trabalho. Maria Zilda de Souza, de Fortaleza.
0: Obrigado, Maria Zilda. Um ótimo final de semana também. Deus abençoe. E vamos agora à última invocação, agradecer a Deus por tudo, por todas as bênçãos e graças, pela saúde, pelo dom da vida, pelas oportunidades, não é? Quantas coisas boas que muitas vezes a gente não agradece. Vamos ter um coração agradecido, cheio de gratidão. Então rezemos também por você que não pode participar agora, tá? E pelo Elder Enes, de Divinópolis, Minas Gerais, pede oração para o sobrinho Lucas Enes, que infelizmente atentou contra a vida e está passando bem agora, já foi para a UPA, e oração pela conversão dele. Elder, Deus abençoe, Elder, rezemos por ele, pelo Lucas, viu? Que Deus conforte também o coração dele, né? Que ele tente daqui para frente cuidar mais da sua vida e a família em volta também, dar todo o apoio, nunca julgar e dar realmente apoio. Estamos no mês do setembro amarelo, né? Da busca da valorização da vida e nunca do abandono, do desespero, né? E tudo tem solução. Então rezemos por ele, por todos que estão aí passando por momentos difíceis também, que tenham muita gratidão a Deus pela vida. São Maximiliano Maria Kolbe, rogai por nós. Ó Maria concebida sem pecado, rogai por nós que recorremos a vós e por todos quantos não recorrem a vós, especialmente pelos inimigos da Santa Igreja e por todos quantos são a vós recomendados. E agora vamos encerrar a nossa coroa com a oração e a bênção do Frei Sebastião Benito Coalho.
4: Ó Deus, que deste à Igreja e ao mundo São Maximiliano Maria Kolbe, sacerdote mártir, ardente de amor pela Virgem Imaculada, inteiramente dedicado à missão apostólica e ao heróico serviço ao próximo, pela sua intercessão, concedei-nos sem reservas para o bem da humanidade imitar na vida e na morte o Cristo, teu Filho. Amém. São Maximiliano Maria Kolbe, incansável apóstolo da Imaculada, mártir da caridade, patrono dos nossos difíceis tempos, rogai por nós. Pela intercessão da Virgem Imaculada, nossa mãe, pela intercessão de São Maximiliano Maria Kolbe, abençoe-vos, ó Deus Todo-Poderoso, ó Pai, ó Filho e ó Espírito Santo.

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5: Salve Maria Imaculada. Vamos olhar para esse anjo arcanjo, que se fica um anjo especial. O nome dele significa realmente que ninguém pode se colocar contra Deus. E Miguel Arcanjo é o símbolo desse Deus que derrota o inimigo de cada um de nós. Esse inimigo que procura destruir a vida dentro de nós. Nós chamamos com muitos nomes, mas o identificamos como inimigo de Deus, como inimigo da fé, inimigo de cada um de nós. E Miguel Arcanjo foi escolhido como aquele que, através de uma energia divina, teria força para expulsar bem longe esse inimigo. É proclamado como protetor de todos nós, São Miguel Arcanjo. Eu olho para a imagem dele, com a espada, pelas asas, pelos pés, esmagando a cabeça do inimigo. Sinto nele uma força grande que hoje quero implorar para mim, para você, para todos nós. Pedimos a proteção dele para você, milite. Continua. Eleme-se. Peço a proteção de São Padre Pio, que ele te proteja, te ampare sempre. Obrigado. Salve Maria Imaculada.
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6: Programa Igreja no Rádio, Evangelho em primeiro lugar. Muito bom dia para você que está com a gente nesta madrugada bonita de sábado, dia 26 de setembro de 2026. Graças a Deus, né? Estamos juntos nesta reta final do mês, agradecidos a Deus por esse mês da Bíblia. Um abraço carinhoso para você que ouve a Rádio Colmeia FM de Cascavel, Paraná. A Rádio Queluz FM de Conselheiro Lafayette, Minas Gerais. Em Bonito, no Mato Grosso do Sul, a Rádio A Voz do Rincão FM, Rádio Clube FM de Pirajuí, no interior de São Paulo, e em Araraquara, no interior de São Paulo, a Web Rádio Católica. Você que também está no aplicativo Imaculada Play, pela Alexa, e no nosso site miliciadaimaculada.org.br. Bom dia!
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6: Coisa boa, estamos juntos, eu, Leandro Barçan, na apresentação, Fábio Santana nos trabalhos técnicos, hoje, amanhã e depois, hein? Vai estar aqui com a gente também no domingo e também na segunda, madrugada de segunda também, né? Coisa boa, o Ivaldo aí vai curtir o final de semana com a esposa, vai num retiro, que legal. E a gente vai seguir juntos aqui, viu? Rezando pela sua intenção, nosso momento, você no coração da mãe, nós fazemos aí um pouquinho do que é o programa Você no Coração da Mãe com Frei Sebastião de manhã, às 9 horas, né, no programa Família Consagrada. Então esse momento aqui para a gente fazer a nossa reflexão, rezar pelas suas intenções, pela sua família, e você vai participando, registrando suas intenções para o 11 98904 3747, é o nosso WhatsApp. 11 98904 3747. Você pode gravar um áudio, pode escrever, fique à vontade para participar conosco.

0: opção para ele, para sua família e para as famílias do mundo inteiro. Muito bom, né? Vamos rezar ainda pela Helena de Santos, no litoral de São Paulo. Bom dia, na companhia de Maria Imaculada, bom final de semana e também um abençoado domingo para você, Helena. E vamos ouvir um áudio agradecendo o Mauro Francisco, de Teófilo Otoni, Minas Gerais. Bom dia, Mauro.
1: Não colocou o meu áudio no ar hoje? Por que será, né?
0: Não foi agora.
1: Fica a pergunta no ar. Por que será?
0: Por que será,
1: que
0: hein,
1: não
0: Mauro?
1: Colocou meu áudio no ar nesta noite, em pleno setembro amarelo. Mas mesmo assim, salve Maria Imaculada.
0: Ô, Mauro, fique tranquilo, irmão. É assim, né? O programa da noite, eu fiz ele quase 10 anos. Então, assim, é muita correria. Programa com muitas intenções. Não dá tempo da gente colocar todas. Então, a gente pede a sua compreensão. O Gil Ortiz está fazendo o possível para colocar o máximo que ele pode. Mas a gente tem tempo, tem um horário. E ele precisa entregar o programa no horário, né? Então, ele não pode passar também do horário. Eu também não posso, né? Então, a gente faz o possível. Mas fique tranquilo, tá? Eu não ouvi o seu áudio antes, nem eu colocaria no ar, mas já que você reclamou, manda outro áudio, manda agora na madrugada que a gente ouve, tá bom? Fique tranquilo. Setembro Amarelo, você fez um desabafo, alguma reflexão? Fique à vontade, mande novamente, a gente acolhe da mesma forma, tá? Nós somos irmãos em Cristo, estamos aqui para te ajudar, para te compreender também, para rezar por você, tá bom? Jamais a gente faz alguma coisa aqui para prejudicar alguém. Nunca, nunca, jamais. 18 anos que eu tô aqui à frente do microfone, nunca fiz nada para desagradar alguém. Tá bom? Fique tranquilo. Tá tudo em paz. Estamos aqui à disposição para rezar por você. Tá bom, Mauro? Desculpa, tá? Eu não coloquei o seu áudio sem ouvir antes. Mas tava pensando que era para o nosso momento agora, tá? Fique na paz. Estamos todos juntos nessa caminhada. O importante é que você está aí valorizando o dom da sua vida, está rezando com a gente sempre. E é isso, a gente vai ouvir seu áudio com certeza. Pode mandar o mesmo, não tem problema de falar o nome do Gil. Ou você manda um novo, tá? Fique à vontade. Vamos rezar por você, pedindo que Nossa Senhora te proteja, te ilumine, dê forças para você diante das dificuldades. E que você tenha essa certeza plena que você nunca está só, sempre está no coração de Jesus. Esse nosso Deus maravilhoso, de amor, de misericórdia, que nos acolhe, que nos restaura as forças, que nos dá paz, conforto. Precisamos sempre abrir o coração para Ele, né? E as pessoas hoje em dia, elas cobram muito, né? Até de Deus. Mas elas também não se esforçam em se abrir. Precisa abrir. Falar para o outro também. Está muito difícil. Pega essa pessoa aí que está perto de você, mesmo que ela não queira ouvir, para, chama atenção e fale. Fala, eu preciso falar com alguém. E desabafa. Deus vai colocando as pessoas certas no nosso caminho para a gente também interagir com elas, né? E serve para o crescimento delas também, não nós só. Então vamos pedir por quem tem dificuldades de se abrir, de falar do que está vivendo, do que está sofrendo, que possamos elevar então e superar esses momentos difíceis. Peçamos que Maria Santíssima, essa mãe das dores, que conhece cada um dos seus filhos, ela intercede por cada um de nós. Ave Maria, cheia de graça, o Senhor é convosco. Bendita sois vós entre as mulheres, e bendito é o fruto do vosso ventre, Jesus. Santa Maria, Mãe de Deus, rogai por nós, pecadores, agora e na hora de nossa morte. Amém. Vamos ouvir essa linda canção, Pelas Estradas da Vida. Vamos ouvir com coral, com muito carinho, agora 1:16.

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1: Uma e 19, muito bom dia, muita paz, muita saúde para você, meu irmão, para você, minha irmã. Tá nos ouvindo? Tá em casa? Tá descansando? Tá curtindo já esse final de semana? Tá no trabalho? Manda aí o seu áudio, escreva. Vamos rezar pelas suas intenções. Fique à vontade para participar conosco. Quero agradecer também nossos amigos e amigas que estão respondendo a nossa perguntinha do dia. São poucas pessoas que respondem, então fique à vontade para bater um papo aqui com a gente. De que maneira você costuma agradecer a Deus pela vida, pela saúde, pelos dons que Ele te concede? Então, de que maneira você costuma agradecer a Deus pela vida, pela saúde, pelos dons que Ele te concede? E a Milena Rosângela de São Paulo disse o seguinte: Leandro, a cada minuto da minha vida eu digo obrigada, Senhor, por tudo até agora. Obrigado, Senhor, por tudo até agora. Enquanto o Senhor permitir, te louvarei. Amém. Que linda, linda oração, né? Uma oração simples, mas profunda, né? Que tem uma grandiosidade quando a gente agradece a Deus por tudo. E aquela passagem que diz, até agora o Senhor, até aqui o Senhor nos ajudou. E ela coloca isso, né? Muito bom. Agradeço de coração sua reflexão, Milena Rosângela. E você também, meu irmão, minha irmã, pode dizer aí pra gente. Às vezes você ouve uma música, um louvor, canta, louva a Deus. Como você agradece a Deus? Você reza o rosário, você conversa diretamente com Deus, com Jesus, com Nossa Senhora. Como é que você agradece, então, a Deus pela vida, pelos dons, pelas coisas que você tem, que você já conquistou? Ou você não agradece? Então, fica assim, né? Que você possa fazer esse momento aí de reflexão. E se não agradece, né? Que você possa começar a agradecer, que é muito bom. Deus, Ele não necessita do nosso agradecimento, né? Porque Ele é Deus. Mas, com certeza, a gente alegra o coração de Deus quando a gente tem um coração assim agradecido. Com certeza é um momento de contato com Ele, né? De rezar. E mesmo nos momentos difíceis, e esses são os mais importantes, quando está difícil, a gente reza, a gente conversa com Deus. Quero agradecer também aqui a Carol de Ananindeua, no Pará. Bom dia, salve Maria Imaculada. Apesar de não estar conseguindo conectar, quero pedir orações para mim, pois é meu aniversário. Agradeço a Deus por mais um ano de vida. Que legal, Carol de Ananindeua. Poxa, não está nos ouvindo? Eu vou mandar o link para ela baixar o nosso aplicativo Imaculada Play, que a Rádio Nazaré hoje está com algum problema técnico, não está conseguindo retransmitir, está fora do ar. Pode ter sido alguma coisa, né? Algum problema devido às chuvas, alguma coisa assim no transmissor. Então nós agradecemos o dom da vida da Carol. Acho que ela não está me ouvindo agora, então estou escrevendo aqui para ela: feliz aniversário. Que legal, né? Está aí toda madrugada com a gente e hoje ela está celebrando o dom da vida. Que Deus ilumine muito. E vamos rezar por ela, então, nessa Ave Maria. Rezar também pela Suzete Monte de Fortaleza, no Ceará, que está em viagem. Mandou um áudio aqui pra gente, de bom dia. E a Maria Gomes de São Vicente, no litoral de São Paulo. Bom dia, Leandro. Gostaria de pedir orações pela minha família. E vamos colocar em oração a sua neta, né? Bom, a gente não divulga vaquinhas, que ela falou, queria saber se eu poderia divulgar uma vaquinha para ajudar a minha neta, que ela é atleta, né? E ela perdeu o pai recentemente, ela vai para o Paraná jogar a Taça Paraná, mas está precisando de um tênis para poder jogar esse campeonato, né? E a Gabriela, ela que infelizmente o pai partiu faz pouco tempo, a família do pai não ajuda em nada, e é só eu e minha filha na luta. Inclusive ela está trabalhando agora numa hamburgueria no Texas, é isso? Puxa, vamos rezar por ela e colocar em oração se alguém quiser participar dessa vaquinha, né? Com certeza, é só falar aqui que eu encaminho tá, o seu contato. A gente faz assim, tá bom? Que Deus abençoe. Vamos rezar para que ela seja feliz nesta taça, que ela consiga alcançar os seus objetivos e que Deus conforte o coração da sua, da sua neta. Então, muita luz, muita paz, vai dar tudo certo. Ave Maria, cheia de graça, o Senhor é convosco. Bendita sois vós entre as mulheres e bendito é o fruto do vosso ventre, Jesus. Santa Maria, Mãe de Deus, rogai por nós, pecadores, agora e na hora de nossa morte. Amém. E vamos ouvir Banda Dom, Fiat Faça-se.

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4: Agora 1:31 no horário de Brasília. Estamos aí na metade desta hora deste nosso momento Você no Coração da Mãe. E agora temos a reflexão mariana no Caminhando com Maria, o padre José Allen.
5: A paz esteja com você, caros ouvintes. Vamos caminhando nesta vida, o tempo vai passando, cada dia uma nova etapa e uma nova possibilidade. E vamos lembrar que também temos tanto que aprender e descobrir. Depois da morte de Jesus, Maria permanece com os apóstolos no cenáculo, onde vive uma especial missão. Ela não estivera no túmulo para cuidar do corpo de Jesus, porque sabia que não era possível procurar mais entre os mortos aquele que vive. Seu papel é misterioso. Maria viveu uma verdade que todos os discípulos devem aprender. Aquilo que Jesus disse através do apóstolo São Paulo: já não sou eu que vivo, mas é Cristo que vive em mim. Portanto, o exemplo de Maria deve orientar a nossa vida, a Igreja. Em Pentecostes, Maria com os apóstolos recebe a nova efusão do Espírito Santo e a Igreja inicia sua missão com Maria e os apóstolos. Portanto, a Igreja tem mãe. A fé tem mãe. A Igreja, junto à missão pastoral, tem a missão materna de ser como Maria, mãe para a humanidade. Como na Anunciação, em Pentecostes, Maria é fecundada pelo Espírito Santo para gerar todos os filhos do reino de Deus, discípulos de seu Filho. Ela se torna a mãe dos cristãos, da Igreja, modelo e modeladora dos seguidores de Jesus. Maria continua sua missão, vivendo na glória de Deus, atuando aqui na terra. Maria nos leva a fazer a vontade de Deus, a gerar Jesus entre nós, vivendo a sua palavra, sendo conduzidos pelo Espírito Santo e assim sermos verdadeiros discípulos de Jesus, construindo cada dia a Igreja que nasceu de seu Filho por obra do Espírito Santo. Portanto, Maria é modelo para todos nós, filhos de Deus, discípulos de Jesus, da presença e da ação do Espírito Santo. Por isso, em Maria está a expressão viva do amor, da verdade e da beleza. Que nós aprendamos com Maria a conviver com Deus Pai, Filho e Espírito Santo, sendo Igreja. Não basta estar na Igreja, é ser Igreja, vivendo tudo que Jesus ensinou.

0: 1:38 no horário de Brasília. Que maravilha, que bênção de Deus estarmos juntos nesta madrugada bonita de sábado, que é também sempre um dia dedicado à Nossa Senhora. E agradeço o Romão de São Paulo, capital. Bom dia, Leandro. Bom dia, Fábio. Salve, Maria Imaculada. Sou da Vila Invernada, São Paulo. Nesse tempo de frio, hein? Vila Invernada. Nossa, né? Tinha uma... Na época que chamava São Paulo Terra da Garoa, né? E hoje não tá tão que nem antigamente, mas nossos pais sempre falavam que era muito frio, e a Terra da Garoa, sempre aquela garoinha, frio intenso. Legal o nome, Vila Invernada. Um abraço, Romão disse aqui, bom dia, Leandro, peço orações por todos da Milícia da Imaculada. Respondendo a pergunta de hoje, eu agradeço a Deus todos os dias ao acordar pelo dom da minha vida e por todas as maravilhas que Ele faz na minha vida. Que bênção! Obrigado, Romão, por responder. E quero agradecer também aqui nosso amigo, o Jader Paulo, de taxista de Belém do Pará. Que fotos lindas, hein? Da festa de Nossa Senhora das Mercês. Ele é guardião. Um dos guardiões, né? Ele teve a missão de liderar os guardas no início ao fim das celebrações. E eles vão lá carregando, né, o andor. Muito bonito, parabéns, as fotos lindas mesmo. Quem tirou, caprichou aí. E o povo também está muito lindo, fazendo a procissão. Muito bom, parabéns a todos os envolvidos. E que seja sempre motivo de agradecimento também, né? Agradeço o Wagner Almeida, da Praia Grande, litoral de São Paulo. Deu um bom dia aqui pra gente. Peço oração pela minha vida, de minha família, pelo meu trabalho. Meu agradecimento a Deus por meus momentos. São como um Pai Nosso. Gratidão a Deus por todos vocês, por tudo. Salve Maria Imaculada. É o Wagner da Praia Grande. Aí, rezando um Pai Nosso, ele agradece a Deus por tudo. E você? Você tem esse momento de gratidão a Deus? Seja na hora da Santa Missa, momento de louvor, momento de rezar o Rosário. Fique à vontade para bater um papo com a gente, tá? O nosso WhatsApp 11 98904 3747. E a Maria Lúcia de São Vicente, litoral de São Paulo, também diz que agradece sempre o dom que ele me concedeu e fé, muita fé, né? Que bom, então obrigado pela participação também com a gente. Quero aproveitar aqui para mandar um abraço para as rádios, né? Obrigado os nossos irmãos que ouvem a Rádio Imaculada FM de Maceió, Alagoas. Também bom dia para os ouvintes de Venceslau Brás, Paraná, pela Rádio Educadora FM. Rebouças, Paraná, também com a gente pela Rádio Alvorada Rebouças. Bom dia aos ouvintes da Web Rádio O Precursor, na cidade de São Carlos, interior de São Paulo. E Web Rádio Sua Melodia, em Santa Rita, na Paraíba. Bom dia!
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0: Então, por essas intenções que eu acabei de falar, agradeço muito a participação de todos aqui pelo WhatsApp. Muito obrigado. Deus abençoe também aqui a intenção da Luciana da Praia Grande, litoral de São Paulo. E ela diz que está sempre também em oração, agradecendo a Deus pelo dom da vida e pelas graças alcançadas, que são várias, e a intercessão de Nossa Senhora. Fica muito feliz de ouvir a nossa programação. Então rezemos por essas intenções. Ave Maria, cheia de graça, o Senhor é convosco, bendita sois vós entre as mulheres, e bendito é o fruto do vosso ventre, Jesus. Santa Maria, Mãe de Deus, rogai por nós, pecadores, agora e na hora de nossa morte. Amém. E vamos ouvir mais uma bonita canção com Entre Tons, Maria, tu sabias.

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1: Programa Igreja no Rádio, a gente agradece muito a sua audiência, a sua companhia. Que Deus ilumine esta madrugada, este final de semana. Você que está no trabalho também, você motorista, você caminhoneiro, grande abraço. Ontem, né, nós tivemos aí o Dia Nacional do Trânsito, continuamos rezando por todos que estão constantemente no trânsito. Não é fácil, né? Quem trabalha principalmente dia a dia, enfrentando esse trânsito nas grandes cidades, muitas vezes caóticos, né? Então a gente reza por todos que tenham uma proteção divina, tenham forças e, infelizmente, tem situações de muita tristeza, né? A gente vê aí pessoas que não têm capacidade emocional, passam assim, ultrapassando todo mundo, parece um brinquedo, né? Parece que é uma brincadeira. Às vezes eu sinto isso, eu vejo a pessoa fazendo certas coisas, eu fico assim, parece que não teve infância, né, Fábio? Pega o carro e acha que é um brinquedo, né? Mas na verdade é uma arma. E é muito triste a gente ver as situações assim. A pessoa vem, principalmente nas rodovias, né? Vem tão rápido que quer que todo mundo saia da frente dele. É uma loucura. Nossa, é triste de ver. Fora aqueles que não respeitam mesmo o próximo. Não tem diálogo, né? É um reflexo, o trânsito é um reflexo do que a sociedade é. No trânsito ali acaba mostrando, né? Aqueles que têm carros maravilhosos, lindos, de muitos mil reais e que acabam mostrando, querendo mostrar, né, que são melhores. Então vamos rezar para que tenhamos, não só no trânsito, mas no dia a dia, na sociedade, pessoas mais humanas que possam ver o outro, né? Enxergar o outro como irmão, como filho, filha de Deus. Então vamos rezar aqui pelas intenções também do Vanderlei Ciro, de Jarinu, no interior de São Paulo. Bom dia, Vanderlei. Céu é ouvinte assíduo, ele disse aqui. Peço oração para minha recolocação profissional. Bom, Vanderlei, nossas orações especialmente por essa intenção. Recolocação profissional. Vamos usar por todos que estão na busca de um novo emprego. Agradeço também nossa amiga Andréia na Alemanha. E ela disse aqui também meu abraço para o xará do meu irmão, o Fábio. Legal. Léo, ao acordar, coloco a mão no coração e digo gratidão, Senhor, pelo dom da vida. E digo que vamos fazer o que vamos fazer juntos hoje, Espírito Santo. Lindo, né? Bom dia, Espírito Santo. O que vamos fazer juntos hoje? É uma forma de agradecer e de se colocar à disposição, não é? Obrigado, Andréia, por trazer aqui também a sua reflexão. Então, rezemos por essas intenções particulares, colocando então os nossos irmãos que estão nas estradas, que estão trabalhando agora. Ave Maria, cheia de graça, o Senhor é convosco. Bendita sois vós entre as mulheres e bendito é o fruto do vosso ventre, Jesus. Santa Maria, Mãe de Deus, rogai por nós, pecadores, agora e na hora de nossa morte. Amém. Vamos ouvir mais uma linda canção com Ribamar Costa, Peça Mãe que o Filho Atende.

0: 1h54 e agora vamos renovar a consagração a Nossa Senhora com o Frei Sebastião Benito Coalho.
1: Consagrados à Imaculada, para conquistar o mundo inteiro a Cristo sob a proteção e a mediação dela. Salve Maria Imaculada. Pensamento de São Maximiliano Kolbe. Se a Imaculada puder dispor de nós de maneira cada vez mais perfeita, então também a atividade missionária, a conquista das almas para Jesus através dela, será cada vez mais eficaz. O trabalho, o sofrimento e, sobretudo, a oração haverão de produzir abundantes frutos, que conta com nossa disponibilidade, porque através desse exemplo de compromisso possamos arrastar muitos irmãos no caminho da salvação sob a proteção da Imaculada. Quero dizer a todos vocês, milites, meditem estas palavras de Maximiliano Kolbe e vamos aprender do exemplo dele a lutar a vida toda para levar a Cristo ao mundo. É necessário, é urgente, é sob a proteção daquela que tudo pode para nós, a Imaculada Conceição. Por isso, entreguemos a nossa vida nas mãos dela, renovando a nossa consagração. Virgem Imaculada, minha Mãe Maria, eu renovo hoje e sempre a consagração de todo o meu ser, para que disponhais de mim para o bem de todos. Somente peço que eu possa, minha Rainha e Mãe da Igreja, cooperar fielmente com a vossa missão de construir o reino do vosso Filho Jesus no mundo. Para isso vos ofereço minhas orações, sacrifícios e ações. Ó Maria, concebida sem pecado, rogai por nós que recorremos a vós e por todos quantos não recorrem a vós, especialmente pelos inimigos da Santa Igreja e por todos quantos são a vós recomendados. Pela intercessão da Virgem Imaculada, Nossa Mãe, de São Maximiliano Kolbe, abençoe-vos o Deus Todo-Poderoso, Pai, Filho, Espírito Santo. Salve Maria Imaculada.
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3: O Senhor está comigo, nada temo. Que mal poderá alguém me fazer? O Senhor está comigo, prestando-me auxílio. Melhor é refugiar-se no Senhor. Salmo 117.
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4: Você sabe por que é essencial ler a Palavra de Deus? Porque nela encontramos respostas para as grandes questões da vida, o caminho para a verdadeira felicidade e luz diante da maldade no mundo. A Bíblia revela o amor e o plano de salvação de Deus para nós. É fonte de vida, estrada segura para o bem e para a paz. Quem a lê e guarda no coração, caminha com paz, sabedoria e vida em abundância.
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1: 2 horas, 2 minutos no horário de Brasília. Muito bom dia para você, obrigado pela companhia. Os nossos ouvintes da Rádio Educador FM de Jacarezinho, Paraná. Web Rádio Nordeste Sátio de Fortaleza. Bom dia também você que ouve a Rádio Alvorada FM de Londrina, no Paraná. A Div FM de Divinópolis, em Minas Gerais. A Rádio Cultura FM de Ituverava, no interior de São Paulo. Que coisa boa ter a sua companhia. Também um abraço aos ouvintes da Web Rádio Dom Orione de Fortaleza. Nesta hora, nós vamos ter participações na entrevista. Depois teremos a meditação do Evangelho do Dia com o Frei Luiz Favaron. Também teremos o Padre Ezequiel Dalpozo com Despertai para o Amor. Vamos ouvir mais lindas canções e depois às 3 da manhã vamos rezar pelas suas intenções o Terço da Misericórdia. Participe também com a gente, viu? Estamos aí nessa madrugada do dia 26 de setembro, sábado. E vamos agora os melhores momentos da programação com uma bonita entrevista. Teremos a participação, nós vamos ouvir no Encontro com Maria, o Gil Brasil recebeu o missionário, humorista e escritor Matheus Pinheiro para falar do seu novo livro Todinho de Maria, publicado pela editora Ave Maria. Então confira agora os detalhes desta linda entrevista.
2: Você pode nos falar um pouquinho como começou a sua caminhada, se você sempre foi da igreja, como você conheceu este amor de Maria, para a gente poder dar aí um pontapé inicial no nosso bate-papo?
3: Menino, pelo amor de Deus, você me dá um pouco de limite, porque se você deixar eu falo mais do que a boca, mais com o homem da cobra.
2: Não, a gente só tem que parar pro intervalo. Na hora do intervalo eu dou um sinalzinho pra você e você...
3: Vou tentar resumir, porque eu falo mais com o homem da cobra, você vai me avisando. Mate, para de falar, pelo amor de Deus. Mas vamos lá. Eu sou o Matheus, mais conhecido na internet como Mark. Eu tenho 31 anos de idade, sou casado, membro consagrado da Colo de Deus e autor de 3 best-sellers com a editora Ave Maria. Muito feliz por essa parceria. Então, sou influenciador católico, responsável pelo movimento de influenciadores hoje no Brasil, igrejeiro, e também faz parte da comissão da CNBB, que cuida dos missionários digitais aqui no Brasil. Então vamos lá, mas antes de ser tudo isso, eu sou quem? Eu sou filho do meu pai e da minha mãe, que eram membros de uma comunidade católica, então eu fui católico a minha vida inteira. Eu fui justo aquela criança que ficava na salinha das crianças enquanto os pais estavam no grupo de oração. Então eu cresci já nesse ambiente carismático, católico e tudo mais. Minha família é extremamente católica. Viagem para Aparecida na minha família, sempre tinha que ter. Minha família vai toda para Aparecida do Norte. Foi assim que fui criado, mas com 14 anos de idade eu tenho o meu encontro pessoal com Jesus num grupo de oração jovem da Renovação Carismática, e desde então a minha vida nunca mais foi a mesma. Em 2012 eu decido dar um pontapé inicial com a minha evangelização nas redes sociais. Eu fui o primeiro youtuber jovem católico do país com um canal que se chama O Cristocêntrico. A partir daí começa a minha evangelização nas redes sociais em 2012, desde 2012 aí usando as redes sociais para evangelização. E desde 2003 foi quando eu tive essa vontade, 2024 nasce o meu desejo de conseguir ajudar os catequistas e jovens que me seguem nas redes sociais com um livro explicando coisas que todo católico deveria saber. Esse livro foi um sucesso no Brasil inteiro, ele é um sucesso, ele já vendeu mais de, sei lá, 20 mil, 30 mil cópias. Depois eu lanço meu segundo livro, que se chama Descomplicando a Santa Missa. E por último nasce o meu querido Todinho de Maria, que é inclusive um quadro que eu tenho no meu canal do YouTube desde 2012. Olha que legal, então ter lançado esse livro agora em 2026... quase, sei lá, quantos anos depois, 2012, 2026, 14 anos, quase 14 anos depois, o meu livro Todinho de Maria vem falar um pouco sobre como ser mariano, como ser um jovem, alguém que ama Nossa Senhora. Então, essa minha trilogia de livros ensina você a ser um bom católico, aprendendo coisas que todo católico deveria saber, descomplicando a Santa Missa e sendo Todinho de Maria.
2: Então, esses seus livros é uma consequência de uma vida, né? Não é algo que você escreveu de teoria, é algo que você vivencia e vivenciou, é isso, Matheus?
3: Sim, o que é mais legal é que eu comecei a perceber o que as pessoas gostavam nas redes sociais. As pessoas gostavam de ver um jovem católico explicando coisas da Igreja Católica de um jeito bem humorado. Então, eu tenho um quadro nas minhas redes sociais que se chama Explicando Coisas que Todo Católico Deveria Saber, onde eu falo coisas sobre a igreja, enfim, de um jeito jovem, bem humorado. E eu comecei a perceber que as catequistas estavam fazendo uma coisa. Que coisa que era essa? Elas pegavam o meu vídeo nas redes sociais, baixavam o meu vídeo e mandavam no grupo da catequese. Foi aí que eu comecei a perceber, meu Deus do céu, as catequistas estão fazendo isso. Então, e se eu fizer um livro que vai funcionar como se fosse uma apostila para esse catequista? E foi aí que nasceu o meu primeiro livro, explicando coisas que todo católico deveria saber. Logo em seguida, eu ia lançar um outro livro que se chamava Manual para Ser um Bom Católico. E as catequistas faltaram me matar, falando, a gente não quer esse livro não. Joga esse livro fora, que a gente quer um livro de missa. E eu falando, gente, mas essa ideia desse livro é tão legal, eu falar como ser um católico melhor. Elas falaram, a gente não quer, a gente quer um livro de missa. E foi por causa delas, depois desse quase lixamento que eu tive, eu fiz meu segundo livro, que é o Descomplicando a Santa Missa. E percebendo que o público jovem estava me seguindo muito e que era muito importante eles perceberem esse amor que os católicos têm, que eu decidi lançar o Todinho de Maria, que é super legal, ele tem um jogo dentro. Eu produzi um jogo com um desenvolvedor que produz games para a internet, enfim, um jogo do Todinho de Maria, um jogo gratuito que os adolescentes podem jogar. O livro cheira chocolate, acredite ou não, mas o livro cheira chocolate, é uma experiência super sensorial, super legal. Então tá sendo um sucesso por aí, eu tô muito feliz percebendo que eu, como jovem, cresci utilizando, sei lá, o YouCat, e agora os jovens estão utilizando meus livros, isso é bem legal.
2: Muito legal mesmo, estou aqui me divertindo com a entrevista contigo, Mate. E mas você me fala, o título leva a uma percepção, Todinho de Maria. O que significa ser todo de Maria?
3: É exatamente essa a proposta do livro, explicar para você que Deus tem um chamado para nós, a nossa vocação universal é a santidade. Deus quer que nós sejamos santos, Deus quer que a gente seja cada vez mais parecido com ele. E São Luís Maria Grignon de Montfort, que é um santo que os devotos de Nossa Senhora amam demais, ele ensina que se você quer ser todo de Jesus, o caminho mais curto, rápido e seguro é você ser todo de Maria. Só que como eu sou o Mate na cola de Deus, eu não consigo fazer um livro chamado Todo de Maria, né? Eu tenho que inventar alguma coisa. E foi aí que eu fiz, gente, se a gente fizer Todinho de Maria e o livro ainda cheirar chocolate, parecer que é um todinho e ainda parecer uma barra de chocolate. Foi aí que nasceu o Todinho de Maria.
2: E eu já tô aqui curioso para ler o seu livro. E dentro do livro você fala algo sobre essa questão de oito goles. Você acha que esses oito goles aí dá para resumir em menos de 4 minutos?
3: Ah, quais são os oito goles? Basicamente, o livro, ele é como se você estivesse tomando um todinho. Então você vai a cada gole aprendendo uma coisa nova sobre Nossa Senhora. Então eu te explico tudo sobre os dogmas marianos, sobre as aparições de Nossa Senhora, tiro dúvidas sobre Nossa Senhora, eu explico o que é latria, dulia, hiperdulia, eu explico essa história que católicos adoram Nossa Senhora, eu explico os títulos marianos, eu explico sobre quais são os títulos marianos, as histórias por trás dos títulos marianos, e no final eu também te ensino sobre a consagração a Nossa Senhora e eu dou dicas de como você pode ser todinho de Maria.
2: Quando nós nos deparamos com uma obra como essa, uma obra curiosa, ela é voltada somente para jovem ou eu posso também levar para outros grupos, para outras idades?
3: Eu consegui um feito nas minhas redes sociais, que é, eu consigo alcançar os velhos e os jovens. Eu amo. As minhas amigas mais 40, elas nem se incomodam que eu chamo elas de velha mais, porque nós somos amigos aqui. Parece uma grande paróquia as minhas redes sociais. Então, eu não largo mão das minhas amigas 40 a mais. Então, eu consigo na internet hoje alcançar minhas amigas 40 a mais, minhas amigas catequistas, minhas amigas velhas da paróquia, porque é elas que trabalham com os jovens, então eu consigo alcançar os mais 40 e também consigo alcançar a juventude, porque hoje nas minhas redes sociais eu sei falar a linguagem deles, fazer as trends que eles gostam, as dancinhas e tudo mais. Então, hoje nas minhas redes sociais você consegue conversar eu consigo conversar com os dois tipos de pessoas, o que é maravilhoso para mim.
2: Mati, você nos falando sobre esse livro Todinho de Maria, vem uma pergunta já. Você falou algo já no primeiro bloco, mas por que a sua escolha por essa editora Ave Maria? Somente pela confiabilidade dessa editora ou tem outros adereços, adjetivos que essa editora impõe para que você a escolhesse?
3: Perfeito. Eu quis escolher a editora Ave Maria porque a minha ideia é, eu já alcanço milhões de pessoas na minha rede social. Então eu queria que o livro tivesse a possibilidade de ter esse mesmo nível de alcance, sabe? Essa possibilidade de conseguir alcançar o maior número de pessoas, porque essa é a vontade de Deus, sabe? Que a evangelização alcance o maior número de pessoas, que a gente chegue no maior número de gente. E eu fiquei pensando como que eu poderia fazer isso. Teria inúmeras possibilidades de eu fazer, inclusive, que me daria muito mais dinheiro se eu quisesse. Só que a ideia nunca foi essa. A ideia era que o povo fosse cada vez mais alcançado. E para isso, acontecer, eu escolhi a editora que mais me fez chegar longe, chegar onde eu nunca imaginei que eu poderia chegar. Então hoje meu livro consegue estar no Brasil inteiro. Então ter escolhido a editora Ave Maria é ter escolhido realmente responder o chamado de Deus de fazer

0: que daria certo, sabe? Porque hoje em dia, quando você pensa em um autor, você não pensa numa pessoa como eu, sabe? Jovem, que usa uma camiseta com santo, ou que faz um livro que a minha cara, tô tomando um todinho, enfim, que o livro chama Todinho de Maria. Não é muito o que você espera de um autor. Mas, como diz a própria Bíblia, a árvore se conhece pelos frutos. Então, hoje, perceber essas milhares de cópias do meu livro sendo espalhadas é realmente perceber que essa evangelização da juventude, que é algo que me preocupa muito, tem sido cada vez mais necessário.
1: E nós vemos no seu livro que você tira várias dúvidas sobre os dogmas marianos, sobre a maternidade de Maria, a Assunção de Maria, a sua virgindade perpétua. E dá para nos falar assim sobre esses dogmas de uma forma que nos leve a aproximar de Maria?
0: Ah, perfeito. Eu acho que os dogmas, Maria, a palavra dogma, na verdade, ela é uma coisa muito complicada hoje dentro da igreja, quando você vai explicar, principalmente para quem não é católico, dogma é um negócio difícil de explicar, porque a galera acha um tópico muito sensível. Mas o que eu mais faço nas minhas redes sociais é conseguir transformar assuntos super delicados em assuntos leves, como tomar um todinho. Então, se a gente for falar de dogma, a gente tem quatro dogmas marianos. O primeiro dele é a maternidade divina, Mater Dei, que é Maria, mãe de Deus, Theotokos. O que que é isso, Theotokos? Maria, mãe de Deus, porque a conta é muito básica. Maria, mãe de Jesus, Jesus é Deus. Então, se Maria, mãe de Jesus, Maria, mãe de Deus. Ponto. Primeiro dogma. A gente tem o segundo dogma, que é a virgindade perpétua. Maria foi virgem antes, durante e depois do parto. E há quem diga: ah, mas como que ela pode ser virgem se ela pariu o filho ou qualquer coisa? E é muito difícil quando a gente tenta entender os mistérios da fé. Eu sempre falo isso nos meus vídeos. Gente, se na hora de ser concebida a criança nasceu de uma forma sobrenatural, por que que na hora de sair a gente também acha que não pode ser sobrenatural, não é verdade? Porque Maria foi concebida, o próprio Jesus no ventre de Maria foi concebido de uma forma sobrenatural. Então o jeito que ele nasceu também foi sobrenatural. Maria, mesmo fazendo o parto, não sofre a dor do parto porque não tinha pecado. Terceiro dogma é a Assunção de Maria. Diferente de Jesus, que foi que ele ascendeu ao céu com seus próprios poderes, sobe aos céus, Maria foi assunta, foi levada de corpo e alma para o céu. E por último, Maria, mãe de Deus, Maria virgem, Maria assunta, Maria sem
1: Ah,
0: pecado,
1: não, ah, isso.
0: Imaculada Conceição, sem pecado. Nossa Senhora não teve nenhum tipo de pecado. Existem dois jeitos de você salvar uma pessoa. Imagina que tem um buraco na rua. Dois jeitos de salvar. Depois que a pessoa cai, você tira ela do buraco, ela tá salva. Ou antes dela cair no buraco, você avisa: ó, tem um buraco aí, toma cuidado pra não cair. Foi o que aconteceu com Nossa Senhora. No nosso caso, que a gente peca, a gente cai no buraco, a confissão nos tira de lá. Nossa Senhora não chegou nem a cair no buraco. Antes de cair, avisa: ó, não vai cair não. Então Maria nasceu sem pecado e por isso não sofre as dores de parto no parto de Jesus.
1: Olha, o nosso muito obrigado, tá, Mati?
0: Perfeito. Muito, muito, muito obrigado pelo apoio, pela dedicação. Obrigado pelo trabalho de evangelização de vocês, que é maravilhoso. Eu sou muito alcançado pela evangelização de vocês. Muito obrigado pelo apoio.
1: Hoje, no Encontro com Maria, recebemos o Mati da Colo de Deus, nos falando sobre o seu livro Todinho de Maria, pela editora Ave Maria. Adquira isso nas redes sociais, no site da editora Ave Maria, avemaria.com.br. E quais suas redes sociais, Mate?
0: Arroba Mate, MATH, Colo de Deus em todas as redes sociais: Instagram, TikTok, Kawai, YouTube, arroba Mate Colo de Deus.
1: Um abraço forte, até uma próxima oportunidade.
0: Obrigado, mano. Tchau, tchau.
1: Valeu!

Agora 2:21 no horário de Brasília. Muito obrigado pela sua audiência no programa Igreja no Rádio. Logo mais teremos o Frei Luiz Favaron meditando o Santo Evangelho de hoje. Um abraço também para os nossos ouvintes da Rádio Dom Bosco FM de Fortaleza, Ceará. Obrigado também você que ouve a Rádio Imaculada FM de Atibaia, São Paulo. Rádios Copas Verdes de Prudentópolis, no Paraná. Em São Raimundo Nonato, Piauí, a Rádio Cultura FM. No interior de São Paulo, Fartura, através da Rádio Nova Voz FM. E a Web Rádio Magnífica de Biritinga, na Bahia. Obrigado pela sua companhia. Você que ouve também a Rádio Imaculada 1490M aqui na Grande São Paulo, para todo o Brasil. Vamos ouvir mais uma bonita canção daqui a pouquinho. Então teremos o Frei Luiz Favaron e também vamos ter o Padre Ezequiel Dalpozo com Despertai para o Amor. Tá? Vamos dedicar aqui a canção para você que está nos ouvindo nesta hora, preparando o coração também para o Terço da Misericórdia. Você pode ir registrando as suas intenções. Tá? O nosso WhatsApp é o 11 98904 3747. Vamos ouvir Renova-me com Agnus Dei.

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2: O Senhor lembra de nós e lhe nos abençoará. Abençoará os que temem o Senhor, tanto os pequenos como os grandes. Salmo 113.
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5: Agora 2h29 no horário de Brasília e vamos à meditação do Santo Evangelho de hoje com o Frei Luiz Favaron.
6: Evangelho de Jesus Cristo, narrado por Lucas, capítulo 9. Versículos 43 a 45. Todos se admiravam com o que Jesus fazia. Então ele disse a seus discípulos: preste muita atenção a estas palavras. O Filho do Homem será entregue nas mãos dos homens. Mas eles não entendiam o que isso queria dizer. O sentido de suas palavras estava encoberto para eles, a fim de que não as entendesse. E tinha medo de lhe fazer perguntas sobre isso. Esta é a palavra do Evangelho de Lucas. E com grande alegria que, iniciando hoje mais um encontro com o Evangelho de Jesus, quero enviar minha saudação e meu abraço a todos vocês que estão me ouvindo neste momento, a minha oração por todos vocês, de modo especial por tantos irmãos e irmãs que sofrem e que parece que tudo está perdido, para que Deus lhes dê muita força neste momento de cruz e de sofrimento, que você possa encontrar cada vez mais o verdadeiro caminho junto com Ele, que lhe dá paz e alegria na sua vida. A liturgia nos apresenta hoje o segundo anúncio da paixão de Jesus. Após a confissão de Pedro e o primeiro anúncio da paixão e morte de Jesus, o evangelista Lucas fala das consequências que disso deve tirar o discípulo que aceita a cruz de Jesus. Depois descreve a transfiguração e a cura do epiléptico, abordando o tema da fé. Isso porque Só quando somos iluminados pela fé, podemos compreender o anúncio da paixão de Jesus. Anúncio que Jesus aqui repete pela segunda vez, de modo mais conciso e direto. A incompreensão dos discípulos mostra que ainda não estão prontos. Precisam seguir no itinerário de formação com o Mestre, com uma experiência mais intensa que se dará em Jerusalém. Ali não precisarão perguntar nada, pois tudo será bastante evidente e todas as palavras serão claras. Jesus pressentia que seu fim seria semelhante ao de João Batista e de tantos profetas, mas seus companheiros preferiam não encarar os fatos de frente, como muitas vezes ocorre quando nós nos deparamos com adversidades. Assim, Jesus insistia para que abandonasse as ilusões e mantivesse os pés no chão. Eles, porém, evitavam fazer perguntas para não ter que assumir a realidade. Jesus tinha clareza em relação ao futuro de sofrimento que o esperava. Os fatos não o permitiam ser ingênuo e contar com sorte diferente. Os adversários tornavam-se sempre mais hostis e se articulavam para eliminá-lo. Urgia seguir adiante com coragem, totalmente entregue nas mãos do Pai. Os discípulos, porém, eram incapazes de perceber o que se passava. Ou então não queria abrir mão das esperanças messiânicas que falavam do Messias glorioso e poderoso, forte o suficiente para libertar o povo da opressão romana e restaurar o reino de Davi. Essa ideia era muito popular e alimentava a fé do povo, pois apelava para as imagens tradicionais do Deus do êxodo, da conquista da terra e da escolha de Davi como mediador para instaurar seu projeto de sociedade justa e fraterna. Quando o Mestre lhes falava de sofrimento, o sentido do ensinamento permanecia oculto e não podia entender, porque se chocava com aquilo que havia aprendido da tradição. Como conciliar sofrimento e glória, poder e fraqueza, sucesso e fracasso? Tinha medo de fazer perguntas sobre o assunto, porque na certa seriam censurados pelo Mestre e desafiados a deixar de lado o seu modo de pensar e se abrir para a dura realidade que o Mestre os fazia encarar. Este jeito dos primeiros discípulos repete-se na vida dos discípulos e seguidores de Jesus de todos os tempos. É sempre grande a tentação de seguir o Mestre, deixando de lado a perspectiva do sofrimento, optando por um modo de proceder facilitado. Mas o caminho de Jesus é outro. O caminho de Jesus é o caminho da cruz. E esta é a nossa reflexão de hoje, do Evangelho de Lucas.

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1: 2:41 no horário de Brasília. Muito obrigado pela sua companhia. Agradecemos também aqui os nossos irmãos, hein, pelo WhatsApp. Um abraço para o Cláudio Nogueira de Fortaleza, o Gilson Rodrigues de Patrocínio, Minas Gerais, a Lídia, poxa, quanto tempo, Lídia, do Jardim Clímax em São Paulo, bom dia, tá com a gente na madrugada, o Jader Paulo de Belém, o Isaías Marques em Diadema, o Ico de Calcaia no Ceará, Marluza de São Paulo, capital, obrigado pela companhia, viu? Vamos aí apresentando intenções, às 3 da manhã, logo mais, daqui 18 minutinhos, vamos rezar o Terço da Misericórdia. E agora vamos receber a linda mensagem e a música. Depois ele vai cantar a música também. Quatro Cantos da Casa, Padre Ezequiel Dal Pozzo.
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0: meu caro ouvinte, estamos juntos mais uma vez. É uma alegria muito grande falar com você. Desejo graça e paz para a sua vida, para a sua família, para o seu trabalho. Gostaria de falar hoje sobre o que se ganha fazendo bem. O que eu ganho? Honesto não é sempre o bobo? Quem é honesto cuida de sua própria honra e da honra de seus concidadãos. O desonesto despreza, em última análise, a si mesmo. Isto não lhe faz bem. Desonestidade para com os outros cria em mim discórdia. Quem mente aos outros mente para si mesmo. E quem engana os outros se prejudica. Quem engana, a ele aparecem quimeras, fantasmas interiores. Não consegue sossego com facilidade. Quem engana não consegue sossego com facilidade. De noite, manifestam seus fantasmas e aparecem as consequências de seu engano. Muitas vezes não tenho vantagem quando faço o bem. Pelo contrário, às vezes até perco vantagens momentâneas. Talvez eu não consiga o emprego que desejo, ou seja, sou mal visto pessoalmente quando digo a verdade, quando admito que esqueci alguma coisa. Sou alvo de críticas, mas com o tempo isto me fortalecerá. Quem admite um erro, em vez de empurrá-lo sempre para cima dos outros, vai conquistar amigos a longo prazo. A circunvizinhança sabe que se pode confiar naquela pessoa. Os vizinhos sabem que se pode confiar naquela pessoa. Ela não vai iludir ou decepcionar os outros. Faz o que está a seu alcance e quando chega ao seu limite, fica firme. Mas o mais importante é que essa pessoa honrada e que faz o bem sente-se bem melhor. Naturalmente, nessa sua atitude não deve elevar-se sobre as demais pessoas, mas quando fica firme em suas convicções de honestidade, aumenta sua postura pessoal. Assim se vive bem melhor do que curvando-se sempre para causar boa impressão externa. Não faço o bem para ser visto e admirado pelos outros, mas porque desejo o bem e porque desejo ajudar alguém. Há pessoas que não sentem o mínimo remorso mesmo quando são desonestas, mas elas se prejudicam a si próprias com o tempo, pois algum dia vão depender das outras pessoas e estas não lhes darão crédito quando descobrirem sua desonestidade, e a pessoa desonesta vai isolar-se a si mesma. Até empresas já sentiram isso. Podem comprar momentaneamente alguma vantagem praticando suborno ou fazendo falcatruas, mas com o tempo vão colocar-se a descoberto diante do público e vão ter dificuldades de conseguir encomendas honestas e realizar negócios decentes. Não é à toa que diz o ditado: a mentira tem pernas curtas. Ela não conduz a vida a longo prazo. Por isso, caro ouvinte, sejamos bons, sejamos honestos, porque a desonestidade é um engano que eu faço a mim mesmo. Ser desonesto é enganar-se a si mesmo. Um forte abraço, Deus te abençoe e te guarde, em nome do Pai, do Filho e do Espírito Santo. Amém.
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1: Em minha angústia busco o Senhor. De noite estendo minhas mãos sem descanso. E minha alma recusa ser consolada. Lembro-me de Deus, ponho-me a meditar e desfaleço. Salmo 76.
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2: Em algum momento, talvez você já tenha se perguntado qual é o verdadeiro sentido da vida. Muitas vezes buscamos respostas fora de nós e esquecemos que o maior sentido está em simplesmente viver. Cada pessoa é única, singular, insubstituível. E Deus te criou com um propósito cheio de amor. Cada detalhe da sua existência reflete o caminho do Criador. Celebre a vida e agradeça por esse presente incrível.
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1: Três horas, um minuto, horário de Brasília. Louvado seja nosso Senhor Jesus Cristo, para sempre seja louvado. Paz e bem e salve Maria Imaculada, meu amigo, minha amiga. Bom dia, que Deus abençoe você e sua família neste novo dia, neste sábado, dia 26 de setembro de 2026. Louvado seja Deus, estamos aqui iniciando o Terço da Divina Misericórdia. Eu, Leandro Barçan, na apresentação, com os trabalhos técnicos de Fábio Santana. Bom dia mais uma vez, Fábio. Vamos te receber com muito carinho no telefone do ouvinte, hein? Participe ao vivo com a gente no 4397-6520. 0 operadora 11 4397-6520. Queremos rezar por você, pelas suas intenções, pela sua família. E você pode também enviar aqui o seu áudio, média de um minutinho, com seu nome, sua cidade e as suas principais intenções. Vamos rezar no 11 98904-3747, nosso WhatsApp. E durante esses 9 dias, hoje o segundo dia da novena de São Francisco de Assis, a festa será no dia 4 de outubro e você vai acompanhar no final do Terço da Misericórdia, o segundo dia da novena de São Francisco de Assis, tá? Que você possa acompanhar e rezar também. E por isso, por causa da novena, nosso tempo ficou um pouquinho mais curto, vou colocar só um áudio por dezena. Tá, mas vamos rezar por cada intenção, com muita fé, confiança. Vamos pedir a misericórdia divina. Vamos rezar por todos os mirites colaboradores da Milícia da Imaculada que fazem parte desta obra de Nossa Senhora. Muito obrigado você, mirite, colaborador. Vamos rezar por você e pela sua família. Pelos representantes, voluntários e funcionários da Milícia da Imaculada também. Cada ouvinte que está rezando conosco agora, rezando e meditando sobre a paixão de Jesus e o abandono que ele sofreu na sua agonia, iniciemos. Em nome do Pai, do Filho e do Espírito Santo. Amém. Pai nosso que estais no céu, santificado seja o vosso nome. Venha a nós o vosso reino. Seja feita a vossa vontade, assim na terra como no céu. O pão nosso de cada dia nos dai hoje. Perdoai-nos as nossas ofensas, assim como nós perdoamos a quem nos tem ofendido. E não nos deixeis cair em tentação, mas livrai-nos do mal. Amém. Pedimos a intercessão de Nossa Senhora, Mãe da Divina Misericórdia. Ave Maria, cheia de graça, o Senhor é convosco. Bendita sois vós entre as mulheres, e bendito é o fruto do vosso ventre, Jesus. Santa Maria, Mãe de Deus, rogai por nós, pecadores, agora e na hora de nossa morte. Amém. E professemos nossa fé dizendo: creio em Deus Pai Todo-Poderoso, Criador do céu e da terra, e em Jesus Cristo, seu único Filho, nosso Senhor, que foi concebido pelo poder do Espírito Santo, nasceu da Virgem Maria, padeceu sob Pôncio Pilatos, foi crucificado, morto e sepultado, desceu à mansão dos mortos, ressuscitou ao terceiro dia, subiu aos céus, está sentado à direita de Deus Pai Todo-Poderoso, donde há de vir a julgar os vivos e os mortos. Creio no Espírito Santo, na Santa Igreja Católica, na comunhão dos santos, na remissão dos pecados, na ressurreição da carne, na vida eterna. Amém.

0: Ligue e reze conosco, 0 operadora 11 4397-6520. Vamos rezar pela Helena de Santo São Paulo, pelo Mauro Francisco de Teófilo Otoni, Minas Gerais, pela Júlia da Baixada Santista São Paulo, pelo Geraldo Pires de Governador Valadares, em Minas Gerais, pelo Helder Enes de Divinópolis, Minas Gerais, especialmente seu sobrinho Lucas Enes, que está aí num momento difícil, né? Vamos rezar pelo dom da vida dele. Atentou contra a vida. Vamos rezar por toda a família nesse momento difícil. Também pela Maria Zilda de Fortaleza, Ceará. Intenções também de Irã Araújo de Divinópolis, Minas Gerais. Rezamos pela Alice de São Luís do Maranhão, pela Cícera Guimarães de Maceió, Alagoas, a Zilda Souza em Fortaleza, Maria Batistelli da Praia Grande. Também rezamos pela Maria Gomes de São Vicente, litoral de São Paulo, e a sua neta que é atleta, rezamos por ela, pela Silvia Regina de Divinópolis, Minas Gerais. Também rezamos pela Maria Eliette de Guajará, Amazonas, a Maria Roberta em São Paulo, capital, Iraci do Guarujá, litoral de São Paulo, pelo Emerson de Passos, Minas Gerais, pelo Ninou de Osasco, São Paulo, pela Leia do Guarujá, litoral de São Paulo, e também pela Maria Guerra de São Paulo, capital. E vamos acompanhar as intenções do José Xavier de Itaíba, Pernambuco. Bom dia.
1: Bom dia, Leandro. Bom dia a todos. Imaculada, quero pedir orações para mim, para minha família, para todos vocês aí da rádio. Rezo pelo doente, morador de rua e desempregado. Rezo pela dona Massimília, dona Maria Antônia, seu César Teles, seu Astério, a alma de dona Maria Salete. Rezo pelas graças alcançadas. E para todos que estão vindo, José Xavier, Lagoa da Laje, município de Itaíba, no Pernambuco, ouvinte da Rádio Milênio de Santana de Ipanema.
0: Amém, meu irmão. Deus abençoe. Obrigado pela participação. E nós vamos ao telefone. Alô, bom dia.
2: Bom dia.
0: Oi, quem fala?
2: É a Lilian.
0: Oi, Lilian, de Curitiba, Paraná, isso?
2: Isso.
0: Seja muito bem-vinda e vamos ouvir suas intenções, minha irmã.
2: Eu rezo por você e família, rezo pelos conflitos e guerras no mundo, rezo pelas catástrofes ambientais, pelos funcionários e voluntários da Milícia da Imaculada, pela Maria Marta, pelo senhor Alfério e a saudosa esposa Salete, pelo seu Lorival Mota, pela dona Gorete, de Campina Grande, pela Maximília, de Vacaria, Rio Grande do Sul, e salve Maria Imaculada.
0: Amém, Lilian. Então rezemos, salve Maria Imaculada. Vamos pedir a misericórdia divina, meditando sobre a oração e a agonia de nosso Senhor Jesus Cristo no Horto das Oliveiras. Eterno Pai, eu vos ofereço o corpo e sangue, alma e divindade de vosso diletíssimo Filho, nosso Senhor Jesus Cristo, em expiação dos nossos pecados e os do mundo inteiro, pela sua dolorosa paixão.
2: Tende misericórdia de nós e do mundo inteiro.
0: Pela sua dolorosa paixão.
2: Tende misericórdia de nós e do mundo inteiro.
0: Pela sua dolorosa paixão.
2: Tende misericórdia de nós e do mundo inteiro.
0: Pela sua dolorosa paixão.
2: Tende misericórdia de nós e do mundo inteiro.
0: Pela sua dolorosa paixão.
2: Tende misericórdia de nós e do mundo inteiro.
0: Pela sua dolorosa paixão.
2: Tende misericórdia de nós e do mundo inteiro.
0: Pela sua dolorosa paixão.
2: Tende misericórdia de nós e do mundo inteiro.
0: Pela sua dolorosa paixão.
2: Tende misericórdia de nós e do mundo inteiro.
0: Pela sua dolorosa paixão.
2: Tende misericórdia de nós e do mundo inteiro.
0: Pela sua dolorosa paixão.
2: Tende misericórdia de nós e do mundo inteiro.
0: Ó sangue e água, que jorrastes do coração de Jesus, como fonte de misericórdia para nós, eu confio em vós. Muito obrigado, Lilian, um ótimo dia, e que Jesus misericordioso, por intercessão de Nossa Senhora e de São Maximiliano Kolbe, abençoe a você e toda a sua família.

0: Fique à vontade e reze conosco também no 0 operadora 11 4397-6520. Vamos rezar pela Maria Zélia Vieira dos Santos de Aparecida de Goiânia, Goiás. Pará de Minas, Minas Gerais, pela Helena das Dores e família. De São Paulo, capital, Hilda Bago, Lenita Faustino, Maristela, Nice, Ezequiel, Sueli Vilela Patani e também a Suiane dos Santos e família. Vamos continuar rezando, né, pelo Papa Leão XIV, pela sua visita, sua viagem à França. E colocamos em oração também as intenções da Lorena Pastore de Vacaria, Rio Grande do Sul. Também rezamos pela Milena Rosângela de São Paulo, capital. Intenções da Socorro Nergino de Fortaleza, no Ceará. Luciene Santiago de Fortaleza também. Sueli, Eva Sueli de Pacaembu, no interior de São Paulo. Rezamos ainda pela Maria de Fátima de São José do Rio Pardo, no interior de São Paulo. Vamos rezar ainda pelo Gilson Rodrigues de Patrocínio, Minas Gerais. Pelo Jader Paulo, taxista de Belém, do Pará. As intenções ainda de Ico de Calcaia, no Ceará. E as intenções da Marluza de São Paulo, capital. Andréia, na Alemanha, e as intenções de Vanderlei Ciro de Jarinu, no interior de São Paulo. O Wagner Almeida, da Praia Grande, a Maria Lúcia de São Vicente, litoral de São Paulo, Diego de Pará de Minas, Minas Gerais, intenções do Daniel Rodrigues, em Divinópolis, Carol de Ananindeua, no Pará, faz aniversário hoje, parabéns, felicidades, Carol. Também rezamos por Romão, de São Paulo, capital, e Suzete Monte, em Fortaleza, pela sua viagem, e a Maria Eliette de Guajará, Amazonas, Lucidalva Monteiro, de Belém, do Pará, Caroline Moraes, também de Belém, Joselice, de Jequié, Bahia, e o Milton Gomes, da Praia Grande, litoral de São Paulo. Vamos ouvir a intenção da Lídia, de São Paulo, capital. Bom dia.
1: Bom dia.

0: dessa insônia minha que não passa de jeito nenhum, Leandro.
1: Sim. Vamos rezar pedindo, né? Especialmente.
0: E pedir pro meu filho que tá viajando, que abençoar ele na estrada, que vai chegar amanhã cedo. E foi com a família dele fazer um passeio. E que Jesus toma conta dele no caminho. E pedir pro meu filho que tá preso, que ele tá com umas ideias muito ruins, Leandro.
1: Ah, sim.
0: Tá com a cabeça agitada demais da conta. Eu fico muito chateado com isso.
1: Sim. Vamos rezar por ele, né? Para que Deus tire toda essa revolta diante das dificuldades mesmo, né? Então vamos pedir por você, especialmente pela sua saúde, precisa buscar ajuda médica, né? Se persistir muito tempo assim, com insônia. Vamos pedir juntos a misericórdia divina, meditando sobre a flagelação de nosso Senhor Jesus Cristo. Eterno Pai, eu vos ofereço o corpo e sangue, alma e divindade de vosso diletíssimo Filho, nosso Senhor Jesus Cristo, em expiação dos nossos pecados e os do mundo inteiro. Pela sua dolorosa paixão.
0: Tende misericórdia de nós e do mundo inteiro.
1: Pela sua dolorosa paixão.
0: Tende misericórdia de nós e do mundo inteiro.
1: Pela sua dolorosa paixão.
0: Tende misericórdia de nós e do mundo inteiro.
1: Pela sua dolorosa paixão.
0: Tende misericórdia de nós e do mundo inteiro.
1: Pela sua dolorosa paixão.
0: Tende misericórdia de nós do mundo inteiro.
1: Pela sua dolorosa paixão.
0: Tende misericórdia de nós e do mundo inteiro.
1: Pela sua dolorosa paixão.
0: Tende misericórdia de nós e do mundo inteiro.
1: Pela sua dolorosa paixão.
0: Tende misericórdia de nós e do mundo inteiro.
1: Pela sua dolorosa paixão.
0: Tende misericórdia de nós e do mundo inteiro.
1: Pela sua dolorosa paixão.
0: Tem misericórdia de nós do mundo inteiro.
1: Ó, sangue e água, que jorrastes do coração de Jesus, como fonte de misericórdia para nós, eu confio em vós. Muito obrigado, Silvia Regina, um ótimo dia, e que Jesus misericordioso, por intercessão de Nossa Senhora e de São Maximiliano Kolbe, abençoe a você e toda a sua família.

0: Ligue também e reze com a gente no 0 operadora 11 4397-6520. Vamos rezar também pelas intenções da Liliane Lobato de Ananindeua, no Pará. Rezamos por Ana Cristina de São Bernardo do Campo, São Paulo. Vamos pedir também por Alessandro Ferreira de São José da Varginha, Minas Gerais. Rezamos também com a Ana Araújo de Giraldo Ponciano, Alagoas. O Cláudio Nogueira de Fortaleza, no Ceará. Também pedimos por Dani Saraiva de Fortaleza, Ceará. Reza também com a gente o Edinaldo Lins em Belém do Pará. Pela Cleonice Maria de Londrina, no Paraná. E a família e por Tristão. Rezamos também por Denilza Lima de Cambé, Paraná. Obrigado também o Alexandre e a Cláudia, casal de Rebouças, no Paraná. E vamos ouvir a intenção do Eduardo de Crato, no Ceará. Bom dia, Eduardo.
1: Bom dia, Leandro. Paz e bem. Eu quero rezar, colocar como intenção para o terço da misericórdia a alma dos meus pais, João Paulo, Maria Tereza. Quero rezar pela dona Olga, que era milite e é falecida, pelo seu Francisco Clemente. Quero rezar pela paz no mundo, pelas famílias, pelas pessoas que se recomendam às nossas orações. Um abraço. Salve Maria Imaculada.
0: Amém. Grande abraço. Salve Maria Imaculada. Obrigado, Eduardo. Vamos ao telefone. Alô, bom dia.
2: Bom dia, José João de Abelo.
0: José João?
2: Isso.
0: Seja muito bem-vindo, José João. Vamos ouvir suas intenções.
2: Ó, por todas as almas do purgatório, por todos os enfermos, todos os meninos da Imaculada.

0: lado, pela saúde da minha esposa e todos que precisam da oração no momento.
1: Ótimo, amém. Então rezemos por você, por cada um dos nossos ouvintes. E agora pedimos a misericórdia divina, meditando sobre a coroação de espinhos de nosso Senhor Jesus Cristo. Eterno Pai, eu vos ofereço corpo e sangue, alma e divindade de vosso diletíssimo Filho, nosso Senhor Jesus Cristo, em expiação dos nossos pecados e os do mundo inteiro. Pela sua dolorosa paixão.
0: Tende misericórdia de nós e do mundo inteiro.
1: Pela sua dolorosa paixão.
0: Tende misericórdia de nós e do mundo inteiro.
1: Pela sua dolorosa paixão.
0: Tende misericórdia de nós e do mundo inteiro.
1: Pela sua dolorosa paixão.
0: Tende misericórdia de nós e do mundo inteiro.
1: Pela sua dolorosa paixão.
0: Tende misericórdia de nós e do mundo inteiro.
1: Pela sua dolorosa paixão.
0: Tende misericórdia de nós e do mundo inteiro.
1: Pela sua dolorosa paixão,
0: tende misericórdia de nós e do mundo inteiro.
1: Pela sua dolorosa paixão,
0: tende misericórdia de nós e do mundo inteiro.
1: Pela sua dolorosa paixão,
0: tende misericórdia de nós e do mundo inteiro.
1: Pela sua dolorosa paixão,
0: tende misericórdia de nós e do mundo inteiro.
1: Ó sangue e água que jorrastes do coração de Jesus, como fonte de misericórdia para nós, eu confio em vós. Muito obrigado, José João. Um ótimo final de semana. Que Jesus misericordioso, por intercessão de Nossa Senhora e de São Maximiliano Kolbe, abençoe a você e toda a sua família.
0: Salve Maria Imaculada.
1: Salve Maria Imaculada.

0: Converse conosco ligando 0 operadora 11 4397-6520. Vamos rezar pelas intenções da Sandra Lúcia, de Fortaleza, no Ceará, pelo Isaías Marques, de Diadema, São Paulo. Também rezamos por intenções de nossa ouvinte Gorete, de Campina Grande, na Paraíba, e toda a sua família, e agradece as orações da Lilian. Também vamos rezar pelas intenções do Edmar, de Betim, Minas Gerais, sua esposa Valéria e seu filho Gabriel José. Intenções da Maria Esther, em São Paulo, capital. Também pedimos por Lúcia Macedo, de Fortaleza, Ceará. Intenções do João César, de Fartura, no interior de São Paulo. O João de Mirassol, também interior. E Heloína, de São Sebastião do Oeste, Minas Gerais. As intenções também da Jaqueline Eulálio, de Campina Grande, na Paraíba. Vamos ouvir a intenção da Maria de Lourdes, de Bahia, na Paraíba. Bom dia, Maria de Lourdes. Fábio, vamos tentar ouvir a Maria de Lourdes? Bom dia.
1: Oi, Leandro, bom dia. Sou Maria de Lourdes, falar aqui da cidade de Bahia, da Paraíba. Eu vou ser rápida. Peço oração por você, sua família, por Frei Sebastião, por todos os frades, por todas as famílias que estão sofrendo com essas violência. E por todos os moradores de rua, pelo meu padre Rui, que completou 36 anos de sacerdócio, e por todas as famílias brasileiras que estão sofrendo com a violência. Que Deus abençoe você, o dia, e todos que estão na escuta do programa Igreja no Rádio e a hora da misericórdia. Salve Maria Imaculada, bom dia.
0: Muito obrigado, Maria de Lourdes, bom dia. E vamos rezar, vamos ao telefone. Alô, bom dia.
2: Bom dia, Leandro.
0: Bom dia, quem fala?
2: É Zélia, de Itaúna, Minas Gerais.
0: Zélia.
2: Estou em Carmo do Cajuru. Isso.
0: Que bom, seja muito bem-vinda, Zélia. Vamos ouvir suas intenções.
2: Ô, Leandro, hoje eu quero só agradecer a Deus por tantas graças e bênçãos que nós estamos recebendo em nossa vida. Eu agradeço a Deus por toda a minha família e agradeço muito, muito, muito mesmo a Deus pela saúde da minha irmã Maria da Consolação, aquela que estava que estava muito debilitada, que não estava... Estava muito mal. Hoje ela está se recuperando, está bem, graças a Deus. E ela está com muita fé que não vai precisar de fazer hemodiálise. Eu agradeço muito a Deus. Ela disse que recebeu a bênção, que recebeu a cura. E ela está pediu muito, com muita fé. E agradeço a Deus por minha família, por minha neta, minhas filhas. Peço a Deus pela minha filha que já está se aproximando o matrimônio dela com o Marco Túlio. E peço por Sra. Alfélia, Dona Maria Salete, pela alma da Dona Maria Salete, por todas as almas, para Dona Maria Silva e seu José Soares, aqui de Minas também. Peço também pela Dona Maximília, por o seu Jesus Alvarenga, de Goiânia, e sua família. Peço também, Leandro, pela Dona Silvia, que hoje está tão... Eu sinto que a gente queria dar um abraço nela. Sim. Confortar ela, que ela, a gente sente uma dor tão forte no coração dela. Quero rezar por ela, que Deus tenha misericórdia dela, que dê ela a cura, que ela possa ter... Mas que ela possa ter tranquilidade no coração dela, que parece ser uma pessoa tão boa, do coração tão puro. Peço por todas as crianças e gratidão a Deus e a todos pelas orações que fizeram por mim, por minha família. Eu ainda preciso de receber uma graça na minha família. Mas eu tenho certeza que Deus está do meu lado. Amém. Amém. E agradeço por tudo, Leandro, por vocês, viu? Um abraço.
0: Nós que agradecemos. Obrigado, Zélia, com certeza. Então, rezemos com confiança por suas intenções, por cada ouvinte. Vamos pedir a misericórdia divina, meditando sobre Jesus carregando a cruz para o Calvário. Eterno Pai, eu vos ofereço corpo e sangue, alma e divindade de vosso diletíssimo Filho, nosso Senhor Jesus Cristo, em expiação dos nossos pecados e os do mundo inteiro, pela sua dolorosa paixão.
2: Tende misericórdia de nós e do mundo inteiro.
0: Pela sua dolorosa paixão.
2: Tende misericórdia de nós e do mundo inteiro.
0: Pela sua dolorosa paixão.
2: Tende misericórdia de nós e do mundo inteiro.
0: Pela sua dolorosa paixão.
2: Tende misericórdia de nós e do mundo inteiro.
0: Pela sua dolorosa paixão.
2: Tende misericórdia de nós e do mundo inteiro.
0: Pela sua dolorosa paixão.
2: Tende misericórdia de nós e do mundo inteiro.
0: Pela sua dolorosa paixão.
2: Tende misericórdia de nós e do mundo inteiro.
0: Pela sua dolorosa paixão.
2: Tende misericórdia de nós e do mundo inteiro.
0: Pela sua dolorosa paixão.
2: Tende misericórdia de nós e do mundo inteiro.
0: Pela sua dolorosa paixão.
2: Tende misericórdia de nós e do mundo inteiro.
0: Ó sangue e água, que jorrastes do coração de Jesus como fonte de misericórdia para nós, eu confio em vós. Obrigado, Zélia, um ótimo final de semana. E que Jesus misericordioso, por intercessão de Nossa Senhora e de São Maximiliano Kolbe, abençoe a você e toda a sua família.
2: Amém. Um abraço.

0: Reze conosco ligando 0 operadora 11-4397-6520, tá bom? E vamos rezar pelas intenções da Leila da Praia Grande, Célia de Maceió, a Patrícia Fernandes em Campina Grande, intenções da Maria da Silva e José Soares de Engenheiro Caldas, Minas Gerais, Julieta de São Paulo, capital. Também rezando com a gente Adalmir de Divinópolis, Minas Gerais, Maria Pereira de Campo Grande, Mato Grosso do Sul. Rezamos pela Maria Rita de Atalaia, Alagoas. Também rezamos pela Rosemeire de São Paulo, capital, pela Maximília de Vacaria, no Rio Grande do Sul, pelo Adeildo Braz de Major Isidoro, Alagoas, também pelo Elcio Neves de São Bernardo do Campo, São Paulo. E colocamos em oração também a sua vida profissional. E a Maria José de Maceió, Alagoas, todos que não puderam registrar suas intenções. Vamos ouvir a Givaldete de Maceió. Bom dia.
1: Bom dia, Leandro. Bom dia, Rivaldo. Eu sou a Givaldete de Maceió. Vou rezar esse texto da misericórdia com vocês, agradecendo a Deus pelo dom da minha vida, pedindo a Deus pela minha família, especialmente pelo meu filho José Gabriel, pelos meus irmãos de sangue e por todos que estão rezando esse texto nessa hora. Salve Maria Imaculada.
0: Amém. Salve Maria Imaculada, muito obrigado. Também incluímos aqui o Delson Santos de Ananindeua, no Pará, e o Zenildo da Molim, de Cascavel, Paraná. Vamos ao telefone. Alô, bom dia. Alô, bom dia.
2: Bom dia, sou seu Veneraldo de Fortaleza.
0: Olá, Veneraldo, seja bem-vindo. Salve Maria Imaculada.
2: Olá, Maria Imaculada.
0: Vamos ouvir suas intenções, meu irmão.
2: Oração por mim, pela minha saúde. É para todos os planos que eu sinto, na grande geração da minha filha, tenho acesso a palavra logo, benefício logo, minha aposentada de logo, na grande geração pela minha filha Alessandra, que nasceu para ter a presença dela, é a geração para todos os meus filhos, pelo minha esposa, pelos meus netos, por todos, na grande geração por toda a minha família, pela minha mãe que tem 84 anos, que é a geração por ela, 50 anos na barriga, não faz minha filha subir, o nome dela é Maria Cárcara de Souza, que é a geração por ela, é a geração também pelo meu irmão Wagner, que nasceu para ter a presença dele. E pela minha amiga Verusca e toda a família dela, e a saúde do pai dela, seu Edson. E meu amigo Roberto, toda a família dele, a saúde do pai dele também. Pela minha amiga, pela minha advogada, todo o ano que ela vai conseguir meu benefício. Por toda a minha família, por toda a Maria Imaculada, por você, Leandro, toda a sua família, por todos os ouvintes. E por todos aqueles que estão aqui enfermos. Bom dia, salve Maria Imaculada, mesa.
0: Amém, Deus abençoe, então rezemos por suas intenções e de cada ouvinte pedimos a misericórdia divina, agora meditando sobre a morte de nosso Senhor Jesus Cristo na cruz. Eterno Pai, eu vos ofereço o corpo e sangue, alma e divindade de vosso diletíssimo Filho, nosso Senhor Jesus Cristo, em expiação dos nossos pecados e os do mundo inteiro, pela sua dolorosa paixão.
2: Tende misericórdia de nós do mundo inteiro.
0: Pela sua dolorosa paixão.
2: Tende misericórdia de nós do mundo inteiro.
0: Pela sua dolorosa paixão.
2: Tende misericórdia de nós do mundo inteiro.
0: Pela sua dolorosa paixão.
2: Tende misericórdia de nós do mundo inteiro.
0: Pela sua dolorosa paixão.
2: Tende misericórdia de nós do mundo inteiro.
0: Pela sua dolorosa paixão.
2: Tende misericórdia de nós do mundo inteiro.
0: Pela sua dolorosa paixão.
2: Tende misericórdia de nós do mundo inteiro.
0: Pela sua dolorosa paixão.
2: Tende misericórdia de nós do mundo inteiro.
0: Pela sua dolorosa paixão.
2: Tende misericórdia de nós do mundo inteiro.
0: Pela sua dolorosa paixão.
2: Tende misericórdia de nós do mundo inteiro.
0: Ó sangue e água, que jorrastes do coração de Jesus, como fonte de misericórdia para nós, eu confio em vós. Muito obrigado, Veneraldo, pela participação, um ótimo final de semana, e que Jesus misericordioso, por intercessão de Nossa Senhora e de São Maximiliano Kolbe, abençoe a você e toda a sua família.

Rezemos juntos. Deus Santo, Deus Forte, Deus Imortal, tende piedade de nós e do mundo inteiro. Deus Santo, Deus Forte, Deus Imortal, tende piedade de nós e do mundo inteiro. Deus Santo, Deus Forte, Deus Imortal, tende piedade de nós e do mundo inteiro. Louvemos a misericórdia divina. Misericórdia divina, que brota do seio do Pai, eu confio em vós. Misericórdia divina, atributo máximo de Deus, eu confio em vós. Misericórdia divina, mistério inefável, eu confio em vós. Misericórdia divina, fonte que brota do mistério da Santíssima Trindade, eu confio em vós. Misericórdia divina, que nenhuma mente, nem humana, nem angélica pode perscrutar, eu confio em vós. Misericórdia divina, da qual provém toda vida e felicidade, eu confio em vós. Misericórdia divina, mais sublime do que os céus, eu confio em vós. Misericórdia divina, fonte de milagres e prodígios, eu confio em vós. Misericórdia divina, que envolve o universo todo, eu confio em vós. Misericórdia divina, que desce ao mundo na pessoa do Verbo encarnado, eu confio em vós. Misericórdia divina, que brotou da chaga aberta do coração de Jesus, eu confio em vós. Misericórdia divina, encerrada no coração de Jesus para nós e, sobretudo, para os pecadores, eu confio em vós. Misericórdia divina, imperscrutável na instituição da Eucaristia, eu confio em vós. Misericórdia divina, na instituição da Santa Igreja, eu confio em vós. Misericórdia divina, no sacramento do Santo Batismo, eu confio em vós. Misericórdia divina, na nossa justificação por Jesus Cristo, eu confio em vós. Misericórdia divina, que nos acompanha por toda a vida, eu confio em vós. Misericórdia divina, que nos envolve de modo particular na hora da morte, eu confio em vós. Misericórdia divina, que nos concede a vida imortal, eu confio em vós. Misericórdia divina, que nos acompanha em todos os momentos da vida, eu confio em vós. Misericórdia divina, que nos defende do fogo do inferno, eu confio em vós. Misericórdia divina, na conversão dos pecadores endurecidos, eu confio em vós. Misericórdia divina, enlevo para os anjos, inefável para os santos, eu confio em vós. Misericórdia divina, insondável em todos os mistérios divinos, eu confio em vós. Misericórdia divina, que nos eleva de toda a miséria, eu confio em vós. Misericórdia divina, fonte de nossa felicidade e alegria, eu confio em vós. Misericórdia divina, que do nada nos chama para a existência, eu confio em vós. Misericórdia divina, que abrange todas as obras das suas mãos, eu confio em vós. Misericórdia divina, que coroa tudo o que existe e que existirá, eu confio em vós. Misericórdia divina, na qual todos somos imersos, eu confio em vós. Misericórdia divina, doce consolo para os corações atormentados, eu confio em vós. Misericórdia divina, única esperança dos desesperados, eu confio em vós. Misericórdia divina, repouso dos corações, paz em meio ao terror, eu confio em vós. Misericórdia divina, delícia e êxtase dos santos, eu confio em vós. Misericórdia divina, que desperta a confiança onde não há esperança, eu confio em vós. Encerrando agora este momento de oração, vamos suplicar para todos a misericórdia de Deus, que é infinitamente amoroso para com todos os seus filhos e filhas. Oremos. Ó Deus eterno, em quem a misericórdia é insondável e o tesouro da compaixão é inesgotável, olhai propício para nós e multiplicai em nós a vossa misericórdia,
para que não desesperemos nos momentos difíceis, nem esmoreçamos, mas nos submetamos com grande confiança à vossa santa vontade, que é amor e a própria misericórdia. Amém. Louvado seja nosso Senhor Jesus Cristo, para sempre seja louvado. Salve Maria Imaculada.

0: Agora 3 horas e 39 minutos, horário de Brasília, e vamos juntos para o segundo dia da novena em louvor a São Francisco de Assis com Frei Flávio Venâncio.
1: Sejam bem-vindos à nossa novena em honra a São Francisco de Assis. Rezemos, pedindo para que, inspirados pelo pobrezinho de Assis, possamos viver a verdadeira alegria em nossa vida cristã. Em nome do Pai, do Filho e do Espírito Santo. Amém. Irmãos e irmãs, que essa novena promova a comunhão dos santos, nos comprometa a vivermos como igreja, na unidade, trazendo o desejo ardente de buscarmos a santidade, pois o Senhor disse: sede santos, como vosso Pai é santo.

0: Francisco de Assis.
1: Segundo dia do tema da nossa novena. Francisco, um apaixonado por Jesus. Da admoestação de São Francisco. Do que podes gloriar-te? Numa só coisa pode gloriar-te: de tua fraqueza e de carregar dia a dia a Santa Cruz de nosso Senhor Jesus Cristo. Desde o início de sua vida, Francisco ia pelos bosques rezando e diversas vezes gritava em alto som: o amor não é amado, o amor não é amado. Ao contemplar a cruz, Francisco percebe um amor imenso de Jesus, porque ele é enviado do Pai. E Deus enviou seu Filho ao mundo não para condenar, mas sim para salvá-lo. E Francisco percebe que os pecados que nós carregamos acabam nos afastando do Senhor. E esse amor que é tão grande por cada um de nós acaba também fazendo com que o homem, através do pecado, se afaste desse amor. Por isso, nós precisamos sempre reconhecer esse amor, e ele vai sempre nos lembrar que o amor não é amado. Quando nós nos desviamos desse amor, nós estamos longe desse amor que tanto nos ama. Por isso, possamos sempre perceber a bondade e o amor de Deus em nossa vida.
0: Onipotente e bom Senhor, a Ti a honra, glória e louvor. Todas as bênçãos de Ti nos vêm e todo o povo Te diz amém.
1: E nesse instante, rezamos então a oração a São Francisco, escrito pelo nosso querido Papa São João Paulo II. Ó São Francisco, estigmatizado no Monte Alverne, o mundo tem saudade de Ti. Qual imagem de Jesus crucificado. Tem necessidade do teu coração aberto para Deus e para o homem, dos teus pés descalços e feridos, das tuas mãos transpassadas e implorantes. Tem saudades da tua voz fraca, mas forte pelo poder do Evangelho.
2: Ajuda, Francisco, os homens e as mulheres de hoje a reconhecerem o mal do pecado e a procurarem a sua purificação na penitência. Ajuda-os a libertarem-se das próprias estruturas do pecado que oprimem a sociedade de hoje. Reaviva na consciência dos governantes a urgência da paz entre as nações e entre os povos. Infunda-nos, jovens, o teu vigor de vida, capaz de contrastar as insídias das múltiplas culturas de morte. Aos ofendidos por toda espécie de maldade, comunica, Francisco, a tua alegria de saber perdoar. A todos os crucificados pelo sofrimento, pela fome e pela guerra, reabra as portas da esperança. Amém.
1: Que o Senhor nos abençoe e nos guarde, em nome do Pai, do Filho e do Espírito Santo. Amém.

0: Olá, como eu fico feliz de encontrar com você para que juntos nós possamos ter um encontro vivo com Jesus, nosso Senhor e Salvador. Vamos neste momento pedir a proteção para a nossa família. Pelo sinal da Santa Cruz, livrai-nos Deus nosso Senhor dos nossos inimigos espirituais e terrenos, em nome do Pai, do Filho e do Espírito Santo. Amém. Receba esta bênção para sua família, pela intercessão de São Miguel Arcanjo, que Deus coloque sua proteção sobre sua família e sua casa, que sejam afastados todo espírito de divisão, discórdia, violência e tudo aquilo que procura destruir a paz do seu lar. Que Jesus reine em sua família e que a bênção do Deus Todo-Poderoso, Pai, Filho e Espírito Santo, desça sobre você e permaneça para sempre. Amém. Você tem recebido bênçãos através do nosso programa Bênção Espiritual, bênçãos para a alma, bênçãos para a saúde ou outras áreas? Mande o seu testemunho como sinal de agradecimento através do e-mail testemunhos@encontrocomcristo.com.br ou pelo WhatsApp. Madre Teresa de Calcutá ensina: o que importa é fazer coisas comuns do dia a dia com extraordinário amor. Peçamos o Espírito Santo. Vinde, Espírito Santo, enchei os corações dos fiéis e acendei neles o fogo do vosso amor. Enviai o vosso Espírito e tudo será criado e renovareis a face da terra. Oremos. Ó Deus, que instruístes os corações dos vossos fiéis com a luz do Espírito Santo, fazei que apreciemos retamente todas as coisas, segundo o mesmo Espírito, e gozemos sempre da sua consolação. Por Cristo, Senhor nosso. Amém. Existem batalhas que ninguém vê, lutas escondidas no coração, pensamentos que cansam a alma, fragilidades que você tenta vencer, mas que às vezes parecem voltar com força inesperada. Essas são as fraquezas secretas. Elas podem gerar vergonha, desânimo e até a sensação de que você não é capaz de continuar. Mas é exatamente neste lugar de fragilidade que Deus gosta de agir. O Senhor não se aproxima apenas quando você está forte. Não. Ele entra justamente onde você se sente mais fraco. Está escrito em 2 Coríntios 12:9. É na fraqueza que se revela totalmente a minha força. Essa palavra de Jesus a Paulo muda completamente a maneira de olhar para as nossas lutas. Aquilo que parecia apenas um limite pode se tornar o espaço onde o poder de Deus vai se manifestar e realizar a diferença em sua vida. Quando você reconhece sua necessidade do Senhor, seu coração se abre para receber uma graça maior. O Espírito Santo não se afasta das suas fragilidades. Ele se aproxima com misericórdia. Ele fortalece sua vontade, ilumina sua mente e renova a sua esperança. Muitas pessoas imaginam que precisam estar perfeitas para experimentar a ação de Deus. Ilusão. O caminho verdadeiro é outro. Deus transforma a fraqueza oferecida com humildade com força espiritual. Ele toma aquilo que parecia derrota e faz nascer maturidade, fé e coragem. Cada vez que você se levanta após uma queda, cada vez que você recomeça mesmo cansado, algo novo está sendo formado dentro de você. Suas fraquezas, entenda, não são o fim da sua história. Elas podem se tornar, se você crer, o lugar do encontro mais profundo com a graça de Deus. Onde você pensava que havia apenas limite, o Senhor revela o seu poder. Por isso, não esconda o seu coração de Deus. Entregue tudo a Ele com confiança. A graça divina é capaz de transformar até as fraquezas mais silenciosas em testemunho de vitória. Acredite, Deus quer tornar você um novo homem, uma nova mulher. Busque a Deus de todo o coração, com a disposição de dizer a Ele: Senhor, eu sou pecador e por isso eu preciso de Ti, vem em meu socorro. Você deseja isso? Tenho a certeza que sim. Portanto, reze comigo. Senhor Jesus, Tu conheces minhas fraquezas mais escondidas. Entrego tudo a Ti. Derrama sobre mim a força do Teu Espírito, para que minhas fragilidades se tornem o lugar da Tua graça. Sustenta meu coração e conduz minha vida segundo a Tua vontade. Amém.
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0: A promessa de Deus é: o meu propósito não é de calamidade, mas de prosperidade. Vamos pedir a bênção de prosperidade para a dona de casa, o aposentado, o trabalhador, o comerciante, o industrial, o estudante. E você que está desempregado, creia, a palavra de Deus se realiza. Peçamos a intercessão da doce Virgem Maria. Ave Maria, cheia de graça, o Senhor é convosco. Bendita sois vós entre as mulheres, e bendito é o fruto do vosso ventre, Jesus. Santa Maria, Mãe de Deus, rogai por nós, pecadores, agora e na hora de nossa morte. Amém. Ave Maria, cheia de graça, o Senhor é convosco. Bendita sois vós entre as mulheres, e bendito é o fruto do vosso ventre, Jesus. Santa Maria, Mãe de Deus, rogai por nós, pecadores, agora e na hora de nossa morte. Amém. Ave Maria, cheia de graça, o Senhor é convosco. Bendita sois vós entre as mulheres, e bendito é o fruto do vosso ventre, Jesus. Santa Maria, Mãe de Deus, rogai por nós, pecadores, agora e na hora de nossa morte. Amém. Pai, que prometestes não calamidade, mas prosperidade, abençoa em nome de Jesus esta água, com a força do Espírito Santo, para que ela seja santificada, exorcizada, para que todos aqueles que dela beberem e também aspergirem esta água alcancem a bênção da prosperidade. Pai, Filho e Espírito Santo. Amém. Beba com fé esta água. E lembre-se de aspergi-la nos mais diferentes lugares. Deus maravilhoso e Deus bendito, expulsa toda calamidade e confirma a tua promessa de prosperidade, Pai, Filho e Espírito Santo. Amém. Deus te abençoe, os anjos te protejam e salve Maria!

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2: És meu refúgio e meu escudo, espero em tua palavra. Sustenta-me com tua promessa e viverei, sem que frustre a minha esperança. Dai-me apoio e serei salvo. Salmo 114.
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4: A vida é o dom mais precioso que recebemos de Deus, um presente para ser vivido com intensidade e alegria. Nos desafios do dia a dia, percebemos sua fragilidade e entendemos a importância de cuidar e valorizar cada momento. Que cada olhar para nossa existência nos faça sentir a imensidão do amor de Deus, que nos renova a cada amanhecer e nos dá a graça de viver plenamente.
5: Salve Maria Imaculada. Vamos olhar para esse anjo arcanjo, que se fica um anjo especial. O nome dele significa realmente que ninguém pode se colocar contra Deus. E Miguel Arcanjo é o símbolo desse Deus que derrota o inimigo de cada um de nós. Esse inimigo que procura destruir a vida dentro de nós. Nós chamamos com muitos nomes, mas o identificamos como inimigo de Deus, como inimigo da fé, inimigo de cada um de nós. E Miguel Arcanjo foi escolhido como aquele que, através de uma energia divina, teria força para expulsar bem longe esse inimigo. É proclamado como protetor de todos nós, São Miguel Arcanjo. Eu olho para a imagem dele, com a espada, pelas asas, pelos pés, esmagando a cabeça do inimigo. Sinto nele uma força grande que hoje quero implorar para mim, para você, para todos nós. Pedimos a proteção dele para você. Milite, continua. Eleme-se. Peço a proteção de São Padre Pio, que ele te proteja, te ampare sempre. Obrigado. Salve Maria Imaculada.
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6: Quatro horas em ponto e assim encerramos a primeira edição do programa Igreja no Rádio. Eu, Leandro Barçan, volto à meia-noite de segunda-feira e obrigado, Fábio, pela companhia. Bom descanso e segunda-feira estaremos novamente por aqui. E agora vamos à retransmissão do Santo Rosário da Madrugada, Quaresma de São Miguel, reta final, 37º dia. A quaresma termina na terça-feira, dia 29, na festa dos Santos Arcanjos, Instituto Hesed de Fortaleza, no Ceará. Paz e bem, salve Maria Imaculada!

0: intimidade profunda mais uma vez. Vai dizendo: fica, Senhor, comigo.
1: Fica, Senhor, comigo.
0: Fica, meu grande amigo.

0: desafiando cada uma dessas intenções que estão no seu coração, as suas necessidades, seus impossíveis. Vamos iniciar este Santo Rosário. Nós rezamos e entregamos também esse segundo dia da festa de São Miguel. Entregamos ao teu coração, Jesus, cada um dos momentos. Nós entregamos e rezamos por cada uma das intenções do Imaculado Coração de Maria. Pedimos pela paz no mundo, pela Igreja, pelo Papa Leão, nossos bispos, sacerdotes, diáconos, seminaristas. Pedimos pelos religiosos, todos os consagrados, que o Senhor nos visite com abundância de vocações sacerdotais e religiosas para a sua Santa Igreja. Pedimos pelas famílias, nossas crianças, jovens, adultos, idosos. Pedimos pelos enfermos, em sufrágio das almas do purgatório, pela conversão dos que não creem, pela conversão dos pecadores, pela efusão dos dons do Espírito Santo e pelo triunfo do Imaculado Coração de Maria. Rezemos com muita confiança. Pelo sinal da Santa Cruz, livrai-nos Deus, nosso Senhor, dos nossos inimigos. Em nome do Pai, e do Filho, e do Espírito Santo. Amém. Vinde, Espírito Santo, vinde por meio da poderosa intercessão do Imaculado Coração de Maria, vossa amadíssima esposa.
1: Creio em Deus Pai Todo-Poderoso, Criador do céu e da terra, e em Jesus Cristo, seu único Filho, nosso Senhor, que foi concebido pelo poder do Espírito Santo, nasceu da Virgem Maria, padeceu sob Pôncio Pilatos, foi crucificado, morto e sepultado, desceu à mansão dos mortos, ressuscitou ao terceiro dia, subiu aos céus, está sentado à direita de Deus Pai Todo-Poderoso, donde há de vir a julgar os vivos e os mortos. Creio no Espírito Santo, na Santa Igreja Católica, na comunhão dos santos, na remissão dos pecados, na ressurreição da carne, na vida eterna. Amém.
0: Pai nosso que estais nos céus, santificado seja o vosso nome. Venha a nós o vosso reino, seja feita a vossa vontade, assim na terra como no céu.
2: O pão nosso de cada dia nos dai hoje, perdoai-nos as nossas ofensas, assim como nós perdoamos a quem nos tem ofendido. E não nos deixeis cair em tentação, mas livrai-nos do mal. Amém.
0: Deus o salve, Virgem, filha de Deus Pai. Ave Maria, cheia de graça, o Senhor é convosco. Bendita sois vós entre as mulheres, bendito é o fruto do vosso ventre, Jesus.
2: Santa Maria, Mãe de Deus, rogai por nós, pecadores, agora e na hora de nossa morte. Amém.
0: Deus o salve, Virgem, Mãe de Deus, Filho. Ave Maria, cheia de graça, o Senhor é convosco. Bendita sois vós entre as mulheres, bendito é o fruto do vosso ventre, Jesus.
2: Santa Maria, Mãe de Deus, rogai por nós, pecadores, agora e na hora de nossa morte. Amém.
0: Deus o salve, Virgem, Esposa do Espírito Santo. Ave Maria, cheia de graça, o Senhor é convosco. Bendita sois vós entre as mulheres, bendito é o fruto do vosso ventre, Jesus.
2: Santa Maria, Mãe de Deus, rogai por nós, pecadores, agora e na hora de nossa morte. Amém.
0: Deus o salve, Virgem, templo e sacrário da Santíssima Trindade. Glória ao Pai, ao Filho e ao Espírito Santo.
2: Como era no princípio, agora e sempre, por todos os séculos dos séculos. Amém.
0: Ó Maria concebida sem pecado, rogai por nós que recorremos a vós. Ó Virgem dolorosíssima, as vossas lágrimas derrubaram o império infernal. Meus queridos, quero acolher você que nos acompanha agora através das redes sociais do Instituto Hesed, através das TVs, das rádios. Sejam todos muito bem-vindos. E contemplando nesse primeiro mistério o anúncio do anjo, o sim da Santíssima Virgem Maria, o Verbo Divino que se fez carne e habitou entre nós, convido você a anunciar também. Vamos para a sua missão nesta madrugada, neste dia. Ai de mim se eu não evangelizar. Então, pegue este link que está aí e evangelize, compartilhe agora. Tem muita gente que não consegue chegar aqui de outra maneira, se não receber a sua evangelização, o seu compartilhamento. Então, enquanto você anuncia, nós rezamos.
2: Pai nosso que estais no céu, santificado seja o vosso nome. Venha a nós o vosso reino, seja feita a vossa vontade, assim na terra como no céu.
1: O pão nosso de cada dia nos dai hoje, perdoai-nos as nossas ofensas, assim como nós perdoamos a quem nos tem ofendido, e não nos deixeis cair em tentação, mas livrai-nos do mal. Amém.
2: Ave Maria, cheia de graça, o Senhor é convosco. Bendita sois vós entre as mulheres, bendito é o fruto do vosso ventre, Jesus.
1: Santa Maria, Mãe de Deus, rogai por nós, pecadores, agora e na hora de nossa morte. Amém.
2: Ave Maria, cheia de graça, o Senhor é convosco. Bendita sois vós entre as mulheres, bendito é o fruto do vosso ventre, Jesus.
1: Santa Maria, Mãe de Deus, rogai por nós, pecadores, agora e na hora de nossa morte. Amém.
2: Ave Maria, cheia de graça, o Senhor é convosco. Bendita sois vós entre as mulheres, bendito é o fruto do vosso ventre, Jesus.
1: Santa Maria, Mãe de Deus, rogai por nós, pecadores, agora e na hora de nossa morte. Amém.
2: Ave Maria, cheia de graça, o Senhor é convosco. Bendita sois vós entre as mulheres, bendito é o fruto do vosso ventre, Jesus.
1: Santa Maria, Mãe de Deus, rogai por nós, pecadores, agora e na hora de nossa morte. Amém.
2: Ave Maria, cheia de graça, o Senhor é convosco. Bendita sois vós entre as mulheres, bendito é o fruto do vosso ventre, Jesus.
1: Santa Maria, Mãe de Deus, rogai por nós, pecadores, agora e na hora de nossa morte. Amém.
2: Ave Maria, cheia de graça, o Senhor é convosco. Bendita sois vós entre as mulheres, bendito é o fruto do vosso ventre, Jesus.
1: Santa Maria, Mãe de Deus, rogai por nós, pecadores, agora e na hora de nossa morte. Amém.
2: Ave Maria, cheia de graça, o Senhor é convosco. Bendita sois vós entre as mulheres, bendito é o fruto do vosso ventre, Jesus.
1: Santa Maria, Mãe de Deus, rogai por nós, pecadores, agora e na hora de nossa morte. Amém.
2: Ave Maria, cheia de graça, o Senhor é convosco. Bendita sois vós entre as mulheres, bendito é o fruto do vosso ventre, Jesus.
1: Santa Maria, Mãe de Deus, rogai por nós, pecadores, agora e na hora de nossa morte. Amém.
2: Ave Maria, cheia de graça, o Senhor é convosco. Bendita sois vós entre as mulheres, bendito é o fruto do vosso ventre, Jesus.
1: Santa Maria, Mãe de Deus, rogai por nós, pecadores, agora e na hora de nossa morte. Amém.
2: Ave Maria, cheia de graça, o Senhor é convosco. Bendita sois vós entre as mulheres. Bendito é o fruto do vosso ventre, Jesus.
1: Santa Maria, Mãe de Deus, rogai por nós, pecadores, agora e na hora de nossa morte. Amém.
2: Glória ao Pai, ao Filho e ao Espírito Santo.
1: Como era no princípio, agora e sempre, por todos os séculos dos séculos. Amém. Ó meu Jesus,
2: perdoai-nos, livrai-nos do fogo do inferno.
1: Levai as almas todas para o céu e socorrei principalmente as que mais precisarem da vossa misericórdia. Segundo o mistério, nós contemplamos a visita de Nossa Senhora à sua prima Santa Isabel e a santificação de João Batista. Padre Paulo.
3: E a visita de Nossa Senhora nos lembra que nós somos muitas vezes visitados também pelos santos. E eu fui, poderia dizer assim, visitado pelo Padre Pio, e o Padre Pio entrou na minha vida um pouco quebrando o ceticismo que é típico da cabeça de nós padres. Nós padres somos formados um pouco para não crer logo em seguida em milagres, em coisas. Então, durante todo o meu tempo de seminarista, de teologia, a gente ouvia falar daqueles milagres dos grandes santos, Santo Antônio, aqueles milagres, e dizia assim, nossa, o pessoal da Idade Média tinha imaginação, né? Imagina se essas coisas iam acontecer assim. Certamente quem conta um conto aumenta um ponto, né? E assim eu pensava, até que Padre Pio veio quebrar minha cabeça racionalista. Um santo em pleno século XX, com a medicina do século XX, com a ciência do século XX, ressuscitando mortos, restaurando a visão de pessoas que não enxergavam, fazendo andar quem não andava, milagres prodigiosos, coisas extraordinárias. E então, ao ver constatadamente, cientificamente, os milagres do Padre Pio, minha cabeça cética de padre então disse, então é verdade. E o Padre Pio abriu para mim a vida dos santos, Eu comecei a ler a vida dos santos de outra maneira. Padre Pio para mim foi uma visita, foi um pai, me tomou pela mão e me levou até os outros santos. Todo mundo fantástico dos santos da Igreja Católica foram abertos pelo Padre Pio. Antes eu admirava os santos, claro, eu rezava para os santos, eu era católico, sempre fui católico, nunca fui herege. Mas nós católicos sabemos que esses milagres que os santos fazem não é obrigação de fé, não é de fé. De fé é o credo, de fé são os dogmas. Os milagres a gente crê com argumento humano. E o Padre Pio me deu o argumento humano, né, para dizer: o sobrenatural acontece. É verdade, não é invenção. Então, estou aqui com vocês, rezando esse rosário da madrugada, junto com o Padre Pio, junto com São Miguel Arcanjo. Mas quero, desde o início, entender que nós somos visitados por Nossa Senhora, visitados pelos santos. Os santos nos visitam.

0: Maria, Mãe de Deus, rogai por nós, pecadores, agora e na hora de nossa morte. Amém.
1: Ave Maria, cheia de graça, o Senhor é convosco, bendita sois vós entre as mulheres. E bendito é o fruto do vosso ventre, Jesus.
0: Santa Maria, Mãe de Deus, rogai por nós, pecadores, agora e na hora de nossa morte. Amém.
1: Ave Maria, cheia de graça, o Senhor é convosco, bendita sois vós entre as mulheres. E bendito é o fruto do vosso ventre, Jesus.
0: Santa Maria, Mãe de Deus, rogai por nós, pecadores, agora e na hora de nossa morte. Amém.
1: Ave Maria, cheia de graça, o Senhor é convosco, bendita sois vós entre as mulheres. Bendito é o fruto do vosso ventre, Jesus.
0: Santa Maria, Mãe de Deus, rogai por nós, pecadores, agora e na hora de nossa morte. Amém.
1: Ave Maria, cheia de graça, o Senhor é convosco, bendita sois vós entre as mulheres. Bendito é o fruto do vosso ventre, Jesus.
0: Santa Maria, Mãe de Deus, rogai por nós, pecadores, agora e na hora de nossa morte. Amém.
1: Ave Maria, cheia de graça, o Senhor é convosco, bendita sois vós entre as mulheres. E bendito é o fruto do vosso ventre, Jesus.
0: Santa Maria, Mãe de Deus, rogai por nós, pecadores, agora e na hora de nossa morte. Amém.
1: Ave Maria, cheia de graça, o Senhor é convosco, bendita sois vós entre as mulheres. E bendito é o fruto do vosso ventre, Jesus.
0: Santa Maria, Mãe de Deus, rogai por nós, pecadores, agora e na hora de nossa morte. Amém.
1: Ave Maria, cheia de graça, o Senhor é convosco, bendita sois vós entre as mulheres. Bendito é o fruto do vosso ventre, Jesus.
0: Santa Maria, Mãe de Deus, rogai por nós, pecadores, agora e na hora de nossa morte. Amém.
1: Ave Maria, cheia de graça, o Senhor é convosco. Bendita sois vós entre as mulheres. E bendito é o fruto do vosso ventre, Jesus.
0: Santa Maria, Mãe de Deus, rogai por nós, pecadores, agora e na hora de nossa morte. Amém.
1: Ave Maria, cheia de graça, o Senhor é convosco. Bendita sois vós entre as mulheres. E bendito é o fruto do vosso ventre, Jesus.
0: Santa Maria, Mãe de Deus, rogai por nós, pecadores, agora e na hora de nossa morte. Amém.
1: Glória ao Pai, ao Filho e ao Espírito Santo.
0: Como era no princípio, agora e sempre, e por todos os séculos dos séculos. Amém. Ó meu Jesus, perdoai-nos, livrai-nos do fogo do inferno, levai as almas todas para o céu, e socorrei principalmente as que mais precisarem da vossa misericórdia. Neste terceiro mistério, nós contemplamos com alegria o nascimento do menino Jesus naquela pobre gruta em Belém. E ouvindo o padre Paulo, nós compreendemos bem esta visita dos santos. Eu contava rapidamente para ele o testemunho dessa escolha do Padre Pio para conosco nessa quaresma. Quando, já com nossos planos humanos tão bem traçados, e fomos até o Gargano para ali gravar os vídeos da quaresma, e nem paramos em San Giovanni, chegamos ali na Itália, nos dirigimos ao Gargano, mas quando na Gruta de São Miguel, seja com o olho aberto, fechado, dormindo, acordado, quando nos reuníamos, só dava o Padre Pio. Uma presença inexplicável assim do Padre Pio, tão forte. E ali mudamos os nossos planos e tomamos o caminho de Pietrelcina, Viana Romana, e fomos passando cada lugar que marcado pela vida do Padre Pio. E a graça tão abundante, para não nos deixar dúvidas, já com todos os livros da quaresma impressos, todo o material, fizemos um ato de fé. Não de loucura, não é, irmã Maria Joana? Também, mas um ato de fé. Deixamos aqueles milhares de livros já impressos num canto. E imprimimos um outro material, um outro livro, agora Os Anjos e o Padre Pio. Mudou tudo. E foi tão forte que... foi tão forte que a primeira tiragem esgotou, precisamos correr atrás de uma segunda num tempo recorde, esgotou também, corremos atrás do milagre da terceira tiragem, que por sua vez também esgotou. E quantos frutos! Eu estou aqui com o testemunho da Tatiana, e são esses os frutos que nós temos tocado. Ela diz: bendita crise que nos aproxima de Deus. Essa frase do Padre Pio marcou profundamente a minha história. Em 2025, eu e meu esposo decidimos investir tudo o que tínhamos no negócio próprio. Ele sempre trabalhou em fazendas. Aquela mudança

0: representava a esperança de uma vida mais tranquila. Conseguimos um contrato, investimos todo o dinheiro, mas depois de um ano o contrato não foi renovado. E foi um choque. As contas continuavam chegando, mas já não havia entrada. Parecia que tudo aquilo que havíamos plantado estava prestes a se perder. E foi nesse período que decidi viver pela primeira vez a quaresma de São Miguel, rezando o rosário em cada madrugada, adorando Jesus. E o rosário passou a fazer parte da minha caminhada. Eu pedia insistentemente a Deus um novo contrato. Primeira semana passou, a segunda, a terceira, nada, nenhuma porta se abria. Até que eu me revoltei com Deus. Rezava, clamava. Meu coração se encheu de tristeza e revolta. Eu não conseguia compreender como, depois de termos colocado tudo nas mãos de Deus, aquela situação estava acontecendo. Mas mesmo com a minha fé abalada, eu não abandonei a oração. E foi perseverando que Deus começou a transformar não apenas a situação, mas sim principalmente o meu coração. Por meio das meditações, das partilhas diárias, da oração, Jesus foi respondendo às minhas perguntas. E aos poucos, meu pedido por um contrato foi dando lugar a outro clamor. Eu pedia perdão a Deus por não ter confiado nele. Entendi que aquela crise não era abandono de Deus, mas um chamado. Deus estava me ensinando a confiar antes de ver, a esperar antes de receber e a permanecer mesmo quando tudo parecia perdido. Aquela crise estava me conduzindo para mais perto dele. E no tempo de Deus, as portas começaram a se abrir. Nesses últimos dias da quaresma, meu marido recebeu um novo contrato. E Deus ainda preparou algo que eu jamais imaginei. Eu, que sempre fui dona de casa e nunca havia feito um queijo para consumo da minha família, comecei a produzir queijos para vender. Em menos de um mês, passei a vender quase 30 queijos por semana. Eu achava que precisava apenas de um contrato, mas Deus renovou muito mais do que os nossos negócios. Ele renovou a minha fé. A crise que parecia destruir os nossos planos foi a crise que nos aproximou de Deus e nos ensinou que o maior investimento que eu posso fazer é responder ao seu chamado. Hoje posso dizer com toda a minha alma: bendita crise que me aproximou de Deus. Deus é bom e para sempre será bom. Bendito seja Deus, Tatiana, por essas portas que se abriram. Bendito seja Deus por essa transformação do seu coração. Pai nosso que estais nos céus, santificado seja o vosso nome. Venha a nós o vosso reino, seja feita a vossa vontade, assim na terra como no céu.
1: O pão nosso de cada dia nos dai hoje, perdoai-nos as nossas ofensas, assim como nós perdoamos a quem nos tem ofendido. E não nos deixeis cair em tentação, mas livrai-nos do mal. Amém.
0: Ave Maria, cheia de graça, o Senhor é convosco. Bendita sois vós entre as mulheres. Bendito é o fruto do vosso ventre, Jesus.
1: Santa Maria, Mãe de Deus, rogai por nós, pecadores, agora e na hora de nossa morte. Amém.
0: Ave Maria, cheia de graça, o Senhor é convosco. Bendita sois vós entre as mulheres. Bendito é o fruto do vosso ventre, Jesus.
1: Santa Maria, Mãe de Deus, rogai por nós, pecadores, agora e na hora de nossa morte. Amém.
0: Ave Maria, cheia de graça, o Senhor é convosco. Bendita sois vós entre as mulheres. Bendito é o fruto do vosso ventre, Jesus.
1: Santa Maria, Mãe de Deus, rogai por nós, pecadores, agora e na hora de nossa morte. Amém.
0: Ave Maria, cheia de graça, o Senhor é convosco. Bendita sois vós entre as mulheres. E bendito é o fruto do vosso ventre, Jesus.
1: Santa Maria, Mãe de Deus, rogai por nós, pecadores, agora e na hora de nossa morte. Amém.
0: Ave Maria, cheia de graça, o Senhor é convosco. Bendita sois vós entre as mulheres. E bendito é o fruto do vosso ventre, Jesus.
1: Santa Maria, Mãe de Deus, rogai por nós, pecadores, agora e na hora de nossa morte. Amém.
0: Ave Maria, cheia de graça, o Senhor é convosco. Bendita sois vós entre as mulheres. E bendito é o fruto do vosso ventre, Jesus.
1: Santa Maria, Mãe de Deus, rogai por nós, pecadores, agora e na hora de nossa morte. Amém.
0: Ave Maria, cheia de graça, o Senhor é convosco. Bendita sois vós entre as mulheres. e bendito é o fruto do vosso ventre, Jesus.
1: Santa Maria, Mãe de Deus, rogai por nós, pecadores, agora e na hora de nossa morte. Amém.
0: Ave Maria, cheia de graça, o Senhor é convosco. Bendita sois vós entre as mulheres e bendito é o fruto do vosso ventre, Jesus.
1: Santa Maria, Mãe de Deus, rogai por nós, pecadores, agora e na hora de nossa morte. Amém.
0: Ave Maria, cheia de graça, o Senhor é convosco. Bendita sois vós entre as mulheres e bendito é o fruto do vosso ventre, Jesus.
1: Santa Maria, Mãe de Deus, rogai por nós, pecadores, agora e na hora de nossa morte. Amém.
0: Ave Maria, cheia de graça, o Senhor é convosco. Bendita sois vós entre as mulheres e bendito é o fruto do vosso ventre, Jesus.
1: Santa Maria, Mãe de Deus, rogai por nós, pecadores, agora e na hora de nossa morte. Amém.
0: Glória ao Pai, ao Filho e ao Espírito Santo,
1: como era no princípio, agora e sempre, por todos os séculos dos séculos. Amém.
0: Ó meu Jesus, perdoai-nos, livrai-nos do fogo do inferno,
1: levai as almas todas para o céu
0: e socorrei principalmente as que mais precisarem da vossa misericórdia. Quarto mistério, contemplamos a apresentação do menino Jesus no templo e o rito de purificação da Santíssima Virgem Maria.
2: Nesse mistério em que Nossa Senhora recebeu a notícia de que uma espada transpassará a sua alma, nós então vemos que Deus quer que todos nós estejamos associados, de alguma forma, à sua paixão. Nossa Senhora das Dores, Nossa Senhora, que ali, o menino Jesus no seu colo, ela já vê o destino, ela já vê o que a providência divina reservou para ela. E essa participação da paixão de Cristo foi uma coisa que eu aprendi muito concretamente com o Padre Pio. Padre Pio, o único sacerdote estigmatizado da história da Igreja. Nenhum outro. Houve outros santos que receberam os estigmas, mas nenhum foi sacerdote ordenado. E numa grande época da crise da identidade sacerdotal, Deus preparou. A gente não sabe o futuro, mas Deus sabe o futuro. Então, lá atrás, em 1918, quando a Igreja parecia tranquila, ninguém imaginava que viria uma grande crise sacerdotal, uma grande crise de identidade sacerdotal. Deus escolheu um pobre padre lá dos cafundós da Itália para associá-lo à sua paixão e mostrar nas chagas visíveis do Padre Pio que todo padre, todo padre precisa ser sacerdote e vítima. Porque Cristo foi sacerdote e vítima. E nós poderíamos dizer que a crise sacerdotal que a Igreja vive atualmente é a crise que quer ensinar os sacerdotes a deixarem de ser vitimistas para serem vítimas de amor. Existe uma diferença muito grande entre o vitimismo e a vítima de amor. E o Padre Pio ensina isso. Nossa Mãe, Nossa Senhora, nos ensina isso. Ela, com sua espada transpassada de dor, estava de pé junto com seu filho sacerdote. Por isso essa mãe hoje está de pé ao lado de cada padre que sofre, de cada padre que é tentado ao vitimismo, para ensinar a ele o caminho do ser vítima de amor, o caminho de se entregar por amor, de acolher as feridas que a vida, que a injustiça, que o dia a dia vai dando como um convite para amar mais. Rezemos pelos padres, para que com o Padre Pio aprendam esse caminho, para longe do vitimismo, para sermos com Nossa Senhora na cruz, junto com São João, vítimas de amor. Pai nosso que estás no céu, santificado seja o vosso nome, venha a nós o vosso reino. Seja feita a vossa vontade, assim na terra como no céu.
0: O pão nosso de cada dia nos dai hoje, perdoai-nos as nossas ofensas,
1: assim como nós perdoamos a quem nos tem ofendido, e não nos deixeis cair em tentação, mas livrai-nos do mal. Amém.
2: Ave Maria, cheia de graça, o Senhor é convosco, bendita sois vós entre as mulheres, e bendito é o fruto do vosso ventre, Jesus.
1: Santa Maria, Mãe de Deus, rogai por nós, pecadores, agora e na hora de nossa morte. Amém.
2: Ave Maria, cheia de graça, o Senhor é convosco, bendita sois vós entre as mulheres, e bendito é o fruto do vosso ventre, Jesus.
1: Santa Maria, Mãe de Deus, rogai por nós, pecadores, agora e na hora de nossa morte. Amém.
2: Ave Maria, cheia de graça, o Senhor é convosco, bendita sois vós entre as mulheres, e bendito é o fruto do vosso ventre, Jesus.
1: Santa Maria, Mãe de Deus, rogai por nós, pecadores, agora e na hora de nossa morte. Amém.
2: Ave Maria, cheia de graça, o Senhor é convosco, bendita sois vós entre as mulheres, bendito é o fruto do vosso ventre, Jesus.
1: Santa Maria, Mãe de Deus, rogai por nós, pecadores, agora e na hora de nossa morte. Amém.
2: Ave Maria, cheia de graça, o Senhor é convosco, bendita sois vós entre as mulheres, e bendito é o fruto do vosso ventre, Jesus.
1: Santa Maria, Mãe de Deus, rogai por nós, pecadores, agora e na hora de nossa morte. Amém.
2: Ave Maria, cheia de graça, o Senhor é convosco, bendita sois vós entre as mulheres, bendito é o fruto do vosso ventre, Jesus.
1: Santa Maria, Mãe de Deus, rogai por nós, pecadores, agora e na hora de nossa morte. Amém.
2: Ave Maria, cheia de graça, o Senhor é convosco, bendita sois vós entre as mulheres, bendito é o fruto do vosso ventre, Jesus.
1: Santa Maria, Mãe de Deus, rogai por nós, pecadores, agora e na hora de nossa morte. Amém.
2: Ave Maria, cheia de graça, o Senhor é convosco, bendita sois vós entre as mulheres, e bendito é o fruto do vosso ventre, Jesus.
1: Santa Maria, Mãe de Deus, rogai por nós, pecadores, agora e na hora de nossa morte. Amém.
2: Ave Maria, cheia de graça, o Senhor é convosco, bendita sois vós entre as mulheres, bendito é o fruto do vosso ventre, Jesus.
1: Santa Maria, Mãe de Deus, rogai por nós, pecadores, agora e na hora de nossa morte. Amém.
2: Ave Maria, cheia de graça, o Senhor é convosco, bendita sois vós entre as mulheres, e bendito é o fruto do vosso ventre, Jesus.
1: Santa Maria, Mãe de Deus, rogai por nós, pecadores, agora e na hora de nossa morte. Amém.
2: Glória ao Pai, ao Filho e ao Espírito Santo.
1: Como era no princípio, agora e sempre, por todos os séculos dos séculos. Amém. Ó meu Jesus,
3: perdoai-nos,
1: livrai-nos do fogo do inferno, levai as almas todas para o céu, e socorrei principalmente as que mais precisarem
0: da vossa misericórdia. Quinto mistério, nós contemplamos a perda e o reencontro do menino Jesus no templo em meio aos doutores da lei. Padre Paulo, para quem está em casa, essa dona de casa, esse pai de família, esse jovem universitário que agora nos acompanha, na vida deles, o que seria e como seria então se oferecer como essa vítima de amor?
2: Veja, a ênfase está sobretudo no amor. É mais o amor e menos a vítima. Ou seja, Deus é amor. Pai, Filho, Espírito Santo, trindade de felicidade eterna. Isso é o amor. Então em Deus, no céu, não tem sofrimento. Mas depois do pecado original, aqui, nesse mundo, não é possível a gente dar o passo do amor sem de alguma forma moer o nosso egoísmo, sem de alguma forma ver a nossa vontade crucificada. Então isso é a mãe que tem que acordar de madrugada para levar o filho nas carreiras para o hospital. O que é que a vontade dela queria? Ficar na cama dormindo. Mas porque ela ama, ela paga o preço. Então, a pergunta é: eu estou disposto a pagar o preço do amor? Nesse mundo aqui, o amor raramente se apresenta sem contrariar a nossa vontade. Quando a gente diz vítima, nós estamos dizendo uma coisa muito simples. A cruz acontece na vontade. Não é necessariamente dor física, mas é vontade contrariada. Uma coisa que eu não queria que estivesse acontecendo, mas está acontecendo mesmo assim. Nós somos visitados diariamente por essas contrariedades que não têm solução. coisas que não tem solução, não adianta. A gente queria resolver, corre atrás da solução, mas a solução não está. E ali, então, saber que isso é combustível para amar. Uma dor de cabeça, um atraso que o trânsito me causa, saber que essa contrariedade está crucificando minha vontade, eu digo: Senhor, fostes crucificado por mim, eu te ofereço essa pequena cruz, essa pequena crucifixão do trânsito, do atraso, da dor de cabeça, do mal-estar, do dia planejado que não deu certo. Entregar essa vontade contrariada e dizer: tudo, tudo, tudo contribui para o bem daqueles que amam a Deus. É isso.
0: Amém. Rezando esse mistério, Pai nosso que estás no céu, santificado seja o vosso nome. Venha a nós o vosso reino, seja feita a vossa vontade, assim na terra como no céu.
3: O pão nosso de cada dia nos dai hoje, perdoai-nos as nossas ofensas, assim como nós perdoamos a quem nos tem ofendido. E não nos deixeis cair em tentação, mas livrai-nos do mal. Amém.
0: Ave Maria, cheia de graça, o Senhor é convosco. Bendita sois vós entre as mulheres, bendito é o fruto do vosso ventre, Jesus.
3: Santa Maria, Mãe de Deus, rogai por nós, pecadores, agora e na hora de nossa morte. Amém.
0: Ave Maria, cheia de graça, o Senhor é convosco. Bendita sois vós entre as mulheres, bendito é o fruto do vosso ventre, Jesus.
3: Santa Maria, Mãe de Deus, rogai por nós, pecadores, agora e na hora de nossa morte. Amém.
0: Ave Maria, cheia de graça, o Senhor é convosco. Bendita sois vós entre as mulheres, bendito é o fruto do vosso ventre, Jesus.
3: Santa Maria, Mãe de Deus, rogai por nós, pecadores, agora e na hora de nossa morte. Amém.
0: Ave Maria, cheia de graça, o Senhor é convosco. Bendita sois vós entre as mulheres, bendito é o fruto do vosso ventre, Jesus.
3: Santa Maria, Mãe de Deus, rogai por nós, pecadores, agora e na hora de nossa morte. Amém.
0: Ave Maria, cheia de graça, o Senhor é convosco. Bendita sois vós entre as mulheres, bendito é o fruto do vosso ventre, Jesus.
3: Santa Maria, Mãe de Deus, rogai por nós, pecadores, agora e na hora de nossa morte. Amém.
0: Ave Maria, cheia de graça, o Senhor é convosco. Bendita sois vós entre as mulheres, bendito é o fruto do vosso ventre, Jesus.
3: Santa Maria, Mãe de Deus, rogai por nós, pecadores, agora e na hora de nossa morte. Amém.
0: Ave Maria, cheia de graça, o Senhor é convosco. Bendita sois vós entre as mulheres, bendito é o fruto do vosso ventre, Jesus.
3: Santa Maria, Mãe de Deus, rogai por nós, pecadores, agora e na hora de nossa morte. Amém.
0: Ave Maria, cheia de graça, o Senhor é convosco. Bendita sois vós entre as mulheres, bendito é o fruto do vosso ventre, Jesus.
3: Santa Maria, Mãe de Deus, rogai por nós, pecadores, agora e na hora de nossa morte. Amém.
0: Ave Maria, cheia de graça, o Senhor é convosco. Bendita sois vós entre as mulheres, bendito é o fruto do vosso ventre, Jesus.
3: Santa Maria, Mãe de Deus, rogai por nós, pecadores, agora e na hora de nossa morte. Amém.
0: Ave Maria, cheia de graça, o Senhor é convosco. Bendita sois vós entre as mulheres, bendito é o fruto do vosso ventre, Jesus.
3: Santa Maria, Mãe de Deus, rogai por nós, pecadores, agora e na hora de nossa morte. Amém.
0: Glória ao Pai, ao Filho e ao Espírito Santo,
3: como era no princípio, agora e sempre, por todos os séculos dos séculos. Amém.
0: Ó meu Jesus, perdoai-nos e livrai-nos do fogo do inferno. Levai as almas todas para o céu e socorrei principalmente as que mais precisarem da vossa misericórdia.
3: Ó Maria concebida sem pecado,
0: rogai por nós que recorremos a vós.
3: Ó Virgem dolorosíssima, as vossas lágrimas derrubaram o império infernal. Vamos então iniciar os mistérios da luz e, inspirados nessa palavra que o padre Paulo nos trouxe hoje, vamos dizer então com uma outra grande santa, Santa Teresinha do Menino Jesus. Ela que se ofereceu como essa vítima em holocausto ao amor misericordioso, e ela que diz: eu quero viver de amor. E o padre Paulo dizia: focar mais no amor do que no ser vítima, mas aprender a oferecer por amor e com amor cada pequeno sacrifício, dos pequenos aos maiores de cada dia. Vamos cantar assim então, viver de amor. Convidar a irmã Maria Joana mais uma vez: é dar sem medida, sem na terra salário reclamar. Ah, sem contar eu dou, pois convencida de que quem ama não sabe calcular. E este rosário que seja, meus irmãos, então, este rosário do amor, que saiamos daqui pela força e poder do Espírito Santo derramado em nossos corações, amando. Talvez quantas pessoas começaram hoje ressentidas, odiando, com maus sentimentos, maus pensamentos, mas que pela força e poder do Espírito Santo, rezando o rosário de Nossa Senhora, adorando Jesus, inspirados no Padre Pio e em Santa Teresinha, possamos sair daqui hoje perdoando, amando, amando.

0: contemplando o batismo de Jesus. A força e no poder do Espírito Santo, que filhos do amor, aprendamos então a amar com Ele. Pai nosso que estais nos céus, santificado seja o vosso nome. Venha a nós o vosso reino, seja feita a vossa vontade, assim na terra como no céu.
1: O pão nosso de cada dia nos dai hoje. Perdoai-nos as nossas ofensas, assim como nós perdoamos a quem nos tem ofendido. E não nos deixeis cair em tentação, mas livrai-nos do mal. Amém.
0: Ave Maria, cheia de graça, o Senhor é convosco. Bendita sois vós entre as mulheres, e bendito é o fruto do vosso ventre, Jesus.
1: Santa Maria, Mãe de Deus, rogai por nós, pecadores, agora e na hora de nossa morte. Amém.
0: Ave Maria, cheia de graça, o Senhor é convosco. Bendita sois vós entre as mulheres, e bendito é o fruto do vosso ventre, Jesus.
1: Santa Maria, Mãe de Deus, rogai por nós, pecadores, agora e na hora de nossa morte. Amém.
0: Ave Maria, cheia de graça, o Senhor é convosco. Bendita sois vós entre as mulheres, e bendito é o fruto do vosso ventre, Jesus.
1: Santa Maria, Mãe de Deus, rogai por nós, pecadores, agora e na hora de nossa morte. Amém.
0: Ave Maria, cheia de graça, o Senhor é convosco. Bendita sois vós entre as mulheres, e bendito é o fruto do vosso ventre, Jesus.
1: Santa Maria, Mãe de Deus, rogai por nós, pecadores, agora e na hora de nossa morte. Amém.
0: Ave Maria, cheia de graça, o Senhor é convosco. Bendita sois vós entre as mulheres, e bendito é o fruto do vosso ventre, Jesus.
1: Santa Maria, Mãe de Deus, rogai por nós, pecadores, agora e na hora de nossa morte. Amém.
0: Ave Maria, cheia de graça, o Senhor é convosco. Bendita sois vós entre as mulheres, e bendito é o fruto do vosso ventre, Jesus.
1: Santa Maria, Mãe de Deus, rogai por nós, pecadores, agora e na hora de nossa morte. Amém.
0: Ave Maria, cheia de graça, o Senhor é convosco. Bendita sois vós entre as mulheres, e bendito é o fruto do vosso ventre, Jesus.
1: Santa Maria, Mãe de Deus, rogai por nós, pecadores, agora e na hora de nossa morte. Amém.
0: Ave Maria, cheia de graça, o Senhor é convosco. Bendita sois vós entre as mulheres, e bendito é o fruto do vosso ventre, Jesus.
1: Santa Maria, Mãe de Deus, rogai por nós, pecadores, agora e na hora de nossa morte. Amém.
0: Ave Maria, cheia de graça, o Senhor é convosco. Bendita sois vós entre as mulheres, e bendito é o fruto do vosso ventre, Jesus.
1: Santa Maria, Mãe de Deus, rogai por nós, pecadores, agora e na hora de nossa morte. Amém.
0: Ave Maria, cheia de graça, o Senhor é convosco. Bendita sois vós entre as mulheres, e bendito é o fruto do vosso ventre, Jesus.
1: Santa Maria, Mãe de Deus, rogai por nós, pecadores, agora e na hora de nossa morte. Amém.
0: Glória ao Pai, ao Filho e ao Espírito Santo,
1: como era no princípio, agora e sempre, por todos os séculos e séculos. Amém.
0: Ó meu Jesus, perdoai-nos, livrai-nos do fogo do inferno, levai as almas todas para o céu, e socorrei principalmente as que mais precisarem da vossa misericórdia. Segundo o mistério, contemplamos o milagre acontecido nas bodas em Caná, por intercessão da Virgem Maria.
2: Quando Nossa Senhora vê a necessidade daquele casal, ela intercede. E a gente vê então esse grande mistério da intercessão. É um mistério que no credo nós chamamos de comunhão dos santos. Os nossos irmãozinhos evangélicos protestantes, eles têm dificuldade de crer nisso. Mas eles vivem isso. Quando um protestante pede para o seu pastor: pastor, reza por mim. É a comunhão dos santos. É um que reza pelo outro. Jesus é o único mediador. Ué, Jesus é o único mediador, mas o pastor não pode rezar por você? Se o pastor pode rezar por você, quem nos separará do amor de Cristo? Nem a morte, nem a dor, nem a espada, nem a fome. Então a morte não nos separa do amor de Cristo. Os santos que morreram intercedem. E Nossa Senhora, que está ressuscitada no céu, intercede. O Padre Pio foi para mim um grande exemplo dessa realidade da comunhão dos santos intercessora. Eu ouvia falar na vida do Padre Pio, olha, a missa do Padre Pio demorava, missa semanal demora 2 horas. Eu ficava pensando assim, bom, Padre Pio não era pregador, então não era pela pregação. As pregações do Padre Pio eram todas muito curtas. Mas o que é que esse homem fazia durante 2 horas na missa? Até que lendo a vida do Padre Pio, né? Eu coloquei isso no livro que eu escrevi, Padre Pio, Sacerdote e Vítima. Coloquei essa minha descoberta, né? Essa descoberta aqui, durante a missa, quando se reza a oração eucarística primeira, e na época do Padre Pio só tinha oração eucarística primeira, o cano romano, tem dois momentos de silêncio: o memento dos vivos e o memento dos mortos. Antes da consagração se reza pelos vivos, depois da consagração se reza pelos mortos. E naqueles momentos de silêncio, o Padre Pio ficava meia hora em silêncio, intercedendo, rezando, colocando, passando diante dele todos aqueles seus filhos espirituais que mandavam os seus anjos da guarda para ele. Mandavam os anjos com suas súplicas, suas preces, e ele intercedia e apresentava no altar cada uma daquelas preces. Era o grande mistério da comunhão dos santos, em que nós rezamos uns pelos outros. E o Padre Pio continua rezando por nós lá no céu. Como ele disse, eu vou, quando eu chegar no céu, eu não vou entrar, eu vou ficar na porta. E não entrarei no céu enquanto não entrar o meu último filho espiritual. Vou ficar na porta garantindo que eles vão chegar lá. Eu me considero filho espiritual do Padre Pio. Quando nós quisemos montar uma empresa, a empresa do site padrepauloricardo.org, ela não se chama Padre Paulo Ricardo, chama-se Instituto Padre Pio. E desde cedo ele estava lá. Ele é meu modelo, é meu pai. Ele intercede. E por isso, sempre durante esses 20 anos de apostolado, eu sempre fiz cursos, programas, etc. E agora, ultimamente, quis escrever esse livro, Padre Pio, Sacerdote e Vítima, para colocar mesmo diante das pessoas essas descobertas que eu fui fazendo, né? Essa grandeza desse santo. Então, Nossa Senhora, que intercede em Caná, nos introduz nesse mistério fantástico, mistério tão católico, mistério da comunhão dos santos que intercedem uns pelos outros, e ela, grande intercessora, reza por nós. Pai nosso que estás no céu, santificado seja o vosso nome, venha a nós o vosso reino, seja feita a vossa vontade, assim na terra como no céu.
0: O pão nosso de cada dia nos dai hoje, perdoai-nos as nossas ofensas, assim como nós perdoamos a quem nos tem ofendido, e não nos deixeis cair em tentação, mas livrai-nos do mal. Amém.
2: Ave Maria, cheia de graça, o Senhor é convosco, bendita sois vós entre as mulheres, e bendito é o fruto do vosso ventre, Jesus.
0: Santa Maria, Mãe de Deus, rogai por nós, pecadores, agora e na hora de nossa morte. Amém.
2: Ave Maria, cheia de graça, o Senhor é convosco, bendita sois vós entre as mulheres, e bendito é o fruto do vosso ventre, Jesus.
0: Santa Maria, Mãe de Deus, rogai por nós, pecadores, agora e na hora de nossa morte. Amém.
2: Ave Maria, cheia de graça, o Senhor é convosco, bendita sois vós entre as mulheres, e bendito é o fruto do vosso ventre, Jesus.
0: Santa Maria, Mãe de Deus, rogai por nós, pecadores, agora e na hora de nossa morte. Amém.
2: Ave Maria, cheia de graça, o Senhor é convosco, bendita sois vós entre as mulheres, e bendito é o fruto do vosso ventre, Jesus.
0: Santa Maria, Mãe de Deus, rogai por nós, pecadores, agora e na hora de nossa morte. Amém.
2: Ave Maria, cheia de graça, o Senhor é convosco, bendita sois vós entre as mulheres, e bendito é o fruto do vosso ventre, Jesus.
0: Santa Maria, Mãe de Deus, rogai por nós, pecadores, agora e na hora de nossa morte. Amém.
2: Ave Maria, cheia de graça, o Senhor é convosco, bendita sois vós entre as mulheres, e bendito é o fruto do vosso ventre, Jesus.
0: Santa Maria, Mãe de Deus, rogai por nós, pecadores, agora e na hora de nossa morte. Amém.
2: Ave Maria, cheia de graça, o Senhor é convosco, bendita sois vós entre as mulheres, bendito é o fruto do vosso ventre, Jesus.
0: Santa Maria, Mãe de Deus, rogai por nós, pecadores, agora e na hora de nossa morte. Amém.
2: Ave Maria, cheia de graça, o Senhor é convosco, bendita sois vós entre as mulheres, Bendito é o fruto do vosso ventre, Jesus.
0: Santa Maria, Mãe de Deus, rogai por nós, pecadores, agora e na hora de nossa morte. Amém.
2: Ave Maria, cheia de graça, o Senhor é convosco, bendita sois vós entre as mulheres. Bendito é o fruto do vosso ventre, Jesus.
0: Santa Maria, Mãe de Deus, rogai por nós, pecadores, agora e na hora de nossa morte. Amém.
2: Ave Maria, cheia de graça, o Senhor é convosco, bendita sois vós entre as mulheres. Bendito é o fruto do vosso ventre, Jesus.
0: Santa Maria, Mãe de Deus, rogai por nós, pecadores, agora e na hora de nossa morte. Amém.
2: Glória ao Pai, ao Filho e ao Espírito Santo.
0: Como era no princípio, agora e sempre, e por todos os séculos dos séculos. Amém. Ó meu Jesus, perdoai-nos, livrai-nos do fogo do inferno. Levai as almas todas para o céu e socorrei principalmente as que mais precisarem da vossa misericórdia.
1: Terceiro mistério, contemplamos o anúncio do reino dos céus, o convite, o chamado à conversão. Pai nosso que estais nos céus, santificado seja o vosso nome. Venha a nós o vosso reino, seja feita a vossa vontade, assim na terra como no céu.
0: O pão nosso de cada dia nos dai hoje, perdoai-nos as nossas ofensas, assim como nós perdoamos a quem nos tem ofendido. E não nos deixeis cair em tentação, mas livrai-nos do mal. Amém.
1: Ave Maria, cheia de graça,
0: o Senhor é convosco. Bendita sois vós entre as mulheres. Bendito é o fruto do vosso ventre, Jesus.
1: Santa Maria, Mãe de Deus, rogai por nós, pecadores, agora e na hora de nossa morte. Amém.
0: Ave Maria, cheia de graça, o Senhor é convosco. Bendita sois vós entre as mulheres. Bendito é o fruto do vosso ventre, Jesus.
1: Santa Maria, Mãe de Deus, rogai por nós, pecadores, agora e na hora de nossa morte. Amém.
0: Ave Maria, cheia de graça, o Senhor é convosco. Bendita sois vós entre as mulheres. Bendito é o fruto do vosso ventre, Jesus.
1: Santa Maria, Mãe de Deus, rogai por nós, pecadores, agora e na hora de nossa morte. Amém.
0: Ave Maria, cheia de graça, o Senhor é convosco. Bendita sois vós entre as mulheres. Bendito é o fruto do vosso ventre, Jesus.
1: Santa Maria, Mãe de Deus, rogai por nós, pecadores, agora e na hora de nossa morte. Amém.
0: Ave Maria, cheia de graça, o Senhor é convosco. Bendita sois vós entre as mulheres. Bendito é o fruto do vosso ventre, Jesus.
1: Santa Maria, Mãe de Deus, rogai por nós, pecadores, agora e na hora de nossa morte. Amém.
0: Ave Maria, cheia de graça, o Senhor é convosco. Bendita sois vós entre as mulheres. Bendito é o fruto do vosso ventre, Jesus.
1: Santa Maria, Mãe de Deus, rogai por nós, pecadores, agora e na hora de nossa morte. Amém.
0: Ave Maria, cheia de graça, o Senhor é convosco. Bendita sois vós entre as mulheres. Bendito é o fruto do vosso ventre, Jesus.
1: Santa Maria, Mãe de Deus, rogai por nós, pecadores, agora e na hora de nossa morte. Amém.
0: Ave Maria, cheia de graça, o Senhor é convosco, bendita sois vós entre as mulheres, bendito é o fruto do vosso ventre, Jesus.
1: Santa Maria, Mãe de Deus, rogai por nós, pecadores, agora e na hora de nossa morte. Amém.
0: Ave Maria, cheia de graça, o Senhor é convosco, bendita sois vós entre as mulheres, bendito é o fruto do vosso ventre, Jesus.
1: Santa Maria, Mãe de Deus, rogai por nós, pecadores, agora e na hora de nossa morte. Amém.
0: Ave Maria, cheia de graça, o Senhor é convosco, bendita sois vós entre as mulheres, bendito é o fruto do vosso ventre, Jesus.
1: Santa Maria, Mãe de Deus, rogai por nós, pecadores, agora e na hora de nossa morte. Amém.
0: Glória ao Pai, ao Filho e ao Espírito Santo.
1: Como era no princípio, agora e sempre, por todos os séculos dos séculos. Amém.
0: Ó meu Jesus,
1: perdoai-nos,
0: livrai-nos do fogo do inferno, levai as almas todas para o céu e socorrei principalmente as que mais precisarem da vossa misericórdia.
1: Terceiro, quarto mistério, nós contemplamos a transfiguração de nosso Senhor Jesus Cristo no Monte Tabor.
2: Nosso Senhor, quando ele se transfigura diante dos seus apóstolos, ele está querendo prepará-los para uma grande missão, a missão de acompanhá-lo no Calvário. O Senhor se transfigura porque ele sabe que ele vai se desfigurar. Então, por isso, ele consola o coração dos seus apóstolos. Porque do Tabor, ele irá passar com esses três discípulos, Pedro, Tiago e João, para o Monte das Oliveiras, o Getsêmani. E ali ele vai se desfigurar. também o Padre Pio foi preparado assim por Deus. Desde criança, ele achava óbvio que as pessoas vissem Nossa Senhora, Jesus, o anjo da guarda. Quando ele, no convento, foi fazer direção espiritual e falou para o seu padre, diretor espiritual, que ele via Nossa Senhora e Jesus, ele achou estranho que o padre dissesse que não é todo mundo que vê, porque ele achava óbvio que todo mundo via. Ele ficou até constrangido e disse assim: mas o senhor está dizendo isso por santa modéstia, né? O senhor está escondendo. Nossa Senhora fala com o senhor também, né? Então, o Padre Pio foi preparado. A gente vê todos os sofrimentos dele. É um grande herói do sofrimento, estigmatizado. Todas essas dores. A gente diz assim: mas puxa vida, como é que esse homem aguentou tudo isso? Bom, ele aguentou ficar desfigurado, porque antes ele foi transfigurado. Transfigurado pelo amor, pelas visitas de amor. As visitas de amor de Jesus e Nossa Senhora. E você diz assim: ah, então não é para mim, porque eu não vejo Jesus, eu não vejo Nossa Senhora. Mas Deus faz nos santos as coisas de forma maiúscula para a gente conseguir fazer no nosso dia a dia, do nosso jeitinho. Jesus nos visita. Cada comunhão é força. Cada comunhão é força para amar. Cada comunhão, Jesus quer estar ali conosco, num pequeno tabor, nos dando o seu amor. Então, com grande confiança, esse Jesus que nos prepara e nos dá força para amar, rezemos esse mistério. Pai nosso que estais no céu, santificado seja o vosso nome. Venha a nós o vosso reino, seja feita a vossa vontade, assim na terra como no céu.
0: O pão nosso de cada dia nos dai hoje, perdoai-nos as nossas ofensas, assim como nós perdoamos a quem nos tem ofendido. E não nos deixeis cair em tentação, mas livrai-nos do mal. Amém.
2: Ave Maria, cheia de graça, o Senhor é convosco, bendita sois vós entre as mulheres. Bendito é o fruto do vosso ventre, Jesus.
0: Santa Maria, Mãe de Deus, rogai por nós, pecadores, agora e na hora de nossa morte. Amém.
2: Ave Maria, cheia de graça, o Senhor é convosco, bendita sois vós entre as mulheres. Bendito é o fruto do vosso ventre, Jesus.
0: Santa Maria, Mãe de Deus, rogai por nós, pecadores, agora e na hora de nossa morte. Amém.
2: Ave Maria, cheia de graça, o Senhor é convosco, bendita sois vós entre as mulheres. E bendito é o fruto do vosso ventre, Jesus.
0: Santa Maria, Mãe de Deus, rogai por nós, pecadores, agora e na hora de nossa morte. Amém.
2: Ave Maria, cheia de graça, o Senhor é convosco, bendita sois vós entre as mulheres. E bendito é o fruto do vosso ventre, Jesus.
0: Santa Maria, Mãe de Deus, rogai por nós, pecadores, agora e na hora de nossa morte. Amém.
2: Ave Maria, cheia de graça, o Senhor é convosco, bendita sois vós entre as mulheres. Bendito é o fruto do vosso ventre, Jesus.
0: Santa Maria.
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0: Devagar ou não, cá estou eu juntinho de vocês para mais uma edição do programa Sérgio Santiago, o fino do sertanejo. Fique com a gente até às 7 da manhã. Eu, vocês e o Zé Calo no pé, ou não, quer dizer, o Zé Honório. Fala, Zé!
1: Olha, bom dia, como vai sua mãe, sua avó, sua tia, toda a família? Eu não te dou café porque não tem vazia. Aceita um pedaço de melancia? Quer não? Que tal um pedaço de mamão? Também quer não? Então vai lá ver sabão. Bom dia, boa tarde, boa noite, troca com Deus.
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1: 5 e 6.

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1: 5 e 13.
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4: 5:16.
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3: Abração para Geralda Marques, o bairro Bom Pastor, para Sandra e o esposo Ronaldo, lá na Várzea do Carmo, para Rosane Ferreira Rocha, no bairro Planalto, lá em Divinópolis. É o nosso Planalto aqui, viu? Não é o Planalto Central lá, não. Bater na madeira. É o nosso Planalto. A Maria Neuza, no bairro São Judas, mas ela nasceu na Vila Costina, município de Paíns. Terra de gente boa, absurdo demais da conta. Eu amo Paíns. Amo, morei lá, passei uma temporada, coisa à toa, passei uma temporada lá de 2 ou 3 anos. Gente do céu! Os que não têm saudade de mim, né? Porque me odeiam, porque eu aprontei absurdos, foi nos anos 70, isso aí, viu, céu? Ainda tinha cabelo.
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1: 5:26.
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0: Muito bem. Tem gente que fala assim, Sérgio Santiago, você dá alô demais no seu programa. Eu dou alô, dou abraços, né? Quanto mais gente ouvindo do outro lado, prazer enorme pra gente, né? Não é, Irani Souza, no bairro Nossa Senhora Aparecida, em São Sebastião do Oeste. Alô, Venilton, no Valquir Resende. Como é que vocês estão aí no Valquir Resende? Tudo bem? Família tá boa, todo mundo legal? Minha amiga Jane e a sua mãe Maria Cecília, em Carmo do Cajuru, me ouviu aí 15 anos, um pouquinho mais de 15 anos, lá na Rádio Roberto Fonseca, e agora tá com nós aqui, ó. Essa rádio Vila também é xereta, né? Ela fica entrando, tem tanta cidade que tem rádio, e a Rádio Vinópolis vai chegando e vai, entendeu? Vai chegando e diz, ó eu aqui, ó. Ó eu aqui. É nós. É nós. Dodô do bairro Afonso Pena, como é que você tá? Tudo bem? Tudo legal pra você? A Luciene e a sua filha Karen, lá no bairro Santa Dulce, um abraço. Muito obrigado a todos vocês ouvindo a gente aí de manhã, de 5 às 7 da manhã, e de 1 às 3 da tarde aqui na DIV 102.3 FM, a rádio da minha, da sua, da nossa igreja.
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1: 5h34.
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1: 5h47.
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5: 5:51.
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0: Alô, Evani do Residencial Frei Galvão. Evani, minha amiga Evani do Frei Galvão. Eu tenho uma amiga que é delegada aí no bairro Candelária. Ela chama Rose Cher da padaria. O nome dela é bonito. O nome dela é bonito. É Rosimeire Nascimento, e eu a chamo de Rose Cher da padaria, que foi lá que eu a conheci, lá na padaria de Divinópolis, né? Ela é delegada aí do Candelari. Atinge aí também o Frei Galvão. O Frei Galvão é logo em Riba, né? Em cima do morro aí, não é isso? Alô, dona Geni do bairro São Judas, como é que você tá, dona Geni? Aqui, presta atenção. Como é que você tá, dona Geni? Pra que chamar de dona, você tá falando como é que você tá, né? Você é desajeitado, meu, tá doido. Mandar um abraço também pra Mari Soares, lá no bairro Jardim Alvorado, em Carmo do Cajuru, para o meu amigo Reni e a sua esposa Iris, lá no bairro Mangabeira, lá no Sarrabalho do Maria Helena, do Ponte Funda.
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1: 5:57.

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2: Nesse momento de oração e reflexão, o programa Sérgio Santiago agradece a todos os nossos parceiros da ação social Programa Sérgio Santiago, que realizamos desde 1980 aqui na região. Nós não vamos citar nomes dos parceiros porque não são poucos, graças a Deus. E falar de alguns e não de todos não seria justo de nossa parte. Mas nas minhas orações e da minha família, nós estamos sempre pedindo a Deus pelas pessoas que nos ajudam a ajudar. Que Deus abençoe e proteja a saúde de todos nós, porque doar aos carentes é enriquecer a alma. Amém?

Senhor, fazei de mim um instrumento de vossa paz. Onde houver ódio, que eu leve o amor. Onde houver ofensa, que eu leve o perdão. Onde houver discórdia, que eu leve a união. Onde houver dúvida, que eu leve a fé. Onde houver erro, que eu leve a verdade. Onde houver desespero, que eu leve a esperança. Onde houver tristeza, que eu leve a alegria. Onde houver trevas, que eu leve a luz. Oh, mestre, fazei que eu procure mais consolar que ser consolado, compreender que ser compreendido, amar que ser amado. Pois é dando que se recebe e é perdoando que se é perdoado. E é morrendo que se vive para a vida eterna. Amém. Pai nosso que estais no céu, santificado seja o vosso nome. Venha a nós o vosso reino e seja feita a vossa vontade, assim na terra como no céu. O pão nosso de cada dia nos dai hoje. Senhor, perdoai as nossas ofensas, assim como nós perdoamos a quem nos tem ofendido. E não nos deixeis cair em tentação, mas livrai-nos de todo o mal. Amém. Ave Maria, cheia de graça, o Senhor é convosco. Bendita sois vós entre as mulheres, e bendito é o fruto do vosso ventre. Jesus. Santa Maria, Mãe de Deus, rogai por nós, pecadores, agora e na hora da nossa morte.

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1: 6 e 7.
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1: 6:11. 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
7: Quero mandar um abraço para os ouvintes da comunidade Lages, lá no município de Divinópolis, a capital mineira da confecção, né? Mineira nada, é brasileiro. O que tem de gente de todos os estados que vem fazer compras aqui de confecção é inquerível, né? É inquerível. Um abração para Matias, município de Cláudio, para Pedra de Santa Terezinha, município de Itaúçu. Eu não consigo falar Itatiaiuçu, rapaz. A palavra Itatiaiuçu é muito longa, né? Eu falo Itaúçu, mas é Itatiaiuçu, viu? Tá legal? É, povoado de Sabarazinho, município de Itapecerica. Alô, vocês de Sabarezinho, de Sabara. Ué, que é isso? Será que não vai sair a palavra? Eu vou voltar aqui. Alô, povoado de Sabarazinho. Bati na madeira, município de Itapecerica. Tá doido, Sérgio Santiago. Brincadeira, aí. Povoado de Fredix. Sabe que nome diferente, hein, senhor? Fradix, município de Oliveira. Um abração para vocês de Oliveira. Oliveira fica um tiquinho para cá de Santo Antônio do Amparo, não é? Não é isso? Alô, gente boa de São Bento, município de Cláudio. Falar em Cláudio, tem que falar também de Rocinha. Sabe quem é a delegada lá da comunidade de Rocinha? É a Claudete. Alô, Campo Alegre, município de São Gonçalo do Pará, a terra do doce bom Paraná. Abração para a turma dos Lopes, também é município de Divinópolis e de Itaúna. Uma parte dos Lopes é Divinópolis, a outra é Itaúna, não é isso mesmo?
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0: 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Seis e dezoito.
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5: 6 e 23.
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0: Quero mandar um abraço para Núbia Cristina, lá no bairro Nova Fortaleza, para Alcione Reis, no bairro São José, para Adelina, do bairro Rancho Alegre, para Madalena e Silvana, lá em Ermida, para Patrícia e sua mãe Esther, no bairro Manuel Valinhas. Muito obrigado por estar me ouvindo todas as manhãs, de 5 às 7 da manhã. E de 1 às 3 da tarde. Tem mais aqui, ó. Oi, o bicho tá pegando, hein, Zé? Tô aqui te ouvindo, seu programa é bom demais. Manda um abraço pra mim aqui, pra todos aqui da Santana da Prata. Eu amo ouvir o seu programa, Sérgio Santiago, mas eu amo ouvir também a programação da Rádio Divi. Um abraço pra você e pra todos aí da Rádio Divi. Vocês são nota mil. Manda uma música pra nós aí, pra mim, Sérgio Santiago. Eu sou a Maria Isabel Santana, não, Maria Isabel de Santana da Prata, né? Eu que emendei, que nem um doido, né? Que um doido que sou. Maria Isabel de Santana da Prata, cala a boca, município de Conceição do Pará. Muito bem.
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1: 6:28.

0: 6:32.
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0: 6:37.
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3: Quero mandar um abraço aqui para Adelina, do bairro Rancho Alegre, lá em Divinópolis, a capital brasileira, a capital brasileira da confecção. Alô, Maria Francisca, da comunidade Lava Pés. Meu amigo magnata do estacionamento, ele é fã da Paula Fernandes. É mesmo, cara, eu também sou. Paula Fernandes não tem tamanho, não. O povo fala assim, ô magnata, o povo fala assim, o violão da Paula Fernandes é grande, mas não é não, seu, o tamanho do violão é normal, porque ela é pequena. Ela custa abraçar um violão pra, né? O meu amigo Cristiano e a Cirlei, lá no bairro São Luís, em Carmo do Cajuru, também ouvindo a gente. Um abração para o meu xará, Sérgio Vendramini. Nome bonito, né, Sérgio Vendramini. E o seu filho Alessandro, Relações Públicas do Laboratório Central. Abração para você e tudo de bom, viu? Muito obrigado pela parceria, muito obrigado pela amizade, tá legal?
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1: 6h46.
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2: 6:49. 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
0: Quero mandar um abraço para Maria Madalena, do bairro Bonfim, em Carmo do Cajuru, para Ana Lúcia e para o Rafael. Dá uma dupla, dá um duo, né? Um duo, duo sertanejo. Ana Lúcia e Rafael, do bairro São João de Deus. Minha amiga Dona Valteis, nome bonito, né, Zé? Valteis, do bairro Jardinópolis. A Valteís é a mãe da Eliana e a avó do Ícaro. É um abração para o Ícaro. O Ícaro é deficiente auditivo. Um abração para você. Falou, amigão. Meu amigão. Um abração, viu? Tudo de bom, viu? Fala com ele aí, ô, mãe dele. Fala com ele aí que eu tô mandando um abraço para ele. Que coisa. Então, meu amigo Tico Pedreiro, do bairro Candelária. Como é que você tá, Tico Pedreiro? Tudo bom para você, amigão? Abração para Ana Maria Araújo, do bairro São Sebastião. Ana Maria Araújo Silva, que é minha parceira da ação social, não é? Abração para você, tudo de bom, Deus te proteja, viu?
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1: 6h55.
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6: 6h59.
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39: É, muito bom dia, Divinópolis, bom dia, Centro-Oeste de Minas, bom dia, você ligado aí na Máquina do Tempo, seu homem do campo, alô, você da cidade, vocês do comércio, hein? E vocês, motorista de táxi, de van, de caminhão e de ônibus, muito obrigado pela carona. Sábado que vem já não tem Eu não tenho mais horário por isso não, hein? Graças a Deus. Vamos junto até às 10 da manhã com o melhor dos anos 70, 80 e 90. Hoje tem sorteio aqui da Casa da Limpeza, o melhor produto de limpeza do Brasil, né? Do meu amigo Maurício, 4 galão. 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Eu lá com meu amigo Petrônio Costa. Você manda mensagem para 999-960720. Vamos começar aqui já, começar bem, né? É, com músicas. O Célio pediu uma música, vamos ver se dá. O Célio tá mandando uns áudios muito grandes, o Célio. Diminui um pouquinho para nós da próxima, viu, companheiro? Faz favor, viu?
0: Bom dia, meu amigo Edson Tavares. Aqui é o Célio Frederico de Oliveira. Primeiro, agradecer a Deus, né, mais um dia, nesse sábado, na Máquina do Tempo. Hoje, gostaria de ouvir na programação, na sua programação, Edson Tavares.
39: Certo.
0: Que Deus abençoe sua família sempre, né?
39: Amém.
0: A música com Paulinha, Como Eu Quero. Há muito tempo que não ouço a musiquinha dela, né? Daqui de abelha, se não me engano, ela fazia parte, né? Eu vou dizer pra minha mãe, Dona Olinda, Olinda, Laura de Oliveira, minha mãezinha, Olinda, Laura de Oliveira. Para o Rinaldo Saveiro, aqui no Niterói. Está ouvido, ligado nessa rádio agora, nesse momento. E para mim, certo. E para todos os ouvintes, que Deus continue passando esse programa todo sábado na Máquina do Tempo. Alô, Edinho.
39: Alô.
0: Um brinde. Eu gostaria de participar. Falou?
39: Tá bom. Tchau,
0: com Deus e bom sábado.
39: Que sério, seu áudio deu 50 segundos, o máximo é 30, viu? Da próxima manda 30, tá, companheiro? O Zé Arnaldo Rosabel está pedindo a música do Roberto Carlos, A Menina e o Poeta. A Menina e o Poeta. Então vamos começar bem aí, que nós estamos atrasados já, né?
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0: 7:36.
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3: Santiago. 7h44.
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5: Beleza, pura, agora 7h44. Bom dia, tá cheio de mensagens aqui. Jesus, tem mensagem demais. Olha, quero participar do sorteio, viu? Quem se falou? Ah, tá, daqui a pouquinho eu mando um abraço aí. Manda. Quero participar do sorteio da cesta do supermercado Pique, Marli Menezes Silva, do bairro Padre Eustáquio. Quero participar do sorteio da Casa da Limpeza do Edim. É a Maria Conceição Moura, do Campina Verde. É a Maria também, tá, o Juliano do Reis e Maria da Conceição também quer participar do sorteio. Selma de Ermida, tá ligadinha, quer participar do sorteio também. É muita gente. Deixa eu ver aqui, deixa eu ver se eu rodo aqui áudio, né? Tem áudio demais aqui.
6: Bom dia, Edinho, Maria dia. Neves, bairro Belvedere. Quero participar do sorteio da Casa da Limpeza, do supermercado Pique e outros mais aí. Frango assado.
5: Não tem não, viu? Tem frango não. Silvia daqui.
7: Bom dia, Edinho. Quero participar do Pique. Quero participar da Casa da Limpeza e da minha pizza. Eu sou a Silvia Regina Salves Thiago, da rua Castro Alves.
5: Beleza, beleza. Muita mensagem aqui, viu? Oi, bom dia, Dinho. Qual sorteio tem hoje? Casa da Limpeza, Mercado Pique, tem pizza. A Nubia está perguntando. Tem pizza, tem o miolo do pão de queijo, né? Muita coisa. Bom dia, quer participar do sorteio? Nádia Cunha, São Caetano, obrigado. Roseli Guimarães, Danilo Passos, quer participar da Casa da Limpeza. Juscelino do Carmo Nogueira também quer participar do sorteio, né? O Zé Arnaldo, hoje tem um baile da Primavera de Vinópolis Clube, viu? Você falou que vai lá, ó. O Elcio e Companhia, às 8 da noite, viu? Bom dia, queremos participar do sorteio da Casa da Limpeza do Mercado Pique, Agricultura e Sabor, Paulo Henrique Fagundes, Henrique Gabriel também, Henrique, Heitor Gabriel, lá do Sagrada Família, quer concorrer à Casa da Limpeza, Vanessa Aparecida Cardoso, da Vida Souzeira, quer concorrer à sexta, quem ganhou a sexta semana passada foi lá do Quintino, né? Foi lá do Quintino, até teve aqui a filha dela pegando. Bom dia, Alan Leopoldino. Concordo com você, Verdi. Aleni Figueiredo, que vai acabar o horário de política. Diz. Jesus, não é fácil não, né? Quase ninguém vê isso, né, gente? Edinho, bom dia. Deus abençoe grandemente a nossa, toda a família, nós também, né? Estou na escuta do programa, é a Célia, Maria Célia Carvalho. Catarina Brasa, vamos esplanada, quer participar do sorteio da mini pizza da Leila. Quer participar do sorteio? Toca aí. Compadre. O Yang tem um monte de música, tem umas 200 músicas, né? Manda rápido a minha agora, que é a última lenta que eu vou rodar, sou lenta, né? Porque daqui a pouco não esquenta tudo, viu? Um sábado abençoado para você que quer participar do sorteio, viu? Janderson, Jandão. Quer participar do sorteio, viu? Zenilde Neves Oliveira, lá do bairro Nova Holanda. Juliano César de Armida quer participar de todo o sorteio. Adélia quer participar do sorteio, lá de Carmo Cajuru, né? Vamos ouvir aqui mais um áudio só pra gente rodar a música aqui, porque hoje tá agarrado, viu? O trem tá agarrado com essas políticas.
8: Bom dia, Edinho. Tudo bem com você?
5: Tudo.
8: Edinho, gostaria de participar do sorteio da Casa Limpeza.
5: Uhum.
8: E se for possível, tá certo do pique?
5: Certinho.
8: Alô, Edinho. Ele é Rodrigo de Armida. A Patrícia Rodrigo de Armida também gostaria de participar, viu?
5: Uhum.
8: Da Casa Limpeza e da certo do pique. E com Deus, Edinho.
5: Com Deus também, de viu?
8: Você. Bracão.
5: Você também, viu? Gislaine Silva madrugou hoje, as costureiras famosas de Divinópolis estão madrugando hoje. Então, vamos ver se na roda aqui o Julio Green, né? Depois vamos ver se acha uma pra você aqui, o Jandão. Jandão ligadinho.
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0: 7:56. 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
8: Legal, hein? Sabadão tá aí hoje, vou aniversário do meu primo lá, o Vanilson, ali na Avenida Paraná, depois das 8 estaremos aí, Vanilson, se Deus quiser. Alô, Vanilson, parabéns, né? Aniversário hoje também do meu amigo Adriano Silva, aqui da rádio, nossos parabéns, né? Adriano Silva. Quem tá ligadinho é a Mariana do Espaço, Mariana, lá no Del Rey, né, Mariana? Turma toda, Mariana, ótima cabeleireira, ótima manicure, cabeleireira, tudo lá, né? Vamos fazer uma brincadeira com nossos ouvintes das músicas. Daqui a pouquinho tem mensagem demais aqui, eu vou falar as mensagens. A primeira pra você votar é Big Japan, viu? É a Mariana Rodrigues, né, Del Rey, ligadinha no Espaço, ótimo, né? Gerardão, falei com ele aqui agora, tá ligado também, né, Gerardão? Quem sumiu foi a comadre Bolinha de Fogo, né, Gerardão? Michele, a segunda, uma das músicas mais lindas do mundo. Falei pro Vanilson, ó, tem caldinho de feijão aí hoje, né, Vanilson? Eu gosto, viu? Aniversário do Vanilson. Joy. Essa não é boa, não. Deixa. Quem dessa essa música bem? É a Gislaine Costureira, né? Diz que o Juninho Chumbrega também é bom pra dançar, né? A turma da DMX, né? Chumbrega, Juninho, Tolim. Tolim dança. A última, Boney M. Rasputin. Linda. Qual que você escolhe? Um, dois, três ou quatro? Ah, bom aí, mas esse cara foi embora, né, desse mundo, né? Dançava muito, né? Tem um cantor de dimensão lá que é mais ou menos tipo ele, né? Canta bem também, né? Nosso amigo lá, né, Chula? Gente boa, né? 999-9607, tem mensagem mais aqui, ó. Vamos ver primeiro esse áudio aqui, ó. A gente não tô podendo rodar muito áudio, não, mas vamos lá, porque o tempo é agarrado.
9: Bom dia, Edi.
8: Bom dia.
9: Gostaria de participar do sorteio da mini pizza da Casa da Limpeza.
8: Certo.
9: E os outros sorteios também.
8: Claro.
9: Ô, Edinho, manda um abraço pro meu esposo, Dinho, minha filha, Nayana, meu genro, M.
8: Claro.
9: Donfino Narmes, Cordeiro de Andrade. Fique com Deus, Edinho.
8: Com Deus também, viu? Olha o compadre Gilmar.
10: Bom dia, compadre. Pai, Jesus te abençoe.
8: Amém, amém.
10: Essas músicas, um montinho que é bonito, viu?
8: É.
10: Um abraço aí, seu amigo.
8: Tá. Gilmar Militão.
10: Eu sorteei também, senhor. Isso é muito bom.
8: Sorteio. Tá bom, Gilmar. Compadre Gilmar.

Aô, Zé Raimundo de Vinópolis, hoje tem Seresta aí com Elci Banda aí na Rua São Paulo, né? Que beleza, hein? Olha, bom dia, quer participar do sorteio, viu? Elma dos Costa, Denilza do Bom Pastor, quer participar da Casa da Limpeza, da Mini Pizza, é, lá do prolongamento do Bom Pastor. Cláudia Maria Gonçalves também quer participar do sorteio, da cesta do supermercado. Zé Raimundo, segura a barra, Zé Raimundo. Bom dia, Edson Tavares, quer participar do sorteio? É o Hernando Bom Pastor. Pai da Aline, tia da Denise Silveira, como a Denise está lá, né? Ela vai casar, né, o Fernando? Ela vai casar. É, tá noiva, né? Quer participar todo o sorteio? Marido Rosário Ramos, bairro Orion. É, sou Luísa e gostaria de participar. Colocar minha nora, Cláudia Gonçalves, sorteio. É, bairro Santo Antônio, né?

0: que beleza, eu tava atendendo aqui. Ó, o Nelito tá ligado, Augusto Nelito, do bairro Primavera, quer participar do sorteio. Simone também. Oh, é, ou melhor, meu nome é WhatsApp é da Simone, mas é o Marcelino Alexandre Oliveira, Bezerra, moro no bairro Quinta das Palmeiras, quer participar do sorteio, viu, Edinho? É, estou ligadona na máquina do tempo, Ana Maria Goretti. Nadir também tá ligado. Nadir Precisa Ferreira de Oliveira, tá ligadinho. Janderson Nunes, dancei demais essa música, você, né? Você dançava bem, né, Janderson? Jandão era bom pra dançar. Se quem que dançava bem também é o Silvio, lá, o mecânico Jorge Nova, né? Ele disse que ele dançava, que era uma beleza, né, Silvio? Ele e a Maria Fernanda, Maria, comadre Maria Fernanda Mendan. O Jefferson Rodrigues Gonçalves do Bom Pastor quer participar do sorteio. A Neuza também, tá ligadinha, a escolha primeira. A Selma de Ermida. Aqui a música rodeia muito bonita, né? Do Paul Young, né, Céu? É, Selma, que eu ouvi todas. Quer participar da Joana Alves Ferreira, Casa da Limpeza. Roger Ferreira também, de Belvedere. Meu nome é... Esse é o número da Joana, viu? Abençoado dia pra nós. Bom dia, quer participar do sorteio, viu? Silvana Alvindo, Caraí 2. Bom dia, abençoado sábado. Quer correr a mini pista, Maria Dolores Tavares, da Estância do Garfanhoto, número 3. Quer participar do sorteio, viu? Vou casar não, Redinha. Denise Silveiro, com a Denise. É, tá aí não, deixa. Ela e o... Tá namorando muito tempo, vai casar sim, viu? Tem que casar.
1: Bom dia, meu amigo Edinho. Bom aqui dia. Aqui é o Baixo Santo Cruzeiro. Você me mandou um abração pra minha esposa Patrícia.
0: Uhum.
1: Meu filho, na com a esposa de Lorena, lá no Baixo Rock.
0: Certo.
1: Agora o Nath tá no ABC da Construção trabalhando.
0: Ah, tá.
1: Mandar um abração pra minha filha, Nayane, e o esposo da Emerson. Tá no Retiro dos Padres hoje.
0: Opa.
1: Tá... fazendo um curso lá hoje. Fique isso. Com Deus, um abraço, Edinho. Quero participar do sorteio, amigão.
0: Falou, Edinho.
1: Abraço.
0: Deixa eu rodar a música aí porque eu tô atrasado. Big Japan. Ah, mas que música bonita, hein, só. Essa música é chique demais. Acho que a Denise gosta mais dessa música, né? É, acho que a Denise dança mais ou menos bem.

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2: 8h23. 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

0: É, saudade, hein? Muita mensagem aqui. Jesus amado. Olha, deixa eu falar alguma assim. A Adriana Carvalho tá ligada, quer participar do sorteio. Ellen do Icaraí também quer concorrer ao sorteio da Casa da Limpeza. Ellen Cristina Vaz. Hoje é aniversário do meu sobrinho Rayan e da minha personal Áquila e do patrão Valdeir. Que Deus abençoe imensamente com paz, saúde e muitos anos de vida. Parabéns ao Valdeir e toda a família, né? É, pizzaria da família é bom, né, Valdeir? Boa não, ótimo, né? Coloca o nome da minha mãe, Dona Geralda Conceição do seu do Candelar no sorteio. Tá aí no sorteio, tá, claro. Edinho, adoro o seu programa, estou aqui na Mita trabalhando, te ouvindo, gostaria muito de participar do sorteio hoje. Neuza do Jardinópolis. Sônia Correia também, Sônia do Bairro Paraíso, quer participar do sorteio. Gleice, Edinho, amo ouvir, me fazem parte dos bairros dos anos 80, quer participar do sorteio. Gleice do Bairro Santa Marta. Cleusa também, quer participar do sorteio. Cleusa Maria de Oliveira de Serra Verde. É, musiquinha, é isso. Deixa eu colocar aqui o áudio aqui da Alda, né? Alda, lá do Afonso Pena.
1: Olá, bom dia. Edinho, que é Alda Love by Afonso Pena. Edinho, eu gostaria de participar de todos os sorteios do programa.
0: Claro.
1: E Edinho, que triste, né? A morte do Rick, né? Eu fiquei muito abalada, viu? Nossa.
0: É, realmente.
1: Eu era fã, aliás, sou muito fã do Rick, né? Do Rick Renner. Muito triste, né, Edinho? Então é isso, mas eu sabe o que faz, né? Um abraço, viu? Tá. Fica com Deus, um grande também. Beijo para todos os ouvintes, Deus abençoe a todos.
0: Amém.
1: Um bom final de semana.
0: Amém. Fátima tá aí.
2: Bom dia, Edinho, paz e bem. Deus abençoe nosso dia.
0: Amém.
2: De todos aí. É, eu quero participar do sorteio.
0: Tá.
2: Maria de Fátima Pires, aqui do Belvedere. Obrigado.
0: De nada, a Rafaela tá aí.
3: Oi, Edinho, tudo bem? Bom dia. Aqui é Maria Precisa, terei para São José.
0: Ah, tá.
3: Eu quero participar dos sorteios. Um abraço, tenha claro. Um
0: bom dia. É, a Aparecida do Planalto tá aqui.
3: Bom dia, Edinho.
0: Bom dia.
3: Um ótimo sábado abençoado para você.
0: Pra você também.
3: Oi, lá ontem no Bar Nosso tava muito bom.
0: Oi?
3: Ganhei ingresso com o Adriano Silva.
0: Tava bom?
3: Não. Muito bom.
0: Aí, que beleza, hein? Fico
3: um bom dia pra você, amigo.
0: Bom dia.
3: Eu também quero participar de todo sorteio, viu?
0: É, Zé Arnaldo, vai lá no Divinópolis Clube, né, Zé Arnaldo? Ana Paula Cândido Moraes, Jardinópolis, também quer participar do sorteio. Ah, tá. Deixa eu ver aqui.

0: a mensagem da comadre Maria Fernanda, né? A Maria Fernanda, neta da Célia. A neta da Célia Carvalho. Cadê a mensagem dela, compadre? Vamos achar aí que eu tô atrasado aqui, tô atrasado. Vamos lá então.
1: Kim, bom dia.
0: Bom dia.
1: Tudo bem com você?
0: Tudo.
1: É, eu quero participar do sorteio da pizza. Eu quero oferecer pra minha vovó, pro meu vovô, pro Lessão, pra tia Nilce, pra tia Raquel, pra Dinha e pro meu pai e pra minha mãe. Tchau, com Deus.
0: Aí,
1: e pra você, tchau.
0: Beleza. É, aquele doutor Lessão não é bom, não. Deixa. É os melhores que tem, né? Né, Maria? Maria Fernanda, seu tio é muito bom de serviço, muito bom, mas bom mesmo, melhor da região centro-oeste, doutor Alessandro, meu pata, né? Bom dia, Dinho, gostaria de participar do sorteio do PIC, Lenita Precisa dos Santos e Paulo Antônio de Santos, Jardinópolis. É, meu nome é Rafaela Terenço, quero participar do sorteio, abraços. Vamos rodar a música aqui, porque eu tô atrasado, hein, só. Olha, quer participar do sorteio, viu, da Casa Limpeza. É Maria da Conceição Moura do Campina Verde, que vai participar do sorteio da sexta. Marli Menezes Silva do Padre Eustáquio. Onde música? Ou melhor, agora é o Bad Boys Blue, Michelle, depois tem Rasputin. Daqui a pouquinho Rasputin, né?

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2: 8:32. 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
11: 8h38. 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

0: É, sabadão, 8h39, bom dia, bom dia, bom dia, com muita alegria, né? A Denise, que havia suga, suga, né, do The Arcs, bonita essa música, né, Denise? Denise, noiva do Zé Carlos, né? Também, Boniema, tô devendo Boniema aqui, viu? Cheio de mensagem. Bom dia, Dinho, que vai fazer sorteio da Mini Pizza, João Pedro Bernardo, Dona Rosa. Zé Carlos Vieira, do bairro São Sebastião, que vai participar do sorteio de todos os prêmios. Edilson, amigo Edson, tudo bem? Edilson Gomes de Menezes, do Afonso Pena, quer participar do sorteio. Deixa eu ouvir aqui a Sandra, que é uma comadre Sandra, lá do Campina Verde, acho que é, né?
1: Bom dia, Edson Tavares. Gostaria de participar do sorteio da pizza e do pique. Uhum. Sandra Aparecida, Eugênio do Campina Verde.
0: Agora é a Geralda.
2: Bom dia, Dinha. Aqui é a Geralda do Niterói. Gostaria de participar do sorteio da pizza. Coloque meu nome aí e da sexta, viu?
0: Certo.
2: Bom final de semana pra você. Com Deus, um abraço. Deus. Tchau.
0: Mais um aqui.
3: Bom dia, Edinho. Bom dia, compadre. Como é que tá as coisas?
0: Opa, Hudson.
3: Que é o Hudson Martins, do bairro Carai 2. Certinho. Por favor, coloque eu no sorteio da Casa da Limpeza. Um bom final de semana.
0: Obrigado.
3: E fica com Deus.
0: Com Deus também, viu?
4: Bom dia, Edinho. Tudo dia, bem? É de São José do Salgado.
0: Uh-huh.
4: Toca Hot 7, qualquer uma deles. Quero participar do sorteio. Coloca o nome da minha mãe no sorteio, Catarina Dias Bernardo, em todos os sorteios, falou? Obrigado.
0: Comadre Catarina. Olha, eu acho que mensagem de áudio não dá pra rodar mais não, gente. Eu tô na perda de costura aqui, vocês nem mais. É igual a Gislena, apertar de costura, viu? A Magda quer participar do sorteio, coloca o meu nome. A Marilene Caetano do sorteio, viu? O WhatsApp é da Magda, lá em cima. É, bom dia, Dinho, quer participar do sorteio da Casa da Limpeza, Maria das Graças de Bolso. Bom dia, quero participar do sorteio da Ana Cândido Moraes, do bairro Jardinópolis. A Ana tá ligadinha lá no Jardinópolis. Jardinópolis é o bairro lá do Silvio Mecânico, o compadre Silvio tá lá. Quero participar do sorteio do compadre Edinho também, da Havana. Do Pão de Queijo, da Mini Pizza, Maria Aparecida Oliveira, do Campina Verde. Manda um abraço para Maria Fernanda, tia Célia e doutor Alessandro. A Raquel, a comadre Raquel tá aqui, Célia. Vocês participaram do sorteio, viu? Da pizza, da cesta, da casa da pizza, Cláudio Tomás Júnior do São Roque. Apestade de costura, nada, você tá forgada demais. Bom dia, quer participar do sorteio, viu? Maria Aparecida do Bom Pastor. Quer participar do sorteio, Alessandra Marcilei, Cláudio Antônio da Sagrada Família. Daqui a pouquinho ainda fala mais. Vamos aqui rodar a música que a Denise pediu, né? Suga, suga, depois tem Boniemi.
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1: 8h49.
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0: 8h57. 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
3: É, musiquinha. Oi, segunda quem nessa essa música bem. É o Pitanga, né? Amanhã é aniversário do Pitanga. É, Pitanga, amanhã hoje é do Vanils, meu primo. Estaremos aí na Avenida Paraná, viu? A partir das 8, Vanils. Vai ter um caldinho de feijão da hora lá, né? Aniversário do meu primo Vanils. Dinei vai estar lá, o Vandinho da JW, Patrícia, que é a turma boa. Deixa eu colocar esses áudios. Hoje não manda mais áudio, não, porque não tem tempo de áudio, não. Cada horário político come bastante horário da gente, tá?
4: Bom dia, Edinho. É a Maria Alice Coelho da comunidade do Choro. Que seu sábado seja repleto de felicidade, paz, amor e carinho.
3: Amém.
4: E que o Divino Espírito Santo ilumine sempre seus passos.
3: Que beleza.
4: Eu gostaria de participar do sorteio.
3: O que parou? Mas é participar do sorteio, porque picou ali mesmo, viu? Então vamos aqui mais uma mensagem. Cadê a mensagem, compadre? Manda. Lá petecou tudo aqui, o que é isso? Deixa eu ver aqui, cadê a mensagem aqui da Sueli. Vamos ouvir que é Sueli, amado Sueli.
5: Oi, Edinho, bom dia. Tudo bem com você?
3: Tudo.
5: Aqui é a Sueli Priscila Lacerda de Andrade, do bairro Manuel Rabinhas.
3: Certo.
5: Oi, Edinho, eu queria participar do seu sorteio, de todos os sorteios.
3: Beleza.
5: E queria mandar um abraço para você, para meus netos, né? Para minhas duas filhas que estão aqui.
3: Certinho.
5: E um bom final de semana para você, viu? Que Jesus te abençoe seu dia e sua semana. Tchau, com Deus.
3: Amém. Mais uma aqui, ó.
6: Bom dia, Edinho. Bom dia. Aqui é a Maria Aparecida Ferreira. Eu gostaria de participar do sorteio da mini pizza e da cesta, do pique. Viu? Tá. E gostaria de passar uma música bonita aí pra mim, do José Augusto, qualquer uma música bonita.
3: Hoje é música pra cima.
6: Você roda aí pra mim. Eu sou ouvinte, ó, Deus, de quando você trabalhava de madrugada e à tarde também, todos os dias.
3: Tarde, de
6: depois das 4 horas, eu sou ouvinte também. Gosto de ouvir até acabar o programa. Tchau, obrigado.
3: Essas músicas rodam mais a meio de semana, viu? Essas músicas rodam mais a meio de semana. Agora é música de discoteca pra cima. Hoje é sábado, né? O pessoal fica mais alegre, mais satisfeito, né? Obrigado, viu? Ei, compadre Pitanga, ficando mais velho, né? Edinho, bom dia. Coloca o nome da minha mãe, Maria Eugênia, Maria de Fátima Pires Belvedere, a Maria de... Gente, daqui a pouquinho eu sorteio. Na próxima rodada já sorteio, viu? Bom dia. Abençoado sábado, gostei de participar do sorteio. Do melhor do Pão de Queijo, Casa da Limpeza também. Fabrício Aparecido, um abraço para vocês aí, viu também? Betinha quer participar do sorteio, oferecendo a música para. Oferecendo a música para Fernando e Leandro, lá do Santos Dumont. É, o Genro e a Nora. A filha e o Genro. Quer participar do sorteio? Aline Pereira, lá do Bom Pastor, com a Aline. Vânia de Souza, Amaro Quintino, quer participar do sorteio. Rose do Manuel Valinhas, quer participar do sorteio. Coloca meu nome do sorteio, Rosimeiro Francisco Moraes, do Planalto. Sônia também, tá ligadinha. A Sônia mandou uma foto aqui com o Adriano Silva, tá ligado? Ontem foi aniversário do Adriano. Beleza, Sônia. Teve bom lá, né? Teve bom, né? Edinho, um feliz sábado pra você. Quer participar? Aniversário dele é hoje, você sabe, né? Ontem foi a comemoração, mas hoje que é aniversário mesmo do Adriano, viu? Isabel Cristina da Silva, do bairro Bonfim. Quer participar do sorteio? Maria da Conceição Souza, do bairro Primavera. Aline Leite, do bairro Catalão, quer participar do sorteio. O Madi Aline tá ligadinho. Ó, o aniversário do Adriano é hoje, né? Nossos parabéns, Adriano Silva. Quer deixar meu nome para o sorteio? Márcia do bairro São Luís. Um abraço, Márcia. Daqui a pouquinho eu sorteio, viu, gente? Porque esse horário político, como o horário da gente faz tudo, a gente fica meio carregado, né? Round de música. A Denise sempre pedindo uma música aqui. Eu errei as músicas. É com Dave Sugar Baby Love. Essa aí que a Denise pediu.
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1: 9 e 4.
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7: Beleza, por as últimas mensagens aqui agora, as últimas mensagens, que depois a gente vai falar o nome do ganhador ou ganhadora. Rosimeiro, tá ligadinha? Quer participar, né, Rosimeiro? Já coloquei. Sônia da Ponte Funda quer participar do sorteio. Vânia de Souza também quer participar do sorteio. Do PIC, Casa da Limpeza, tem também do Mió do Pão de Queijo e da Cultura e Sabor, melhor mini pizza da região. A Daniela Aparecida São José quer participar do sorteio. A Maria Cristina da Cidade Cláudia quer participar do sorteio. A Dirce quer participar do sorteio também, Dirce Conceição lá dos, do bairro São José, né? Elizabeth Sagrada Família também quer participar do sorteio, né? Tem uma turma boa aqui, né? O Geraldo mandou uma mensagem à meia tarde, vamos ver se vai dar tempo para dar para você aqui, viu, compadre? O compadre Jair mandou uma mensagem meia tarde, compadre.
8: Oi, Dinho. Bom dia, Patrícia.
7: Bom dia. Bom dia.
8: Oi, Dinho. Hoje eu tô mandando mensagem aí mais tarde, né? Que acontece, rapaz, então, tem uns parentes no período aqui
7: certo.
8: Na minha casa, certo? Certo, Dinho. Às vezes você mandasse uma música para eles aí, tá? Vamos lá de Belo Horizonte, só que hoje foi o aniversário da minha netinha.
7: Certinho.
8: Uma música aí, qualquer uma aí do The Police aí, falou? Essa aí, oferece para Sérgio Nudinho. Um abraço, amigão. Com Deus.
7: Com Deus também, viu? Não vai dar tempo de ler mais mensagem, não. Eu só ler essa aqui, essa última aqui, viu? Bom dia, Dinho. Estou aqui no trabalho te acompanhando. Quer participar do sorteio da Casa da Limpeza? Rodrigo Menezes Viano, bairro Marajó. Alô, Rodrigo, um abraço, viu? Aí no Del Rey, quem tá ligado aí? A Mariana, do Espaço Mariana. Ótimo salão de beleza, ligadinho, né, Mariana? Um abraço pra você, viu? Vamos rodar aqui agora. Essa música é linda, linda, linda. Daqui a pouquinho nós rodamos uma música também da Rock 7 que eu tô devendo, né? Mas primeiro agora música nacional, Hit. Depois tem Mama Maria, que é a costureira Gislaine, dança bem e gosta, né?

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4: 9:24.
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5: É, que beleza, 9:24. Pessoal mandando mensagem agora já é o sorteio, gente. Tem que mandar mais cedo. Quem tá ligadinho é Adriano Belvedere, né? Com a Maria Adriana. Essa foto aqui não é você, não, Adriano. Você deu uma arrumada boa nela, Adriano. Essa é só de WhatsApp, que a pessoa acorda, né? Deixa eu ver aqui. Vamos lá, os ganhadores? Ganhadoras ou ganhadores, não sei. Olha, parabéns, você ganhou o melhor do pão de queijo na Rua Bahia, entre as ruas Pernambuco e Goiás, viu? Ganhadora do programa do Edson Tavares, Maria Fernanda. Maria Fernanda ganhou um pão de queijo delicioso pra você ir lá, ou pegar, ou comer lá, né, Maria Fernanda? Manda um oi pra mim, viu, Maria Fernanda? 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Vocês falam com a Leila, mas só por mensagem da Cultura e Sabor. Quem ganhou foi a Sueli Andrade, viu? Sueli Andrade ganhou a Cultura e Sabor, 25 mini pizza, pá. Manda um oi pra mim, viu? A cesta do Pique, o melhor do Brasil. Quem ganhou foi lá do Padre Eustáquio, bairro Padre Eustáquio. Marli Menezes Silva e do Padre Eustáquio, Marli. Você manda um oi pra mim agora, viu? Quem ganhou a cesta. Semana passada foi lá do Jardinópolis, né? Jardinópolis não, lá do Quintino. Agora a Casa da Limpeza, lá do Campina. Maria Conceição Moura do Campina ganhou 4 galões de produto de limpeza, viu? Melhor do Brasil. Manda um oi pra mim, viu? Todos ganhadores, faz favor. Manda um oi pra mim. Eu não gosto de correr atrás dos outros, não. Tem gente que põe o nome, depois some, não aparece, né? Manda um oi pra mim, viu? Deixa eu redar aqui a música do The Police pra turma lá do... A turma de Belo Horizonte tá na sua casa, né? O Geraldo Gonçalves, um abraço pra turma de Belo Horizonte, a turma que tá aí na sua casa, Geraldo Gonçalves pediu The Police. E Rock Set é outra pessoa que pediu. Lembra dessa música? É, saudade, hein? Agora são 9:27, bom dia. The Police, depois Rock 7.
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16: 9:44.
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18: Beleza pura, 9:44, bom dia, Jandão, tá lá. Quem tá ligadinho também, vocês estão mandando mensagem muito tarde, né? A Maria Aparecida do bairro Maria Helena, manda um abraço pra ela, Maria Aparecida do Maria Helena, obrigado. Quem tá mandando é a Priscila Ferreira também, né? Do bairro Interlagos, que é filha dela. O padre Geluí também tá ligadinho, é só a turma, né? Sônia da Vila Romana também tá ligadinha, obrigado. But we both got to keep the loving coming on through. Cause when a train of thought. Então vamos aqui terminar, porque daqui a pouquinho nós. Ah, tá. Daqui a pouquinho vem o padre Mazotto, né? Mas vamos rodar aqui na máquina do tempo. Deixa eu ver aqui. Oh, Suzy, mas que música bonita, hein? Depois Snap. Se der tempo aqui, nós vamos rodar Blue Moon, viu? É, vamos rodar. Hoje tem Celeste no Divinópolis Clube, né? Baile Primavera aí na Rua São Paulo, hein? Elcio e Companhia, que beleza, hein, Zé Raimundo? Estamos no Divinópolis Clube, tá fervendo. Não paga não. Quem é sócio? Quem não é sócio, R$20, viu? For the whole world to see. Cause in my life, there's only you and me. Na Rua São Paulo. Muito obrigado pela sua audiência, sua preferência. Nós voltamos, se Deus quiser, na segunda-feira, às 16h, tá, gente? Ficam todos com Deus, tá? Ótimo final de semana mesmo. Valeu, tchau, tchau.
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3: 9:59.
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3: 10 horas.

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1: Louvado seja nosso Senhor Jesus Cristo. Toca a trombeta, sacristão. Toque os carrilhões, sacristão. Porque hoje é o dia da grande festa das Santas Chagas, das Chagas Dolorosas de Nosso Senhor Jesus Cristo, Semana das Santas Chagas. Mas hoje é o sábado, quando nós celebraremos as Chagas Dolorosas de Nosso Senhor Jesus Cristo, com aquela belíssima procissão o dia todo. E você que está nos acompanhando de todas as formas, quero lembrar a você, povo de Deus amado, povo querido que está na festa das Santas Chagas, pessoas que estão acompanhando por todo o Brasil, estão acompanhando também nos telões externos da festa das Santas Chagas, pessoas que estão acompanhando dentro do santuário de Nossa Senhora de Guadalupe e Jesus das Santas Chagas. Hoje é o sábado de celebrarmos as Chagas Dolorosas e mais à noite nós teremos aquela belíssima procissão contemplando as Chagas Dolorosas de Nosso Senhor Jesus Cristo e a Via Sacra Ensenada. Filhos amados, nós estamos em plena novena dos arcanjos, terceiro dia. Arcanjos Miguel, Gabriel, Rafael. Gabriel, Deus fala. Rafael, Deus cura. Miguel, Deus liberta. Saúdo a todos a partir da Rádio Evangelizar, de onde tudo começa. Saúdo as rádios irmãs cujos nomes cito neste momento.
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1: Saúdo a você pela TV Evangelizar, sinal digital em todo o país, em várias cidades, canal aberto, pelo YouTube, Padre Manzotti Oficial, isto mesmo, Padre Manzotti Oficial, pelo aplicativo da Associação Evangelizar é Preciso e todas as plataformas digitais.
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1: em Deus vou viver, nele posso confiar, acredite nisso, reze comigo, cante comigo, povo de Deus, neste sábado da festa das Santas Chagas, nele posso confiar, está na mão de Deus e eu coloco nas mãos de Deus, nas mãos de Jesus das Santas Chagas, com grande alegria. Vamos juntos, querido povo de Deus, em nome do Pai, do Filho e do Espírito Santo. Amém. Naquele tempo, todos estavam admirados com todas as coisas que Jesus fazia. Então Jesus disse a seus discípulos: prestai bem atenção às palavras que vou dizer. O Filho do Homem vai ser entregue nas mãos dos homens. Mas os discípulos não compreenderam o que Jesus dizia. O sentido lhes ficava escondido, de modo que não podiam entender. E eles tinham medo de fazer perguntas sobre o assunto. Senhor, sem dúvida, a tua ação, teu agir, o amor, as curas, o apelo de conversão, os milagres e prodígios, sua palavra de autoridade provocava admiração nas pessoas. Mas, Senhor, isso não iludia, porque sabia que necessariamente a admiração não se traduziria em seguimento, comprometimento. Por isso, disseste com clareza: a minha missão é obedecer ao Pai, ser fiel ao Pai. E pela fidelidade ao meu Pai que está no céu, eu serei entregue nas mãos dos homens, julgado, condenado injustamente e morto injustamente. Ser fiel ao Pai. Este evangelho nos acena as chagas dolorosas que Jesus terá na cruz ao ser crucificado. E eu comecei hoje o programa dizendo que nós estamos em plena semana da festa das Santas Chagas. E você que sabe como nós celebramos depois de uma semana intensa, sábado e domingo, hoje e amanhã, tem um caráter muito especial, pois hoje nós contemplamos as chagas dolorosas de Jesus. Como eu disse, o dia todo, toda a programação para isso, culminando com a procissão que faremos à noite. Você vê imagens do ano passado, imagens, e eu convido você a já rezar pelos frutos desta via sacra encenada que nós faremos pelas ruas de Curitiba. Milhares de pessoas estarão presentes, caravanas já chegaram, e você vai poder acompanhar pela TV Evangelizar, ao vivo, pelo aplicativo, pelo YouTube Padre Manzotti. E somos chamados a contemplar esta via sacra de amor, onde nosso Senhor Jesus Cristo, por amor ao Pai e para a nossa redenção, se entregou até a morte e morte de cruz. Por isso, Senhor, nós te pedimos, pelas tuas santas chagas dolorosas hoje, apresentamos as nossas preces, os nossos pedidos, os nossos clamores. Qual a intenção que você traz no seu coração? Qual a intenção que você quer colocar nesta festa das Santas Chagas? Basta uma gota do teu sangue e eu serei curado, Senhor. Basta uma gota do teu sangue e eu serei libertado. Coloquemos as pessoas e milhares de pessoas que nos ligam pedindo oração, doentes, famílias em crise, problemas de vícios. Cada um sabe o que está passando. Coloque nas santas chagas de Jesus, hoje contemplando as dolorosas, e peça: Senhor, eterno Pai, eu vos ofereço as santas chagas de nosso Senhor Jesus Cristo, para curar as de nossas almas. Nós só começamos o programa, nós voltamos já. Volte comigo nesse dia tão especial. Voltamos já.
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0: Filhos e filhas, hoje estamos em profunda sintonia, o Brasil inteiro nos acompanhando nessa festa das Santas Chagas. Mais uma vez, minha saudação a quem está acompanhando também aqui pelos telões que estão expostos externamente, também dentro do santuário, esperando esta programação intensa, ou melhor, na continuidade, porque já começou muito cedo. Quero lembrar que logo depois do programa nós teremos luz e louvor e pregação com o padre Cleodon Amaral, às 12 horas a Santa Missa, depois a programação artística, às 15 horas o terço das Santas Chagas com o padre Jesus Aguiar e irmã Zélia, às 18 horas Santa Missa, às 19 horas procissão com a Via Sacra Ensenada. Portanto, querido povo de Deus, você de Curitiba, região metropolitana, venha, venha com velas e vamos juntos fazer a procissão das Santas Chagas de Jesus. No sábado, hoje, nós lembramos as chagas dolorosas de nosso Senhor Jesus Cristo. Amanhã, domingo, celebramos as chagas gloriosas. Mas esta procissão, toda procissão tem um significado muito especial. Mas esta em particular, qual a sua intenção? Feliz de quem pode estar presencialmente, saindo do santuário, percorrendo as ruas de Curitiba e contemplando as estações da Via Sacra encenadas. Isso nos ajuda muito a contemplar este amor redentor de nosso Senhor Jesus Cristo, desta fidelidade ao Pai, esta fidelidade a Deus, esta fidelidade àquele que é a razão, Pai misericordioso e nosso Senhor Jesus Cristo, que vai até o fim por amor. E qual a sua intenção deste ano? Para que você possa dizer: eu celebrei a festa das Santas Chagas, eu celebrei este ano e recebi esta graça. Um ano nós estamos para pedir, outro ano para agradecer. Sempre assim. Portanto, um sábado muito especial para todos nós. Lembrando, você de todo o Brasil acompanha pela TV Evangelizar, aplicativos, YouTube Padre Manzotti, é transmitido na íntegra, YouTube Padre Manzotti Oficial. Anne Caroline, que a paz de Jesus esteja com você.
1: Com o senhor também, Padre Reginaldo Manzotti, é uma bênção falar com o senhor, a sua bênção também, um bom dia.
0: Bom dia, Deus abençoe, seja muito bem-vinda na festa das Santas Chagas. E você fala de onde?
1: Eu falo de Aracaju, Sergipe, acompanho o senhor pela Rádio Cultura e também pelo aplicativo Rádios Net, a Rádio Evangelizar.
0: Tá bom, querida. Então não esqueça de hoje acompanhar pelo YouTube, pelo aplicativo, toda a Via Sacra das Santas Chagas de Jesus. Pois não, Anne Caroline?
1: Com certeza, eu acompanho a semana toda o senhor, viu, Padre Reginaldo Manzotti, pelo YouTube, pelo Rádios Netes, pela Rádio Evangelizar, tá tudo certo. Que o senhor faz, eu estou acompanhando. Inclusive, eu estive na missa do senhor no dia 6 de agosto, que foi a missa da Transfiguração, pessoalmente em Curitiba.

0: Santas Chagas.
1: Que coisa.
0: E quando o senhor perguntou quem está me visitando pela primeira vez, eu levantei a mão. Eu estava com um casaco rosa e óculos escuros.
1: Amém, filha. Seja sempre bem-vinda.
0: Eu não esqueço daquela frase que o senhor dizia assim: Senhor, salva-me. Eu repeti 3 vezes essa frase.
1: Ô, filha, que coisa linda. Deve ter sido o evangelho da tempestade acalmada e a
0: fraga. Isso, da tempestade, que inclusive teve até aquela música que a gente gosta muito: A tempestade vai passar.
1: É verdade. Foi São Pedro que disse: Senhor, salva-me. E nós temos que sempre dizer o mesmo. Vamos lá, filha. O que você quer partilhar?
0: Eu tenho um testemunho, padre, que eu sou deficiente visual.
1: Oi?
0: Eu sou deficiente visual. Eu tenho retinopatia da prematuridade do 5º grau. Eu nasci com 1,5 kg de 7 meses. E eu perdi a visão.
1: Certo.
0: E aos 33 anos, ou seja, no ano de 2022, eu comecei a sentir fortes dores nos meus dois olhos.
1: Sim.
0: E principalmente no olho direito.
1: Sim.
0: Passei por uma peregrinação de médicos de 2022 a 2023.
1: Certo.
0: E existia a possibilidade de perder os meus dois olhos.
1: Sim.
0: E eu clamei muito a Santa Chagas, pedi a Jesus que derramasse uma gota do precioso sangue, a Santa Luzia, que é a protetora dos olhos, e também a Nossa Senhora de Aparecida.
1: Certo.
0: E eu tive percepção luminosa. Devido à percepção luminosa que eu tive, então os médicos descartaram a possibilidade de tirar os meus dois olhos.
1: Sim.
0: E o meu sonho era testemunhar essa graça no programa do Senhor para o Brasil
1: e
0: o mundo.
1: Hoje é teu
0: dia. Que Jesus, com certeza, vê que Jesus é um médico dos médicos e que nunca nós estaremos só. E por isso eu digo assim: graça testemunhada é graça alcançada. Toca o sino, sacristão.
1: Toca o sino,
0: sacristão. Não fique triste.
1: Isso é coisa linda, filha. Louvado seja Deus, Anne Caroline, que você recebeu esta graça do Senhor da Santa Chaga, Santa Luzia, quem eu rezo também pelos meus olhos, que também passo por dificuldades. Acho que todo mundo sabe disso. E graças a Deus que nós temos intercessores no céu, junto a Deus, não é verdade, Anne Caroline?
0: Com certeza. E assim, meu nome é Anne Caroline, mas todos me conhecem aqui em Sergipe, principalmente no rádio, por Carol Guimarães, viu, padre Reginaldo?
1: Então, a nossa radialista Carol Guimarães, o pai, que também é radialista, Barroso, né? Que Deus abençoe. Filha, continuaremos rezando por você, tá bom, Ana Carolina? Que Deus abençoe Aracaju. Ela acompanha pelo YouTube, aplicativo, Rádio Cultura FM, arcebispo lá, Dom José Josafá Menezes da Silva, de Aracaju. Mais uma vez eu lembro, onde pega a TV Evangelizar, você pode acompanhar hoje a procissão maravilhosa, que tem todo um significado de cura, libertação. Uma gota do sangue redentor recai sobre nós. Você pode acompanhar pelo YouTube Padre Manzotti. Ainda hoje vou falar a programação de amanhã. Você sabe que a festa das Santas Chagas é uma festa realmente de milagres e prodígios em nossa vida. Você que é de Curitiba, região metropolitana, não fique fora dessa. Venha hoje, às 19 horas, estou saindo com a procissão. Procissão, via sacra, oração. Escute este testemunho. Não, não dá tempo. Não dá tempo, gente. Mas então eu só falo que amanhã. Padre, o senhor falou bastante de hoje. E amanhã? Amanhã, então, gente, melhor ainda. Começa às 7:30 da manhã e segue o dia todo. Pregações, terço. Depois nós teremos a missa às 9 horas, depois missa às 11 horas, que eu presido. À tarde nós teremos pregação, terço das Santas Chagas, louvor e adoração ao Santíssimo. Depois nós teremos às 18 horas missa de encerramento. Então hoje, amanhã, um horário marcado para celebrarmos a festa das Santas Chagas. Eu vou para o intervalo e volto com a leitura orante. Volte comigo.

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0: Queridos filhos e filhas, eu quero lembrar a você de todo o Brasil, adquira o livro Inabalável. Você encontra em todas as livrarias do Brasil e é uma releitura de Jó. Você que estiver na festa das Santas Chagas, em Curitiba, pode encontrar na loja Evangelizar. 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Mas existe uma música que tem muito a ver, que nós chamamos sobre a Via Sacra, Jesus andando na Via Dolorosa. E eu gostaria de lembrar, antes da leitura orante, agora, qual a intenção que você vai colocar agora? Eu volto a dizer, na festa das Santas Chagas deste ano, na festa das Santas Chagas deste ano, qual a intenção? Qual a sua intenção? Nós começamos na segunda-feira. Nós passamos por São Pio de Pietrelcina. Nós estamos na novena dos arcanjos. Hoje, terceiro dia. Qual a intenção, filho? Vai lá no fundo do teu coração. Você escutou a Ana Carolina lá de Aracaju. Eu fui até Curitiba e fui testemunhar uma graça e testemunhou hoje. Filhos, aproveite agora. Ligue 0800 410 6060 e coloque a sua intenção para a festa das Santas Chagas, hoje dolorosas, amanhã gloriosas. As intenções estarão na missa do meio-dia, amanhã o dia todo, ainda é tempo. 0800 410 6060 ou pelo WhatsApp 41 3221 6060. Fale com os nossos atendentes e eu tenho certeza, em nome de Jesus, que sua graça chegará. Não desista. Agora, vamos continuar com a nossa leitura orante dos profetas. Bíblia aberta, cartilha de oração.
1: É como a chuva que lava.
0: A palavra é assim, Senhor. Primeiro Reis, capítulo 18, versículo 41 seguintes. Para quem caiu de paraquedas hoje, nós estamos na leitura dos profetas. E em particular, estamos no profeta Elias. Já o fizemos do profeta Samuel, último juiz e primeiro profeta. Agora é Elias. Se você perdeu o que foi ontem, ou perdeu o contexto de Elias, está tudo no YouTube, para você saber a história de Elias completa. Hoje, capítulo 18, versículo 41. Então Elias disse a Acabe: agora vá comer, pois eu já estou ouvindo o barulho de muita chuva. Lembre-se, eu sempre faço uma volta para quem cai de paraquedas. Houve uma grande seca, terrível seca em Israel, terrível. Enquanto Acabe foi comer, Elias subiu até o alto do Monte Carmelo. E ali ele se inclinou até o chão, pôs a cabeça entre os joelhos e disse ao seu ajudante: vá e olhe para o lado do mar. O ajudante foi e voltou dizendo: não vi nada. 7 vezes Elias mandou que ele fosse olhar. Na 7ª vez ele voltou e disse: escute isto, eu vi, subindo do mar, uma nuvem pequena, do tamanho da mão de um homem. Então Elias mandou: vá onde está o rei Acabe e lhe diga que apronte o carro e volte para casa, senão a chuva não vai deixar. Em pouco tempo o céu se cobriu de nuvens escuras, o vento começou a soprar e uma chuva pesada começou a cair. Acabe entrou no seu carro e partiu de volta para Jezreel. O poder do Senhor Deus veio sobre Elias, e ele apertou o seu cinto e correu na frente de Acabe todo o caminho até Jezreel. Palavra do Senhor, graças a Deus. Que texto maravilhoso. Por vários motivos, eu explico. Uma grande seca. Às vezes nós passamos por uma grande seca na nossa vida. Passamos por um grande deserto em nossa vida. E parece que não vai parar. A seca não vai se extinguir. Também não só na vida pessoal, em todos os aspectos, um grande deserto. Elias é um homem de Deus, e como homem de Deus ele sobe o Monte Carmelo, sim, o Monte Carmelo de Nossa Senhora do Carmo, o Monte Carmelo que eu fui filmar, o Monte Carmelo que fica lá na Terra Santa, perto da Bacia de Haifa. E lá, no Monte Carmelo, ele pede ao seu ajudante: vá olhar o mar. Não vejo nada. Na 7ª vez, o que é que ele vê? Ele não vê o céu escuro. Ele não vê uma chuva já sendo formada. O que ele vê? Eu vi subindo do mar uma nuvem pequena do tamanho da mão de um homem. Às vezes, a resposta de Deus vem de forma suave, quase que imperceptível. Mas só quem é pessoa de Deus, Elias, homem de Deus, consegue perceber que é Deus agindo. Será que no deserto das nossas vidas conseguimos perceber que uma nuvem tamanho de uma mão já é o prenúncio da graça? Ei, você está no deserto? Você está numa aridez? Confie no Senhor. Ele está mandando a chuva. Ele está mandando a água que dessedenta. Ele está mandando o deserto que será extinto. Mas tem mais. Existe aqui, do ponto de vista da mariologia, um significado maravilhoso. Mas isso nós vamos rezar depois do intervalo. Eu volto já. Texto maravilhoso e lindo. Volte comigo.
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0: continuando a reflexão e oração. Primeiro Reis, capítulo 18, versículo 41 a 46. Nós que somos da obra evangelizar é preciso e bebemos desta fonte de Elias, do Cariri, do Carite. Sabe como os santos padres viram esta nuvem? Esta nuvem vista como Nossa Senhora. Isso mesmo. Uma pequena nuvem do tamanho da mão de um homem é Nossa Senhora no horizonte, que vem trazer Jesus Cristo. Isso é muito forte. Então, ficando com a imagem do deserto que talvez você esteja passando, Senhor, mande esta chuva que possa me dessedentar. Pensando no deserto que a sociedade, o mundo está vivendo, mande Jesus, que vem quebrar o ciclo de ódio, de injustiça, de desrespeito à vida, do ponto de vista mariano. É Nossa Senhora a nuvem que vem trazer Jesus. Então hoje, ó Maria, nossa mãe, traga-nos o fruto bendito do teu ventre, Jesus Cristo, que vem como uma chuva no deserto, fazer com que da areia surja um jardim.
1: Minha mãe,
0: amém. Maria, amém. Escute esse testemunho.
2: Me chamo Maurício, da cidade de Palmeiras, de Jins, Alagoas. Queria fazer um testemunho sobre duas graças alcançadas. Uma é sobre minha mãe, que nesse mês de agosto vinha fazendo tratamento de mieloma e, após exames de laboratório, foi detectado que o mieloma foi curado por Deus, Nossa Senhora Virgem Santa Maria e o menino Jesus de Praga. E o outro é sobre a minha pessoa. Estava em investigação de um CA de próstata e fiz uma biópsia. E segunda-feira passada recebi o resultado negativo para o exame.
0: Deus seja louvado.
2: Eu queria testemunhar essas graças. Graças
0: nada melhor do que hoje.
2: Alcançadas. Toque o sino, sacristão.
0: Deus abençoe.
2: O Reginaldo Manzotti, pela Rádio Sampaio, de Palmeira dos Índios. Um pingo de sangue da Santa Sara, de Nosso Senhor Jesus Cristo, foi derramado sobre as nossas enfermidades.
0: Amém, filho, amém. Escutei no final tudo, mas no final foi uma gota do sangue redentor de Nosso Senhor Jesus Cristo que derramou sobre mim, sobre nós. Meu abraço, Maurício, de Palmeira dos Índios. Acompanho, como ele mesmo disse, pela Rádio Sampaio e Rádio Palmeira FM, mais uma vez. Hoje, chagas dolorosas e chagas amanhã gloriosas. Mais uma vez eu digo, que o Brasil pare, que o mundo pare para a procissão de hoje, meus irmãos. Mas vai mandando as suas intenções na via dolorosa de Nosso Senhor Jesus Cristo, contemplando as chagas abertas de Jesus. Qual a sua intenção? Vai ligando 0800 410 6060 41 3221 6060. Você, Curitiba, região metropolitana, venha celebrar juntos hoje as chagas dolorosas, amanhã as chagas gloriosas de Nosso Senhor. Antes de eu falar com a Rosiane, eu quero lembrar: você fez a quaresma de São Miguel? Vem, Arcanjo Miguel. Hoje, às 9:30 da manhã, foi o 37º dia. E nós pedíamos a graça de reconhecer as graças. Isso mesmo. Nós pedimos: dai-nos, Senhor, a graça de reconhecer as graças que nos são dadas. Pedir e não olhar para trás. quantas vezes Deus nos sustenta. Lembrar que a gratidão fortalece a fé para enfrentar a próxima batalha. Então, você fez a quaresma de São Miguel às 9:30 da manhã, YouTube Padre Manzotti? Perdeu? Logo depois do programa, faça no YouTube, 37º dia, gente, você começou, vão até o fim, na quaresma de São Miguel. Eu espero por você, YouTube Padre Manzotti Oficial. Rosiane, que a paz de Jesus esteja com você.
3: Bom dia, padre, sua
0: bom
3: bênção.
0: Dia, Deus abençoe. De onde você fala?
3: Recanto das Emas, Distrito Federal.
0: Recanto das Emas, Distrito Federal. E como você me acompanha?
3: Pelo YouTube, pelo aplicativo da TV Evangelizar.
0: Amém, querida. Então, pelo aplicativo você vai acompanhar todo o dia de hoje, inclusive a procissão das Santas Chagas de Jesus, e amanhã o dia todo a festa de Jesus das Santas Chagas, tá bom, Rosiane?
3: Tá bom.
0: Diga, minha filha, a palavra é sua.
3: Eu tenho um testemunho para dar, padre, queria também fazer um pedido de oração.
0: Então comece pelo testemunho e depois vamos ao pedido de oração.
3: Tá bom. Eu sou casada com o senhor Francisco Milson há 23 anos. Ele tem 65 anos. Em 2024, ele deu um AVC hemorrágico.
0: Oh,
3: aí ficou 2024 até julho de 2025 sem dar nada. Quando foi dia 6 de julho de 2025, ele deu uma convulsão e um AVC isquêmico.
0: Meu Deus.
3: De julho de 2025 para cá, já foram 17 AVCs. Aí morávamos no Goiás, mudamos o DF, aí estão investigando, aí comecei a acompanhar o senhor, a fazer a novena de Jesus da Santa Chaga, se tornamos associados,
0: certo.
3: Tanto ele como eu, pedi a Jesus da
0: eu
3: Santa
0: agradeço
3: Chaga.
0: Em nome. Agradeço em nome da obra.
3: Tá bom, que derramasse uma gota do seu sangue sobre a saúde dele, né? Aí, todo dia a gente acompanha o senhor, reza o texto à tarde, à noite, quando vai dormir. Aí, vai fazer 3 meses que ele não tem nada, porque antes a gente tava em uma, duas vezes no hospital, ele dando pico de sangramento.
0: Meu Deus, tá certo, é, filho. Padre. Então, vamos continuar pedindo e peça nessa festa das Santas Chagas, pelo Francisco, né?
3: É.
0: Pedindo a Deus que não dê mais nenhum problema e que ele possa ficar estável na sua enfermidade. Tá bom, filha?
3: Tá bom, padre.
0: E você falou que ia... Então, pera lá. Graça recebida?
3: É graça alcançada. Toca o sino, sacristão.
0: Amém. Isso mesmo. E para quem se vai pedir oração?
3: Sim, padre. Para minha família, né?
0: Tá.
3: Porque a minha filha de 16 anos que arrumou um serviço agora,
0: tá.
3: Primeiro emprego dela.
0: Sim.
3: Ela é uma menina muito boa. Eu só tenho uma filha com ele, né?
0: Como é que é o nome dela?
3: Isadora de Oliveira.
0: Anotei.
3: Aí, e sobre minha saúde, que eu descobri agora que eu tô com uma pedrinha na vesícula, mas não tá doendo, não.
0: Mas que tire, né, filha? Que espila aí, que possa expelir isso de uma vez, não é não? Tá bom, filha. Deus abençoe, Rosiane, de Recanto das Emas, Distrito Federal. Ela falou pelo YouTube, mas em Brasília tem quem nos transmite, Rádio Nova Aliança FM, Dom Paulo César Costa, Arquidiocese de Brasília. Gente, o sinal pro intervalo tá vindo, mas eu quero lembrar você hoje, ligado na TV Evangelizar, YouTube Padre Manzotti, a tarde toda e principalmente tem a missa depois às 19 horas, nós saímos em procissão, mas é de grande graça e bênção. E amanhã, o dia todo, eu volto já, volte comigo.
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1: 10h50.
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0: meus amados, hoje aniversário do arcebispo Dom Maurício Goto de Camargo, da Arquidiocese de Botucatu, São Paulo, Cidade FM Juara, Mato Grosso. Amanhã, Dom Rubens Sevilha, da Diocese de Bauru, São Paulo, Caruari, cidade de Amazonas, completando 115 anos, onde temos a TV Evangelizar 27.1, Nativa FM de Quartel Geral, Minas Gerais, Paz FM Mulungu, Ceará, Princesa do Norte FM, Morrinhos, Ceará. Bom, sacristão, foi muito bom essa música, que tem tudo a ver com a leitura orante. Até foi lembrado, né? Foi lembrado por uma pessoa, a tempestade vai passar. E Elias, que fez essa experiência, o servo de Elias, e Elias interpretou a chuva que vem, e Maria que vem nos trazer Jesus Cristo. Que coisa mais linda, gente. Você sabe que eu vibro demais na festa da Santa Chagas. Você está percebendo esses dias? Então, só quero lembrar a você a programação de hoje. Hoje eu já falei bastante, né, a programação. Tem a tarde toda, mas não esqueça, à noite, às 18 horas, missa no santuário, às 19, a procissão e a via sacra encenada. Não é passeata, é procissão. Tragam velas. Tragam velas, também temos aqui à disposição, está vendo, inclusive com a canopla, olha, uma multidão de gente, e a via sacra, as 15 estações encenada, e nós vamos tomar graças e bênçãos de Deus. Lembrando, meu abraço a quem está acompanhando ali, estou até saudando, dentro do santuário, já esperando a missa, você que está acompanhando lá fora, Deus seja louvado. E lembrando, querido povo de Deus, amanhã não é por menos. Amanhã começa às 7:30 da manhã a programação. Gente, é o dia todo. Missas 9, missas 11. Lembrando, nós teremos Padre Cleodon, nós teremos Irmã Zélia, Frei Renan, nós teremos Marisa Graneiro, nós teremos Padre Leonardo, Padre Alex Nogueira, às 16:30. Depois, às 17:15, adoração, missa de encerramento comigo. Tá aí, gente. Festa da Santa Chagas. Mais uma vez, lembrando, povo de Deus, não fez a quaresma antes da experiência de Deus? Faça depois. Vai lá no YouTube, Padre Manzotti. Hoje, reconhecer as graças de Deus. Como é importante. Na batalha espiritual, um grande desafio é combater a ingratidão. A ingratidão atrapalha. A ingratidão é um obstáculo. Filhos queridos, não esqueça, nós vamos celebrar o jubileu de diamantes, 60 anos da renovação carismática católica. Mais informação você pode ter através do 419-8753-3300. A saída é dia 6 de maio. A Pentecostes vai ser em Assis. Na terra de São Francisco, Santa Clara, São Carlos Acutis. Mas nós passaremos por Palermo, Selafu, Siracusa, Santa Rita de Cássia, Taormina, Costa Amalfitana, Ilha de Capri, Nápoles, e depois Assis, Pentecostes, e depois Roma, 60 anos da renovação. Vamos juntos comigo. Pegue informações hoje, 419-8753-3300. Você que estiver pelo santuário e puder, ajude na ação pintar a casa da mãe. Você pode ir na secretaria, você pode ir no plantão do dízimo, você pode fazer a sua doação. Ajude a pintar a casa da mãe. Nós estamos agora em setembro, na segunda etapa. Faça sua doação espontânea, a partir de R$500, mas toda doação é bem-vinda em envelope. Você pode deixar nos cofres do santuário. Nós precisamos, essa casa da mãe, que inclusive está sendo o lugar onde se celebra a festa das Santas Chagas, precisa da sua ajuda. E agora, queridos irmãos e irmãs, com autoridade, Vamos juntos, terceiro dia da novena dos arcanjos.
1: Há uma certeza que paira.
0: Arcanjo Gabriel,
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0: portador das boas novas, das mudanças, da sabedoria e da inteligência. Arcanjo Gabriel, arcanjo da Anunciação, trazei a palavra de Deus e que ela permaneça em meu pensar e meu agir. Fazei com que eu também seja um verdadeiro dos preceitos do Senhor, por palavras de bondade, solidariedade. Arcanjo da Anunciação, vinde em meu auxílio. Arcanjo Rafael, guardião da saúde e da cura, coloque os doentes aqui, filho. Arcanjo Rafael, peço que os raios curativos desçam sobre mim, dando-me saúde e cura dos males do corpo e da alma. Guardai o meu corpo, a minha mente, livrando-me de todas as doenças. Que vosso raio curativo esteja em meu lar, sobre os meus familiares e no trabalho que executo, com as pessoas com quem convivo diariamente. Arcanjo Rafael, transformai a minha alma e o meu ser, para que eu possa sempre refletir vossa luz. Arcanjo Rafael, Deus cura, curai nossas enfermidades, curai nossas enfermidades, curai nossas enfermidades. Arcanjo Miguel, príncipe, guardião, guerreiro, defendei-me com vossa espada, protegei-me com vosso escudo, não permita que o mal me atinja. Protegei-me, Arcanjo Miguel, contra os assaltos, roubos, acidentes e quaisquer atos de violência. Livrai-me das pessoas negativas e invejosas. Levanta o vosso escudo de proteção no meu lar, sobre a minha família, parentes e amigos. Arcanjo Miguel, trazei paz e libertação. Arcanjo Miguel, defendei-me no combate. Arcanjos de Deus, vem em meu auxílio. Arcanjos do Senhor, vem em meu socorro. O Senhor esteja convosco. Ele está no meio de nós, abençoai a todos no Brasil e no mundo, aqueles que estão acompanhando no Santuário de Guadalupe, os que estão acompanhando fora nos telões. Abençoai, Senhor, esta festa das Santas Chagas, a nossa procissão de hoje, em nome do Pai, do Filho e do Espírito Santo, amém. Eu me despeço, não podia ser diferente, com o terço das Santas Chagas, YouTube Padre Manzotti Oficial. 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
4: Olá, bom dia para você, ligadinho aqui no Diocese Informa. A novena em honra a São Vicente de Paulo entra na reta final, já que nesse fim de semana já é o dia de São Vicente. E o Padre Helder, que é o atual pároco da paróquia São Vicente de Paulo em Divinópolis, mandou um recadinho pra gente sobre a programação do fim de semana.
5: Queridos amigos devotos de São Vicente de Paulo, aqui é Padre Helder. Quero fazer um convite muito especial a todos para celebrarmos juntos o grandioso São Vicente. No dia 27 de setembro, missa às 7 horas da manhã, logo em seguida, caravana do povão com Adriano Silva. Teremos também o bazar solidário da Sociedade São Vicente de Paulo. E às 18:30, teremos o encerramento da nossa festa com a Santa Missa, presidida pelo nosso bispo Dom Giovanni Luiz. Venha participar conosco.
4: Lembrando, né, gente, que após as celebrações tem também as tradicionais barraquinhas, shows regionais, então realmente movimenta a região sudeste os festejos de São Vicente de Paulo. Quer saber mais? Entra lá no nosso Instagram, @diocesedivinopolis, e também no nosso site diocesedivinopolis.org.br. Eu volto mais tarde com outras notícias para você.
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0: 11.6.
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0: 11 9.
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Havia uma cidade, numa cidade, um homem muito rico. Ele desejava dar uma parte da sua fortuna a alguma pessoa honesta. Mas como descobri-la? Pensou e resolveu colocar uma grande pedra no meio do caminho estreito. Escondeu-se atrás de uma árvore e ficou observando. Passou um camponês e começou a reclamar. Essa molecada não tem mesmo o que fazer. Desviou a pedra e foi-se embora. Logo depois passou por lá um velho puxando uma varinha. Vendo a pedra, resmungou. Vejam só que falta de juízo. Colocaram uma pedra para atrapalhar o meu caminho. Era tarde e o homem rico já pensava em ir embora, quando passou um rapaz e observou. Que perigo essa pedra no meio do caminho, vou removê-la. Para sua surpresa, encontrou um pacote com um bilhete. O que será? Dinheiro? No bilhete estava escrito: este pacote de dinheiro é de quem remover a pedra do caminho. Caros ouvintes, Deus é o homem rico. As pedras são as dificuldades da vida. Temos que ter a coragem e a vontade de removê-las e não ficar resmungando contra os seus malefícios. Pense sobre isto.

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1: Onze e 17.
2: Você que devolve o seu dízimo na sua comunidade, graças a Deus, é isso mesmo. Mas você também que ajuda a Canção Nova, você que ajuda o Padre Reginaldo Manzotti, você que ajuda em Aparecida, tá tudo certo. Mas olha o que Jesus disse: aquele que der ainda que seja apenas um copo de água fresca a um desses pequeninos por ser meu discípulo, em verdade vos digo, não perderá sua recompensa. Eu te peço que você queira pegar um pedacinho de tudo isso, os trocadinhos desses que você ajuda em todos esses lugares, e queira ajudar aqui também a rádio da sua diocese, que leva o Reginaldo Manzotti para você, que leva outras coisas de Deus para você. E a promessa de Jesus é também para aqui: se você ajuda esta rádio, que é da igreja, que é de Cristo, você não haverá de ficar sem a sua recompensa. Com muita humildade, com muito respeito, eu te ofereço esta reflexão, te faço esse pedido por este veículo, instrumento também de Deus, de bênção para a sua vida.
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dizem que esta história aconteceu no mosteiro oriental muito tempo atrás. Um discípulo chegou para seu mestre e perguntou: mestre, por que devemos ler e decorar a palavra de Deus se nós não conseguimos memorizar tudo e com o tempo acabamos esquecendo? Somos obrigados a decorar constantemente o que logo esquecemos. O mestre não respondeu imediatamente a seu discípulo. Ficou olhando para o horizonte por alguns minutos e depois ordenou-lhe: tome aquele cesto de junco, desça até o riacho, encha o cesto de água e o traga até aqui. O discípulo olhou para o cesto sujo e achou muito estranha a ordem do mestre. Mesmo assim, obedeceu. Tomou o cesto, desceu os 100 degraus da escadaria do mosteiro até o riacho, encheu-o de água e começou a subir de volta. Como o cesto era todo cheio de furos, a água foi escorrendo e quando chegou ao mestre, já não restava nada. O mestre perguntou-lhe: então, meu filho, o que você aprendeu? O discípulo olhou para o cesto vazio, respondendo jocosamente: aprendi que cesto de junco não segura água. O mestre ordenou-lhe que repetisse de novo o processo. Quando o discípulo voltou novamente com o cesto vazio, o mestre indagou outra vez: então, meu filho, e agora, o que você aprendeu? O discípulo respondeu com ironia: que cesto furado não segura água. E o mestre continuou ordenando que o discípulo repetisse a tarefa. Depois da 10ª vez, estava este desesperadamente exausto de tanto descer e subir as escadarias. Quando o mestre lhe perguntou de novo: então, meu filho, o que você aprendeu? O discípulo, olhando para dentro do cesto, falou admirado: o cesto está limpo. Apesar de não segurar a água, a repetição constante acabou por lavá-lo e deixá-lo limpo. O mestre por fim concluiu: não importa que você não consiga decorar todas as passagens da Bíblia que você lê. O que importa, na verdade, é que no decorrer do processo, a sua mente e a sua vida ficam limpas diante de Deus. Pense sobre isso.

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1: Um velho chefe de uma tribo indígena ficou doente. Percebendo que seu fim se aproximava, mandou chamar os seus três filhos e falou-lhes: meus queridos filhos, estou muito velho e doente. Como amo vocês sem distinção, quero que cada um demonstre sua capacidade e inteligência de ser um grande líder. Passarei o meu posto àquele que melhor e mais sabiamente desempenhar a seguinte tarefa. Quero que vocês vão à montanha sagrada e me tragam aquilo que cada um julgar o mais importante de tudo que encontrar. Os três filhos se despediram reverentemente do velho pai e partiram. Depois de algum tempo, retornou o primeiro, o filho mais velho, e falou ao pai: meu querido e bom pai, eu lhe trouxe a encomenda que fez. Depois de muito andar por entre espinheiros, encontrei esta flor. Possui uma beleza ímpar e perfume inebriante. Por isso, pensei ser o presente mais valioso que lhe poderia trazer. Enquanto ainda falava, chegou o segundo filho. Meu amado e querido pai, venho trazer-lhe o meu presente que encontrei na montanha sagrada. É uma pedra que possui uma forma original e uma beleza inigualável. Eu a encontrei cravada num rochedo, onde tive que arriscar minha vida para alcançá-la. Por tudo isso, pensei ser o melhor presente. Ao terminar de ofertar os presentes, o pai agradeceu-lhes e pediu que aguardassem o filho mais novo. Este, porém, não chegava. Passaram-se várias semanas. O velho índio ia de mal a pior e o filho não aparecia. Chegaram a pensar que ele tivesse morrido. Depois de muita espera, eis de volta o filho, que foi logo explicando: pai, perdoe-me pela demora. Eu venho de mãos vazias. O presente que pediu, não pude trazê-lo. Eu andei por toda a montanha e não o encontrei. Então subi até o pico e vi o outro lado da montanha, onde se estendia uma verde planície cortada por um rio de águas azuis. Desci e percebi que se tratava de um bosque onde a vida crescia abundantemente. Maravilhado, pensei: se a nossa tribo se mudasse para cá, poderíamos viver com fartura por longos anos. O velho índio, com os olhos cheios de lágrimas, proclamou a sua decisão: filhos, amo todos vocês. Todos deram o melhor de si. Mas o filho mais novo viu o futuro do nosso povo e trouxe o melhor presente: vida para toda a tribo. Por isso, entrego meu cajado a meu filho mais novo, para que guie o meu povo até esse lugar sagrado, onde haverá prosperidade para todos. E assim se fez.
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2: 11:32.
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5: Pensei que você não ia dar chance pra moda de eu falar. Eu tenho que estar nos dois, tenho que ficar no seu pé que nem chulé.
1: Um velho chefe de uma tribo indígena ficou doente. Percebendo que seu fim se aproximava, mandou chamar os seus três filhos e falou-lhes: meus queridos filhos, estou muito velho e doente. Como amo vocês sem distinção, quero que cada um demonstre sua capacidade e inteligência de ser um grande líder. Passarei o meu posto àquele que melhor e mais sabiamente desempenhar a seguinte tarefa. Quero que vocês vão à montanha sagrada e me tragam aquilo que cada um julgar o mais importante de tudo que encontrar. Os três filhos se despediram reverentemente do velho pai e partiram. Depois de algum tempo, retornou o primeiro, o filho mais velho, e falou ao pai: meu querido e bom pai, eu lhe trouxe a encomenda que fez. Depois de muito andar por entre espinheiros, encontrei esta flor. Possui uma beleza ímpar e perfume inebriante. Por isso, pensei ser o presente mais valioso que lhe poderia trazer. Enquanto ainda falava, chegou o segundo filho. Meu amado e querido pai, venho trazer-lhe o meu presente que encontrei na montanha sagrada. É uma pedra que possui uma forma original e uma beleza inigualável. Eu a encontrei cravada num rochedo onde tive que arriscar minha vida para alcançá-la. Por tudo isso, pensei ser o melhor presente. Ao terminar de ofertar os presentes, o pai agradeceu-lhes e pediu que aguardassem o filho mais novo. Este, porém, não chegava. Passaram-se várias semanas. O velho índio ia de mal a pior e o filho não aparecia. Chegaram a pensar que ele tivesse morrido. Depois de muita espera, eis de volta o filho, que foi logo explicando: pai, perdoe-me pela demora. Eu venho de mãos vazias. O presente que pediu, não pude trazê-lo. Eu andei por toda a montanha e não o encontrei. Então subi até o pico e vi o outro lado da montanha, onde se estendia uma verde planície cortada por um rio de águas azuis. Desci e percebi que se tratava de um bosque onde a vida crescia abundantemente. Maravilhado, pensei, se a nossa tribo se mudasse para cá, poderíamos viver com fartura por longos anos. O velho índio, com os olhos cheios de lágrimas, proclamou a sua decisão. Filhos, amo todos vocês. todos deram o melhor de si. Mas o filho mais novo viu o futuro do nosso povo e trouxe o melhor presente: vida para toda a tribo. Por isso, entrego meu cajado a meu filho mais novo, para que guie o meu povo até esse lugar sagrado, onde haverá prosperidade para todos. E assim se fez.

0: Um menino ficou sabendo que em sua cidade se encontrava um sábio muito inteligente. Todos corriam para a praça para conhecer um pouco de sua sabedoria. Intrigado, decidiu desafiar o sábio e ver até que ponto chegava o conhecimento dele. O garoto apanhou um pequeno pássaro e se dirigiu à praça. Esperto, conseguiu aproximar-se do sábio. "Senhor, gostaria de fazer um desafio", propôs o menino. "Pois não, meu filho", concordou o sábio. Com as mãos para trás, o garoto perguntou: "O passarinho que tem em minhas mãos está vivo ou morto?" Se o sábio respondesse que estava vivo, o menino mataria o pássaro, estrangulando-o. Caso respondesse que estava morto, soltaria o pássaro, que voaria para a liberdade. Após pensar silenciosamente por alguns segundos, respondeu-lhe o interrogado: "A vida do pássaro está em suas mãos." Frustrado por não ter conseguido seu intento, o menino se tomou de admiração pela sabedoria daquele sábio.
1: 11:43.
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0: 11:45.
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2: Tá chegando Caminhando com Maria, terceiro Caminhando com Maria. E com certeza o nosso coração já bate forte, porque no domingo, 27 de setembro, vamos fazer esta caminhada que já virou tradição na nossa cidade. A partir das 7 horas, nossa concentração lá na Praça da Savassinha, no centro da cidade, perto do Santuário Santo Antônio. Nós vamos nos reunir um pouquinho ali abaixo, em frente ao Estrela do Oeste Clube. Vamos fazer o aquecimento e o início da caminhada até o nosso Santuário de Nossa Senhora Aparecida.
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2: Lembrando que retirada de kit no sábado, lá na Lince, na Avenida Pitangui, esquina com a Sertralina, tá bom? No sábado, quem não retirou o seu kit e quem comprou a camisa no último final de semana pelo Simpla vai poder retirar na porta da Lince nessa semana.

Caros amigos, queremos agradecer a todos vocês que estiveram conosco, que a palavra de Deus possa tocar a sua vida, possa te fazer mais santo e mais santa. Sede santos como vosso Pai Celeste é santo. E agora o nosso cantinho com Maria.

Virgem Maria, Mãe de Jesus e Nossa Mãe, nos abençoe, nos guarde, nos ilumine e nos proteja. Abençoe aos aniversariantes, os enfermos e enfermas e todos aqueles que neste final de semana irão evangelizar. O Senhor esteja convosco, Ele está no meio de nós. Por imposição das minhas mãos sacerdotais, em intercessão da Imaculada Conceição, Nossa Senhora Aparecida, Padre Libério, eu abençoo a água, os objetos aí colocados e todos vocês, em nome do Pai, Filho e Espírito Santo. Amém. Um bom final de semana a todos.

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7: 11:59.
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2: Caríssimos irmãos e irmãs da nossa amada Diocese de Divinópolis, mais uma vez nos encontramos e assim nos tornamos próximos através deste programa à alegria do Evangelho. Sentimos-nos verdadeiramente irmanados pela mesma fé e suplicamos confiantes ao Senhor que derrame sobre nós o seu Espírito Santo. Divino Espírito Santo, dai-me um coração aberto à vossa silenciosa e forte palavra inspiradora, fechado a todas as ambições mesquinhas, alheio a qualquer desprezível competição humana, compenetrado do sentido da Santa Igreja, um coração desejoso de se tornar semelhante ao coração do Senhor Jesus, um coração grande e forte para amar, servir e sofrer por todos, capaz de superar todas as provações, tédio, cansaço, desilusão e ofensa. Um coração constante até o sacrifício, quando for necessário. Um coração cuja felicidade é palpitar com o coração de Cristo e cumprir humilde, fiel e corajosamente a vontade do Pai. Amém. Amados irmãos e irmãs, acolhamos no coração a palavra de Jesus. Com atenção escutemos este trecho do Evangelho de São Mateus, capítulo 21, versículos 28 a 32. E juntos façamos a experiência do encontro com o Senhor. Busquemo-lo enquanto ele se deixa encontrar. Ele está no meio de nós. Ele nos dirige a sua palavra.

Proclamação do Evangelho de Jesus Cristo segundo Mateus. Naquele tempo, Jesus disse aos sacerdotes e anciãos do povo: Que vos parece? Um homem tinha dois filhos. Dirigindo-se ao primeiro, ele disse: Filho, vai trabalhar hoje na vinha. O filho respondeu: Não quero. Mas depois mudou de opinião e foi. O pai dirigiu-se ao outro filho e disse a mesma coisa. Este respondeu: Sim, senhor, eu vou, mas não foi. Qual dos dois fez a vontade do pai? Os sumos sacerdotes e os anciãos do povo responderam: O primeiro. Então Jesus lhes disse: Em verdade vos digo que os cobradores de impostos e as prostitutas vos precedem no reino de Deus. Porque João veio até vós num caminho de justiça, e vós não acreditastes nele. Ao contrário, os cobradores de impostos e as prostitutas creram nele. Vós, porém, mesmo vendo isso, não vos arrependestes para crer nele. Palavra da salvação. Glória a vós, Senhor. Amados irmãos e irmãs, este trecho

trecho do Evangelho de São Mateus que escutamos há pouco nos faz recordar aquela parábola que Jesus havia contado aos discípulos sobre o patrão que desejava ardentemente contratar operários para a sua vinha. E a todos aquele patrão generoso dizia: "Ide também vós trabalhar na minha vinha." Um patrão que amava a todos e que tratou a todos com ternura e justiça. Também hoje no Evangelho aparece essa temática, este lugar vital, a vinha do Senhor. Jesus, na sua conversa com os sacerdotes e anciãos do povo, retrata novamente esta realidade da vinha. Os sacerdotes e anciãos, quem são estes? São pessoas tidas como perfeitas e exemplares. Todos admiravam os sacerdotes e anciãos do povo. Os sacerdotes atuavam no templo de Jerusalém, oferecendo sacrifícios em nome da comunidade. Os anciãos do povo eram legisladores e conheciam bem as orientações religiosas e guiavam o povo. Portanto, dois grupos, admirados, propostos como exemplo, modelos que deveriam ser seguidos. A estes, Jesus conta uma parábola, na qual aparece um pai que tinha dois filhos. O número 2 na Bíblia significa diferença, diversidade, complementaridade. Um homem tinha dois filhos. E este homem se dirige aos dois filhos com igual ternura, porque deseja que seus filhos trabalhem na sua vinha. Dirige-se ao primeiro e diz: "Filho, vai trabalhar hoje na minha vinha." Esse hoje é significativo. Vai trabalhar hoje na vinha. É um apelo veemente daquele homem, daquele pai, que queria ver o seu filho colaborando na sua obra, no seu trabalho. O filho simplesmente respondeu: "Não quero", mas depois se arrependeu e foi. Aquele pai se dirigiu igualmente ao segundo filho. Disse-lhe a mesma coisa: "Filho, vai trabalhar hoje na vinha." Este respondeu positivamente, mas ao final se perdeu ao longo do caminho e não foi trabalhar na vinha do seu pai. Dois filhos, duas respostas, duas atitudes diferentes. Aqui nós podemos ver claramente o retrato do ser humano, com seus altos e baixos, com seu entusiasmo à flor da pele e também com o seu desânimo e apatia. O retrato do ser humano sempre inacabado, sempre em vias de conversão. Jesus poderia ter nos apresentado mais dois filhos, por exemplo, um filho que diz que vai e vai mesmo, ou um outro filho que diz que não vai e confirma sua resposta negativa, não trabalhando na vinha. Mas Jesus não fez isso. E assim ele nos ajuda a entender que não existe um ser humano perfeito, como também não existe um ser humano completamente perdido. Estamos em vias de conversão. Estamos a cada dia buscando vida nova. Nesta parábola fica muito evidente que Deus, na sua bondade, respeita o ser humano. Deus respeita a liberdade do ser humano e aguarda o seu sim. Jesus, então, depois de contar esta parábola, pergunta aos sacerdotes e anciãos: quem agiu corretamente? Qual foi o filho que agiu de modo correto? Eles disseram: o primeiro, aquele que disse que não iria e ao final acabou indo trabalhar na vinha. E Jesus, a partir desta resposta, diz: em verdade vos digo que os cobradores de impostos e as prostitutas vos precedem no reino de Deus. Porque João Batista veio até vós num caminho de justiça e vós não acreditastes nele. Ao contrário, os cobradores de impostos e as prostitutas
creram nele. Estas palavras acusam duramente os sacerdotes e anciãos do povo, que se julgavam perfeitos, no entanto se fecharam diante do apelo à conversão feito por João Batista. Veio João até vós, num caminho de justiça, e vós não acreditastes nele. Ao contrário, os cobradores de impostos e as prostitutas creram nele. Irmãos, irmãs, neste trecho do Evangelho de São Mateus, ressoa também de modo claro aquilo que o profeta Ezequiel nos diz no seu livro, falando do justo que pode se desviar da justiça e morrer, e do ímpio que pode se arrepender da sua maldade e viver. Irmãos e irmãs, fiquemos atentos, não nos deixemos levar pelo desânimo ou pela tentação de viver uma vida cômoda, longe da vinha do Senhor. Não, sejamos homens e mulheres operosos, atuantes na vinha do Senhor. De que maneira seremos capazes de vencer em nós a acomodação? De que maneira seremos capazes também de nos libertarmos de todo tipo de entusiasmo vazio? Acolhendo o convite de Deus para podermos trabalhar na sua vinha, mas percebendo e experimentando que Deus não é um patrão, mas um Pai amoroso que nos ama, acolhe, nos une à sua missão e quer ver-nos atuantes no mundo fazendo o bem. O mundo é a vinha do Senhor. Sejamos todos, homens e mulheres, operosos, anunciadores do Evangelho, renovados pelo encanto missionário, pelo desejo de anunciar a palavra de Deus a todos.

No Salmo 24, encontramos o retrato de Deus, cheio de compaixão, o Deus que guia e conduz o seu povo. Recitemos juntos: Recordai, Senhor meu Deus, vossa ternura e compaixão. Mostrai-me, ó Senhor, vossos caminhos e fazei-me conhecer a vossa estrada. Vossa verdade me oriente e me conduza, porque sois o Deus da minha salvação. Em vós espero, ó Senhor, todos os dias. Recordai, Senhor meu Deus, vossa ternura e compaixão. Recordai, Senhor meu Deus, vossa ternura e a vossa compaixão, que são eternas. Não recordeis os meus pecados quando jovem, nem vos lembreis de minhas faltas e delitos. De mim lembrai-vos, porque sois misericórdia e sois bondade sem limites, ó Senhor. Recordai, Senhor meu Deus, vossa ternura e compaixão. O Senhor é piedade e retidão, e reconduz ao bom caminho os pecadores. Ele dirige os humildes na justiça, e aos pobres ele ensina o seu caminho. Recordai, Senhor meu Deus, vossa ternura e compaixão.

Nestes dias estamos celebrando também São Vicente de Paulo, padroeiro dos pobres, um exemplo a ser seguido por todos nós. Nossa saudação afetuosa a todos que vivem no bairro Interlagos, onde está a paróquia de São Vicente de Paulo. Saudação aos padres que atuam ali, Padre Helder, Padre Juvenil, e a nossa saudação a todos os vicentinos de nossa amada diocese. Que São Vicente interceda por todos nós, a fim de que testemunhemos o Evangelho com gestos concretos de amor. 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Estarei lá com vocês. Venham participar conosco. Organizem as caravanas em suas paróquias e unam-se a nós neste dia de louvor e gratidão pela presença e pela vida dos nossos jovens.

Amados irmãos e irmãs, juntos invoquemos a proteção da Virgem Maria, a Mãe de Deus. Rezemos juntos a oração à Nossa Senhora na sua Imaculada Conceição. Ela é a padroeira da nossa amada Diocese de Divinópolis. Ó Maria, Imaculada desde a sua concepção, fostes preservada do pecado original para ser a Mãe de Jesus Cristo. Ensinai-nos a acolher o mistério de Deus em nossa vida. Ajudai-nos a percorrer a estrada da santidade. Acompanhai-nos com a ternura do vosso olhar. Guiai-nos na escuta aos apelos do vosso amado Filho Jesus. E intercedei por nós para que sejamos firmes na fé, corajosos no amor e alegres na esperança. Amém. O Senhor esteja convosco, Ele está no meio de nós. Deus vos abençoe com toda a bênção celeste, para serdes sempre santos e irrepreensíveis em sua presença. Derrame sobre vós abundantemente as riquezas da sua glória. Vos instrua com a palavra da verdade. Vos eduque pelo evangelho da salvação. E vos enriqueça com o amor fraterno. Por Cristo nosso Senhor. Amém. E a bênção de Deus Todo-Poderoso, Pai e Filho e Espírito Santo, desça sobre vós e permaneça para sempre. Amém. Amados irmãos e irmãs, o Evangelho dá resposta às necessidades mais profundas das pessoas, porque todos fomos criados para aquilo que o Evangelho nos propõe, a amizade com Jesus e o amor fraterno.

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0: 12:46.
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3: Boa tarde, amados irmãos e irmãs. Que a paz de Jesus esteja com cada um de vocês, renovando nossas forças a cada dia. E sejam todos vocês bem-vindos, né, ao nosso programa de autoajuda da Pastoral da Sobriedade. Estamos aqui com vocês através da Divi FM todo sábado, neste mesmo horário. E nós queremos conduzir vocês a um caminho para percorrermos e chegar à nossa sobriedade plena. Um dia chegaremos à sobriedade plena. E essa sobriedade que buscamos a cada dia para levar com mais leveza a nossa vida, a cada dia tentando com muita fé que estamos no melhor caminho para nós. Levar ao Pai, esse caminho vai nos levar ao Pai. E que possamos nascer a cada manhã no Espírito de Deus, deixar a criatura velha passar e ser uma nova criatura. E na leitura de hoje, para este passo, é de Romanos 6, de 4 a 11. É o sexto passo renascer. Vamos ouvir a leitura bíblica deste passo. Diz assim: pelo batismo somos sepultados com ele na morte, para que assim como Cristo foi ressuscitado dos mortos por meio da glória do Pai, assim também nós possamos caminhar numa vida nova. Se permanecermos completamente unidos a Cristo, com morte semelhante à dele, também permaneceremos com ressurreição semelhante à dele. Sabemos muito bem que o nosso homem velho foi crucificado com Cristo, para que o corpo e o pecado fossem testemunho, e assim não sejamos mais escravos do pecado. De fato, quem está morto está livre do pecado. Mas se estamos mortos com Cristo, acreditamos que também viveremos com ele. Pois sabemos que Cristo ressuscitou dos mortos. Não morre mais. A morte já não tem poder sobre ele. Porque morrendo, Cristo morreu de uma vez por todas para o pecado. E vivendo, ele vive para Deus. Assim também vocês considerem-se mortos para o pecado e vivos para Deus em Jesus Cristo. Olha que maravilha. Olha a chance que Deus sempre dá a nós, sempre. Ele não nos abandona nunca. E a pastoral da sobriedade está sempre levando uma mensagem de autoajuda para todas as pessoas. E como é maravilhoso ter a chance de renascer a cada dia, ser uma criatura nova. Seria muito triste se a gente não tivesse nenhuma chance. Se pecou, sem chance. Se fez alguma coisa errada, nunca mais pode ser corrigida. Seria terrível. Pois devemos procurar corrigir, mesmo sabendo que não deveríamos ter feito. Mas se fizemos, temos que corrigir o que for necessário para dar mais leveza à nossa alma, ao nosso espírito, a nós por inteiro. E com certeza todo o nosso ser, não só a nós, mas tudo vai mudar ao redor de nós. Quando a gente está mais leve, quando a gente está livre, a gente irradia também isso para o outro, transmite para o outro, não só com palavras. E devemos buscar o caminho certo, que é Jesus, com certeza. O caminho certo é Jesus. E Deus também nos renova a cada dia, para que possamos romper com este sistema pecaminoso que gera dependência, gera injustiça, gera situação de morte. E assim podemos viver a sobriedade, tendo uma vida abundante de graças, as graças de Deus. Quantas pessoas estão amarradas às suas dependências? E muitas vezes nem estão felizes, muitas vezes. Porque essa dependência abraça a pessoa, como se fosse um grande amigo da pessoa, mas depois ela vai te sufocando. Ela fica como aquelas ervas daninhas que vai sugando toda a seiva da planta. Então isso acontece com todas e qualquer tipo de dependência. Vai chegar um ponto que você não é você mais. Você é a sua dependência. E Jesus foi morto por um sistema social injusto, pecaminoso e mortal. E este sistema se repete na vida de milhões de pessoas, cada dia mais. Essas pessoas estão amarradas nas suas dependências, como nós falamos, estão doentes, vivem uma realidade de morte sempre. E também fruto desse sistema social injusto, como Jesus foi. É um sistema social que só visa o dinheiro. Ele não vai te oferecer nenhuma dependência se você não tiver alguma oferta para ele, mesmo que não seja o dinheiro. Mas sempre gira em torno. E esse sistema social injusto, onde se distorcem os valores cristãos, se perde o sentido da vida totalmente. É preciso saber viver, como Roberto Carlos já cantou e canta ainda tantas vezes, né? É preciso saber viver. Não é todo mundo que está sabendo viver. Está deixando a vida, que é outra música, deixa a vida me levar para onde ela quiser. Tem muita gente desse jeito. Ah, deixa a vida me levar. Não quero ter compromisso, não quero ter preocupação, mas vai ter, porque a vida vai te levar para lugares que você não vai querer ficar. Aí vai ser muito mais difícil do que realmente renascer, né? Depois de tanta dificuldade vai ser mais difícil, mas você consegue renascer se você quiser, mesmo nessa situação triste. A fé, pela fé e pelo batismo, o cristão participa da morte e ressurreição de Jesus. E pela fé e pelo batismo, nós cristãos passamos por uma transformação radical. Rompe com o egoísmo, com o orgulho, com a ganância, põe fim à inimizade, com a opressão, com todos os tipos de dependências. Vamos abrir nossa mente. Dependência não é só droga, não. Também é, mas nós temos centenas de dependências pelo mundo afora. Ressuscitar para uma vida nova. É isso que nós propomos, que a Pastoral da Sobriedade propõe para você. Nunca é tarde para ressuscitar para uma vida nova. Experimentar a sobriedade, experimentar o novo batismo, a fim de contribuir para a construção da paz, para a vida de todos que vivem ao seu redor. O homem novo consolida essa nova maneira de viver, um modo de viver que promove a vida e a paz. E falando em dependências, eu achei muito interessante. Algumas pessoas comentando que o consumo de cerveja diminuiu muito, de cerveja com álcool. Hoje as pessoas às vezes tomam cerveja, muitos tomam cerveja sem álcool, que antigamente não podia nem ver, né? Mas porque não queria, queria realmente o que a cerveja tem para se embriagar. Mas eles estão usando a cerveja mais para convivência, um momento ali de convivência com os amigos, com os colegas. Que bom que alguma coisa está mudando. Estão percebendo que não há necessidade de nenhuma dependência para eu ser feliz. Por isso, se buscamos consolidar a consolidação, né, consolidar desta libertação que tanto almejamos, devemos morrer para a vida passada. Passou muita dificuldade, muito perrengue? Passou. Agora você vai viver uma vida nova a cada dia, sendo instrumento de verdade, do amor, do perdão, da justiça, participando da vida autêntica de Jesus. Meus amados e minhas amadas, é com oração, paciência, entrega a Deus que renasceremos todos os dias. Com novo olhar, novo coração, novas atitudes. E também com a vontade de transformação a cada minuto da nossa vida. Transformar cada vez mais em pessoas melhores para nós mesmos, para a gente poder também transformar, ajudar o outro. Quantas pessoas seguem exemplos de outras pessoas? Que bom que você seja um exemplo de transformação e de mudança para o outro. Às vezes não precisa nem falar. Ele já sabe o que mudou em você. Ele já sabe que você está em outro nível de vida. E vai querer copiar você. Que bom. Que bom que isso aconteça. E quando descobrimos o amor de Deus por nós e aceitamos este amor misericordioso, Ele fica conosco e nos ajuda a transformar nossa vida. Não tenha medo de renascer em Cristo. Você vai só ganhar com isso. Uma nova condição de vida que se concretiza pela vivência da fé, da conversão. Aceitando a proposta de Jesus, o chamado a transformar no homem velho, no homem novo. Uma mulher velha numa mulher nova, um jovem velho num jovem novo, para sermos uma criatura morrendo para o pecado e vivendo para Deus. Olha que maravilha, que mudança boa, né, gente? A gente tem que propor mudanças boas. É difícil? Toda mudança é difícil, mesmo que seja mudanças para ruim também é difícil. Então, por que não optarmos por mudanças boas que nos levem à sobriedade, que nos levem à nossa compaixão e compaixão do outro, que nos leva a Deus? E como é para você renascer para a sua sobriedade? Eu te digo, é possível. É possível e não é difícil. Se você for uma pessoa determinada, firme, segurando nas mãos de Deus, como nós já falamos aqui, segura na túnica de Jesus, como a mulher que estava jorrando sangue, né? Com a grande hemorragia, bastou ela segurar no manto de Jesus e foi curada. Pode acontecer com você também, se você acreditar realmente que Deus pode fazer maravilha em sua vida. Seja qual atitude você precisa mudar para você ser mais feliz e fazer o outro feliz, peça a Deus que Ele vai te dar o caminho. É possível, basta querer, meu irmão, minha irmã. Não resista. Nasça, renasça, tenha coragem. E me fale de suas experiências. Se você quiser gravar a sua experiência e me enviar, a rádio tem o meu telefone. Pode pedir para eles, eles vão passar para você. Um grande abraço, meu irmão, minha irmã. Esteja aberto para o renascimento sempre, a cada dia, a cada momento. tenham um bom fim de semana, tenha dias maravilhosos em sua vida e alegre-se em Jesus. Um grande beijo no coração de cada um de vocês. Fique com Deus, meus amigos.

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1: Olha a hora, 1:05.
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1: Hora certa. Hora certa.
0: 1:06. 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
9: Olá, que bom ter você conosco aqui. Você que nos ouve pelas internet ou pelas ondas das rádios da Diocese de Divinópolis, em Minas Gerais, fazemos uma pausa neste horário para uma reflexão comigo, Frei Jacir de Freitas. Hoje quero dar continuidade à reflexão sobre o Evangelho de Maria Madalena. Você que está ouvindo pela primeira vez, este Evangelho está presente e traduzido na Bíblia Apócrifa, que nós publicamos recentemente pela editora Vozes. É uma tradução de 67 evangelhos que não estão presentes na Bíblia oficial. Dentre eles, o Evangelho de Maria Madalena, que ele é muito bonito, esse evangelho. Mostra um diálogo entre Jesus, entre os discípulos de Jesus e Maria, revelando os ensinamentos que Jesus teria passado para ela. É um texto do ano 150, quando havia rejeição à presença da mulher na igreja, proibição de participação da mulher na igreja. Se você quer compreender toda a Bíblia Apócrifa, basta digitar na internet, né, bibliaapocrifa.com. Aí tem disponível um curso sobre toda a Bíblia, são mais de 40 aulas gravadas. Ou a Bíblia Apócrifa, pode adquirir na livraria do Santuário Santo Antônio em Divinópolis ou pela internet, digitando Bíblia Apócrifa Frei Jacir. Pois na última vez falávamos sobre a relação que Maria Madalena com Pedro. E a última palavra, depois dela ter falado a revelação que Jesus teve para ela, Pedro disse: devemos mudar nossos hábitos? Quer dizer, ouvir esta mulher? A pergunta de Pedro dizia: devemos conceder autoridades às mulheres? Devemos mudar nossos hábitos culturais? Quer dizer, dizer que a mulher tem poder de falar, ela fala dela é verdadeira? Não era assim no tempo de Jesus. Mulher e criança não contavam para dar testemunho. E Pedro então pergunta: será que verdadeiramente Jesus a escolheu e a preferiu a nós? Bom, é normal Jesus ter preferido uma mulher. Pedro e André não entendem que a predileção por Jesus, de Jesus por Maria Madalena, não os descarta. Infelizmente, mais tarde, é a igreja também que vai dizer que mulher não fará parte do ministério ordenado. Bom, tem a ver com a tradição? Tem. Mas mais do que isso, poderia ser diferente. Pedro não está preparado para o casamento do masculino e feminino dentro de si. O ciúme o atravanca. Deus nos livre de atitudes em homens que agem assim. Aí diz o texto no capítulo 18. Então Maria Madalena chorou, ela disse a Pedro. Meu irmão Pedro, o que tu tens na cabeça? Crês sozinha que eu na minha imaginação inventei essa visão? Ou que a propósito do nosso mestre eu disse mentiras? Levi tomou a palavra e disse, Pedro, tu sempre foste raivoso, irascível. Vejo-te agora falar mal contra a mulher, como fazem nossos adversários. Pois bem, Pedro, se o mestre a tornou digna, quem és tu para rejeitá-la? Seguramente o mestre a conhece muito bem. Ele a amou mais do que nós. Arrependamo-nos, nos tornemos ser humano integrados na sua inteireza. Deixemos-la lançar raiz em nós e crescer como ele nos pediu. Partamos a anunciar o evangelho sem procurar estabelecer outras regras, outras leis, afora daquela que ele foi testemunho. Comecemos a interpretação e Maria Madalena chorou. No choro de Madalena está a comunidade que chora por não ter que ser compreendida no seu modo de seguir o mestre. Maria chora de tristeza. Indignada, ela diz a Pedro, meu irmão, que tu tens na cabeça? Para Maria Madalena, Pedro é um irmão de caminhada. Pedro não é chefe para ela. Pedro aparece não compreender a profundidade da fala de Madalena. Ele tem dúvidas. Para Pedro, Maria está alucinada. Ela cria imagens, ela mente. No mundo semita, ser acusado de mentiroso, ou no mundo da Bíblia, era muito grave. Em defesa de Maria Madalena, Levi, que em hebraico significa meu coração, levanta a voz. A fala de Levi é contundente. Quem és tu para rejeitá-la? Pedro, que nessa interpretação, nessa fala do texto, é aquele homem que tem aversão à mulher, chamado de misógino, ou da mulher não, a aversão à liderança da mulher, crê que pode rejeitar a amada do mestre. Com certeza, o mestre, o Salvador, a amou mais do que a nós e a conhece muito bem. Arrependamo-nos. Levi convida Pedro e os outros discípulos a se arrependerem, isto é, a voltarem ao centro, tornar-se masculino e feminino integrados. Criar raízes é o desafio lançado pelo mestre. Todo aquele que compreendeu a mensagem do mestre cria raízes, pois o ressuscitado passa a morar dentro dele. Mas nada cresce sozinho sem ser cultivado. Pela fé e pela perseverança, sem estabelecer regras ou outras leis. A lei de Cristo é o amor, isso basta. Como cristãos, pela nossa fé, ressuscitaremos todos para uma vida eterna. Essa é a lei maior. Não são necessárias outras regras e leis, como impunham os judeus. O texto continua assim. Depois que Levi pronunciou essas palavras, eles se puseram a caminho para anunciar o evangelho segundo Maria Madalena. Levi foi capaz de fazer os discípulos compreender o coração, com o coração, o significado das palavras de Maria Madalena. E o texto termina dizendo que eles compreenderam suas palavras e, portanto, saíram a anunciar o evangelho segundo Maria Madalena. Então, com a fala de Levi, todos se colocaram em marcha. Em nossos dias permanece o desafio apresentado pelo Evangelho de Maria Madalena. Em marcha deveríamos estar todos nós, os discípulos e discípulas do século XXI, para anunciar este tesouro precioso que é o Evangelho de Maria Madalena. Esse Evangelho não contradiz os canônicos, ao contrário, complementa com palavras de ternura e vigor, oriundas do Salvador, do Mestre Jesus, muito bem compreendidas por Maria Madalena. Viver Maria Madalena é colocar-se no caminho em direção ao repouso, ao silêncio, onde o amado e a amada serão eternamente um. A Maria Madalena, porque tudo que nos ensinou resta um eterno louvor. E eu terminaria dizendo assim: alma feminina, amante de Cristo, irmã, esposa, novo Vênus, nova Pandora, virgem como Diana, sábio como Minerva, imagem do amor em sua dimensão terrena, mística e espiritual, do feminino em toda sua gama de afetos e expressões. Madalena expande a luz do amor sobre o mundo, como a verdade pirandeliana é assim, e se vos parece, pode dizer ao sair de cena: sou aquele que acredita que sou, reivindicando a liberdade de ser não mais objeto de desejo, mas sujeito de conhecimento. Maria Madalena, rosto feminino de Deus Pai e Mãe, que possemos a recordar-nos de ti, não mais como pecadora arrependida, mas como santa mulher que testemunhou a ressurreição de Cristo. Que ele continue morando dentro de ti. Obrigado por nos comunicar tão grande mistério. Aprendamos a bem viver por ele eternamente. Que a sua ressurreição gere vida plena, justiça para os empobrecidos do nosso tempo. Obrigado, Maria Madalena. Obrigado a você que nos acompanhou durante esses programas sobre o Evangelho Apócrifo de Maria Madalena. Até a próxima quinta-feira, se Deus assim o permitir.
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12: 1:17.
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12: Uma e 52.

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1: Duas e seis.
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1: 2:30.
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para mim, Senhor. Olha por todos nós que aqui estamos e louvamos. Vamos cantar juntos, bem bonito.

0: Olha por esse meu irmão, Senhor.
1: Olha para mim.
0: Olha por todos os teus filhos amados. Amém.
2: 2:56.

Eu dançava na manhã em que o mundo nasceu. Eu dançava rodeado pela lua, pelas estrelas e pelo sol. E desci do céu para dançar na terra, quando vim ao mundo em Belém. Eu dançava para o escriba e o fariseu, mas eles não quiseram nem dançar, nem me seguir. Eu dançava para os pescadores, para Tiago e para João, e eles me seguiram e entraram na dança. Eu dançava no dia de sábado, curei o paralítico, e as pessoas de bem disseram que era um escândalo. Açoitaram-me, deixaram-me nu, suspenderam-me no alto de uma cruz para morrer. E eu dançava na Sexta-feira Santa, quando o céu se cobriu de trevas. Sepultaram meu corpo e acreditaram que a dança tinha acabado. Mas eu sou a dança e o bailado está sob a minha direção. Quiseram sepultar-me, mas saltei mais alto ainda, porque eu sou a vida e a vida não pode morrer. Eu vivo em vocês e vocês vivem em mim, porque eu sou o Senhor da dança. Dancem, dancem em toda parte, porque eu sou o Senhor da dança. E sob a minha direção, em toda parte, vocês dançarão.

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2: 3:06.
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4: Na presença das Santas Chagas de Jesus, convido você e sua família para este momento abençoado na nossa programação. Vamos juntos colocar nas Santas Chagas de Jesus o nosso pedido de oração, a nossa intenção. Prepare o seu ambiente de oração com as fotos, as roupas de família e, de modo particular, lembrando dos enfermos. Traga os nomes por quem vamos interceder e pedir cura e libertação de todos os sofrimentos e dores.
5: Por tuas chagas, Senhor, curados.
6: Queridos filhos e filhas, é sábado, louvado seja Deus pela semana que passou. E juntos, vamos na hora da misericórdia rezar o terço das Santas Chagas, que tanto bem nos faz, levando-nos a contemplar onde Jesus esteve, por tanto nos amar. Rezemos.
7: Em nome do Pai e do Filho e do Espírito Santo. Amém. Creio em Deus Pai Todo-Poderoso, Criador do céu e da terra, e em Jesus Cristo, seu único Filho, nosso Senhor, que foi concebido pelo poder do Espírito Santo, nasceu da Virgem Maria, padeceu sob Pôncio Pilatos, foi crucificado, morto e sepultado, desceu à mansão dos mortos, ressuscitou ao terceiro dia, subiu aos céus, está sentado à direita de Deus Pai Todo-Poderoso, de onde há de vir julgar os vivos e os mortos. Creio no Espírito Santo, na Santa Igreja Católica, na comunhão dos santos, na remissão dos pecados, na ressurreição da carne, na vida eterna. Amém. Ó Jesus, Divino Redentor, tende misericórdia de nós e do mundo inteiro. Deus Santo, Deus Forte, Deus Imortal, tende piedade de nós e do mundo inteiro. Graça, misericórdia, meu Jesus, nos perigos presentes, cobri-nos com vosso preciosíssimo sangue. Pai Eterno, tende misericórdia de nós, pelo sangue de Jesus Cristo, vosso Filho unigênito. Tende misericórdia de nós, vos suplicamos. Amém. No primeiro mistério do Terço das Santas Chagas, contemplamos a ressurreição de Jesus. Como fruto desta devoção, peçamos por todos aqueles que estão precisando de uma renovação em sua vida, uma efusão de um novo Pentecostes, um novo vigor, novo ânimo. Rezemos. Eterno Pai, eu vos ofereço as santas chagas de nosso Senhor Jesus Cristo, para curar as de nossas almas.
8: Meu Jesus, perdão e misericórdia.
4: Pelos méritos de vossas santas chagas.
8: Meu Jesus, perdão e misericórdia.
4: Pelos méritos de vossas santas chagas.
8: Meu Jesus, perdão e misericórdia.
4: Pelos méritos de vossas santas chagas.
8: Meu Jesus, perdão e misericórdia.
4: Pelos méritos de vossas santas chagas.
8: Meu Jesus, perdão e misericórdia.
4: Pelos méritos de vossas santas chagas.
8: Meu Jesus, perdão e misericórdia.
4: Pelos méritos de vossas santas chagas.
8: Meu Jesus, perdão e misericórdia.
4: Pelos méritos de vossas santas chagas.
8: Meu Jesus, perdão e misericórdia.
4: Pelos méritos de vossas santas chagas.
8: Meu Jesus, perdão e misericórdia.
4: Pelos méritos de vossas santas chagas.
8: Meu Jesus, perdão e misericórdia.
4: Pelos méritos de vossas santas chagas.
6: No segundo mistério do Terço das Santas Chagas, contemplamos. Jesus aparece pela terceira vez aos discípulos e manda-os jogar a rede para o outro lado. Como fruto deste mistério e desta devoção, peçamos por todos os que estão paralisados pelo medo, que possam sentir a força do ressuscitado para continuar a lutar. Eterno Pai,
7: eu vos ofereço as santas chagas de nosso Senhor Jesus Cristo, para curar as de nossas almas.
2: Meu Jesus, perdão e misericórdia.
4: Pelos méritos de vossas santas chagas.
2: Meu Jesus, perdão e misericórdia.
4: Pelos méritos de vossas santas chagas.
2: Meu Jesus, perdão e misericórdia.
4: Pelos méritos de vossas santas chagas.
2: Meu Jesus, perdão e misericórdia.
4: Pelos méritos de vossas santas chagas.
2: Meu Jesus, perdão e misericórdia.
4: Pelos méritos de vossas santas chagas.
2: Meu Jesus, perdão e misericórdia.
4: Pelos méritos de vossas santas chagas.
2: Meu Jesus, perdão e misericórdia.
4: Pelos méritos de vossas santas chagas.
2: Meu Jesus, perdão e misericórdia.
4: Pelos méritos de vossas santas chagas.
2: Meu Jesus, perdão e misericórdia.
4: Pelos méritos de vossas santas chagas.
2: Meu Jesus, perdão e misericórdia.
4: Pelos méritos de vossas santas chagas.
7: No terceiro mistério do terço das santas chagas, contemplamos o primado de Pedro. Tu me amas? Apascenta minhas ovelhas. Rezemos. Como fruto desse mistério e dessa devoção, por todos aqueles que, se sentindo fracos e fragilizados, tenham a coragem de levantar, retomar a cruz e seguir Jesus, que na sua infinita misericórdia é capaz de nos perdoar sempre. Eterno Pai, eu vos ofereço as santas chagas de nosso Senhor Jesus Cristo, para curar as de nossas almas.
9: Meu Jesus, perdão e misericórdia.
4: Pelos méritos de vossas santas chagas.
9: Meu Jesus, perdão e misericórdia.
4: Pelos méritos de vossas santas chagas.
9: Meu Jesus, perdão e misericórdia.
4: Pelos méritos de vossas santas chagas.
9: Meu Jesus, perdão e misericórdia.
4: Pelos méritos de vossas santas chagas.
9: Meu Jesus, perdão e misericórdia.
4: Pelos méritos de vossas santas chagas.
9: Meu Jesus, perdão e misericórdia.
4: Pelos méritos de vossas santas chagas.
9: Meu Jesus, perdão e misericórdia.
4: Pelos méritos de vossas santas chagas.
9: Meu Jesus, perdão e misericórdia.
4: Pelos méritos de vossas santas chagas.
9: Meu Jesus, perdão e misericórdia.
4: Pelos méritos de vossas santas chagas.
9: Meu Jesus, perdão e misericórdia.
4: Pelos méritos de vossas santas chagas.
7: No quarto mistério do terço das santas chagas, contemplamos a ascensão do Senhor. Como fruto desse mistério, rezemos pelo Papa, pela Igreja, pelos ministros ordenados, pelos leigos, para que se sintam motivados. Ide e fazei discípulos meus todos os povos. Dai-nos, Senhor, a graça da missão, da missionaridade. Eterno Pai, eu vos ofereço as santas chagas de nosso Senhor Jesus Cristo, para curar as de nossas almas.
10: Meu Jesus, perdão e misericórdia.
4: Pelos méritos de vossas santas chagas.
10: Meu Jesus, perdão e misericórdia.
4: Pelos méritos de vossas santas chagas.
10: Meu Jesus, perdão e misericórdia.
4: Pelos méritos de vossas santas chagas.
10: Meu Jesus, perdão e misericórdia.
4: Pelos méritos de vossas santas chagas.
10: Meu Jesus, perdão e misericórdia.
4: Pelos méritos de vossas santas chagas.
10: Meu Jesus, perdão e misericórdia.
4: Pelos méritos de vossas santas chagas.
10: Meu Jesus, perdão e misericórdia.
4: Pelos méritos de vossas santas chagas.
10: Meu Jesus, perdão e misericórdia.
4: Pelos méritos de vossas santas chagas.
10: Meu Jesus, perdão e misericórdia.
4: Pelos méritos de vossas santas chagas.
10: Meu Jesus, perdão e misericórdia.
4: Pelos méritos de vossas santas chagas.
7: No quinto mistério do terço das santas chagas, contemplamos Jesus envia o Espírito Santo. Como fruto deste mistério e desta contemplação, nós pedimos, Senhor, dai-nos a graça de um novo Pentecostes, de um reavivamento da nossa fé e da unção do Espírito Santo em nós. Eterno Pai, eu vos ofereço as santas chagas de nosso Senhor Jesus Cristo, para curar as de nossas almas.
11: Meu Jesus, perdão e misericórdia.
4: Pelos méritos de vossas santas chagas.
11: Meu Jesus, perdão e misericórdia.
4: Pelos méritos de vossas santas chagas.
11: Meu Jesus, perdão e misericórdia.
4: Pelos méritos de vossas santas chagas.
11: Meu Jesus, perdão e misericórdia.
4: Pelos méritos de vossas santas chagas.
11: Meu Jesus, perdão e misericórdia.
4: Pelos méritos de vossas santas chagas.
11: Meu Jesus, perdão e misericórdia.
4: Pelos méritos de vossas santas chagas.
11: Meu Jesus, perdão e misericórdia.
4: Pelos méritos de vossas santas chagas.
11: Meu Jesus, perdão e misericórdia.
4: Pelos méritos de vossas santas chagas.
11: Meu Jesus, perdão e misericórdia.
4: Pelos méritos de vossas santas chagas.
11: Meu Jesus, perdão e misericórdia.
4: Pelos méritos de vossas santas chagas.
7: Rezemos três vezes. Eterno Pai, eu vos ofereço as santas chagas de nosso Senhor Jesus Cristo, para curar as de nossas almas. Eterno Pai, eu vos ofereço as santas chagas de nosso Senhor Jesus Cristo, para curar as de nossas almas. Eterno Pai, eu vos ofereço as santas chagas de nosso Senhor Jesus Cristo, para curar as de nossas almas. Amém. Queridos filhos e filhas, tendo rezado o terço das Santas Chagas, vamos agora fazer a oração de todos os dias, que é a novena das Santas Chagas de nosso Senhor Jesus Cristo. Rezemos. Por suas santas chagas, suas chagas gloriosas, o Cristo Senhor me proteja e me guarde. Senhor Jesus, foste levado na cruz para que por vossas santas chagas sejam curadas as de nossas almas. Eu vos louvo e agradeço pelo vosso ato redentor. Carregaste em vosso próprio corpo os meus pecados e de toda a humanidade. Nas vossas santas chagas, coloco minhas intenções, minhas preocupações, ansiedades e angústias, minhas enfermidades físicas e psíquicas, meus sofrimentos, dores, alegrias e necessidades. Em vossas santas chagas, Senhor, coloco minha família. Envolvei, Senhor, a mim e meus familiares, protegendo-nos do mal. Coloque a sua intenção. Senhor, ao mostrar vossas santas chagas gloriosas a Tomé e o mandando tocar em vosso lado aberto, o curaste da incredulidade. Eu vos peço, Senhor, permita-me refugiar em vossas santas chagas e, por mérito desses sinais de vosso amor, curai a minha falta de fé. Ó Jesus, pelos méritos de vossa paixão, morte e ressurreição, dai-me a graça de viver os frutos da nossa redenção. Amém. Fique conosco. Depois do intervalo, vamos refletir, escutar e rezar o Evangelho do dia.
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0: Olá, queridos filhos e filhas da Hora da Misericórdia. Deus abençoe a todos.
1: Só quero lembrar a você, não esqueça, à noite, às 18 horas, missa no santuário, às 19, a procissão e a via sacra encenada. Não é passeata, é procissão. Tragam velas, também temos aqui à disposição. E nós vamos tomar graças e bênçãos de Deus. E lembrando, querido povo de Deus, amanhã não é por menos. Amanhã começa às 7:30 da manhã a programação. Gente, é o dia todo, missas 9, missas 11. Lembrando, nós teremos Padre Cleodon, nós teremos Irmã Zélia, Frei Renan, nós teremos Marisa Graneiro, nós teremos Padre Alex Nogueira, às 16:30. Depois, às 17:15, adoração, missa de encerramento comigo. Tá aí, gente, festa da Santa em Chagas. Escute esse testemunho.
2: Oi, Padre Reginaldo Manzotti. Que quem Oi. Fala é Enia, aqui de Monteiro, na Paraíba. Passando para agradecer.
1: Amém.
2: Que acabou de chegar o manto de Jesus da Santa Chagas.
1: Opa!
2: Padre, que cheiro tão bom. Uma delícia o perfume. Muito obrigada, Padre. E uma sua associada com muito orgulho, viu? Muito orgulho. Todo mês eu mando o meu pouquinho. Obrigada. Te escuto pelo aplicativo da Obra Evangelizar, pelo YouTube e pela Parabólica Digital 329. Um grande abraço. Fica com Deus, Padre.
1: Louvado seja Deus. 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

texto de hoje, Lucas 9, 43 a 45. O Senhor esteja convosco, Ele está no meio de nós. Proclamação do Evangelho de Jesus Cristo segundo São Lucas. Glória a vós, Senhor. Jesus disse aos seus discípulos: gravai nos vossos corações estas palavras. O Filho do Homem há de ser entregue nas mãos dos homens. Eles, porém, não entendiam estas palavras, de modo que não alcançaram o seu sentido e tinham medo de lhe perguntar a respeito. Palavra da salvação. Glória a vós, Senhor. Jesus corria um risco quando se tratava da forma de como os discípulos compreendiam a missão. O perigo dos apóstolos ficarem empolgados com a popularidade e achar que aquilo era a missão. De fato, o povo se maravilhava diante dos grandes feitos de Jesus.

Jesus, por sua vez, tinha muito claro a missão e tinha os pés no chão. Não queria oferecer uma falsa esperança. Jesus sabia que o preço da fidelidade a Deus lhe custaria a vida. E ele sempre deixou muito claro isto aos apóstolos para que eles não se desvirtuassem. Jesus sempre os alertou que segui-lo era colocar a vida em risco. Nos dias e na história sempre foi assim. Lembremos de Maximiliano Kolbe, São Maximiliano Kolbe. Morreu num presídio, dando a vida por um pai de família. Pensemos, Madre Teresa de Calcutá. Pensemos mais, Mahatma Gandhi. Não era cristão, mas conquistou a liberdade da Índia pela paz. Pensemos Chico Mendes, pensemos em Irmã Doroteia, pensemos naqueles que deram sua vida. Aqui me vem que ninguém pode chegar a Jesus senão pela cruz. Ofereça a tua dor agora. Ofereça a tua cruz. Ofereça as tuas inquietações. Seguir Jesus é cada dia retomar a sua missão. Mesmo que às vezes não o façamos por prazer, quase sempre nunca por prazer.

0: Percebeu qual é a mensagem?
1: Porque o teu amor toca vitória, é o que vem depois.
0: Às vezes nós achamos que a vitória não vem, mas a vitória pode não vir nos moldes que queremos, porque em Cristo somos salvos. Senhor Deus, eu quero nesse momento me unir a todos que estão em dor. A dor física, Senhor. A dor emocional. A dor de uma separação. A dor de uma decepção, que às vezes é pior. E é por isso, Senhor, que nós colocamos na Tua presença todas as graças e bênçãos do céu. Abençoai, Senhor, a água. Mandai teu arcanjo Gabriel, Rafael. Mandai teu arcanjo Miguel, Senhor, que possam de fato fazer maravilhas em nossa vida. Eu clamo a vossa misericórdia, Senhor, neste sábado. Eu clamo a vossa misericórdia e a tua bênção sobre a água, a roupa dos enfermos e as fotos de família. Senhor, que jamais desistamos.
1: Vitória.
0: Que a bênção de Deus recaia sobre todos, Pai, Filho e Espírito Santo. Amém.

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2: Três e 34.
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6: 3:36.
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6: 3:36.
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6: 3:38.
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32: Quando trabalhamos para Deus, não deve faltar motivação.
33: Por isso faço o meu melhor.
32: Fé.
34: Eu me sinto abençoado.
32: E compreensão de que...
35: E trabalhar para Deus é bom demais.
36: Eu sou parte de um todo.
32: A palavra de ordem é pertencimento. compreender que eu faço parte de um todo. E esse todo é formado por muitos. Só aqui na Cúria Diocesana, sede administrativa da Diocese de Divinópolis, instalada na Rua Mato Grosso, no centro, são cerca de 30 colaboradores, mas somos dezenas. 385 empregos diretos, distribuídos nas 54 paróquias, atendendo a mais de 600 comunidades. E um público estimado de católicos de cerca de 1 milhão de pessoas, presentes em 25 cidades. Nossa matriz diocesana é a Catedral do Divino Espírito Santo, Igreja Mãe, não só da cidade de Divinópolis, mas referência administrativa, litúrgica e espiritual. É nela que se encontra a cadeira do bispo, a cátedra, simbolizando a autoridade, o ensino e a unidade pastoral do bispo com seu povo. Do alto, majestosa, ela não deixa dúvidas do papel que cumpre. Símbolo de fé, representa o centro da vida de oração e a história da comunidade local, que temos orgulho de representar quando com o nosso trabalho bendizemos a Deus.

Queridos ouvintes da Rádio Divinópolis FM, que a paz de Jesus e o amor de Nossa Senhora estejam com cada um de vocês. Estamos vivendo este precioso momento de oração. Iniciamos rezando juntamente com o Padre Reginaldo Manzotti o Terço da Misericórdia, suplicando a infinita misericórdia de Deus sobre a nossa vida, nossas famílias e sobre o mundo inteiro. Agora, vamos nos preparar para a consagração à Nossa Senhora Aparecida. É um momento muito especial, em que nos colocamos nos braços da Mãe de Deus, confiando a ela tudo o que trazemos no coração. Nossas famílias, nossos trabalhos, nossas alegrias, preocupações, intenções particulares, nossos enfermos e todas as pessoas que nos confiaram as suas orações.

perdeu o irmão muito jovem. Ele era uma pessoa que trabalhava muito, tinha seus projetos, seus sonhos e estava sempre pensando no que poderia construir para o futuro. A morte aconteceu de repente e depois do sepultamento aquele homem ficou profundamente abalado. Ele começou a olhar para a própria vida e para tudo aquilo que fazia e passou a se perguntar se realmente valia a pena continuar correndo atrás de tantas coisas. Pensava no irmão, lembrava de tudo o que ele tinha trabalhado, de tudo o que ele tinha construído e de repente nada daquilo podia mais ser continuado por ele. Então pensava: para que vou fazer tantos planos? Para que vou trabalhar tanto? Para que vou continuar sonhando se a vida pode mudar de uma hora para outra? A dor fez com que ele perdesse, por alguns momentos, a vontade de olhar para o futuro. Depois do sepultamento, ele decidiu viajar. Entrou em um ônibus durante a madrugada e seguiu em viagem sem saber exatamente para onde estava procurando e para onde estava indo. Ele estava acordado olhando pela janela enquanto a estrada passava e continuava pensando em tudo aquilo que tinha acontecido. Até que em determinado momento o ônibus perdeu o controle por alguns segundos. Ele viu a estrada diante de si e sentiu aquele medo que faz a gente perceber que não tem domínio sobre tudo o que acontece. Naquele instante, enquanto ainda estava tão marcado pela perda do irmão, ele percebeu que também poderia perder a própria vida. E foi justamente naquele momento que alguma coisa mudou dentro dele. Ele percebeu que estava pensando em desistir dos seus próprios caminhos porque alguém que ele amava tinha partido, mas ele ainda estava ali. A vida dele ainda estava acontecendo. Ele ainda existia e havia ainda estrada pela frente. O ônibus conseguiu recuperar o controle e a viagem continuou. O irmão continuava morto, a saudade continuava existindo e a dor não tinha desaparecido. Mas aquele homem tinha entendido uma coisa que talvez tivesse esquecido no meio do sofrimento. A morte do irmão tinha encerrado uma história, mas não tinha encerrado a história dele. Ele ainda tinha coisas para viver, sonhos para realizar, pessoas para encontrar e caminhos para percorrer. E naquele momento decidiu que, mesmo carregando aquela saudade, ele precisava continuar.

Queridos irmãos e irmãs, eu acho que essa história fala muito sobre nós. Porque existem momentos em que alguma coisa acontece na nossa vida e a nossa primeira reação é querer parar. Quando sofremos uma perda, quando um projeto dá errado, quando uma porta se fecha, quando uma relação termina ou quando alguma coisa que planejamos durante muito tempo simplesmente não acontece. É muito fácil olhar para aquilo e pensar que não existe mais motivo para continuar. A gente começa a acreditar que aquilo que aconteceu define o restante da nossa história, quando na verdade aquilo é apenas uma parte dela. E talvez uma das coisas mais importantes que precisamos aprender seja justamente essa. Nem tudo aquilo que acontece conosco está sob o nosso controle, mas existe uma parte da nossa caminhada que continua dependendo de nós. Nós não escolhemos todas as coisas que acontecem, mas podemos escolher se vamos permanecer presos a elas ou se vamos aos poucos retomar o caminho. Isso não significa ignorar a dor, fingir que nada aconteceu ou simplesmente dizer que está tudo bem. Significa reconhecer que alguma coisa aconteceu, aceitar que aquilo nos marcou e mesmo assim decidir que a nossa vida não vai parar ali. Porque continuar não significa estar bem o tempo inteiro. Às vezes continuar é seguir mesmo ainda sentindo saudade. Às vezes é voltar a fazer planos depois de uma grande frustração. Às vezes é tentar novamente depois de ter falhado. Às vezes é começar de outro lugar porque aquilo que você tinha planejado não deu certo. E talvez seja justamente isso que torna a palavra continuar tão importante. Ela não exige que a gente tenha tudo resolvido para dar o próximo passo. Ela nos lembra apenas de que ainda existe um próximo passo. Muitas vezes nós queremos enxergar toda a estrada antes de começar a caminhar. Queremos saber como vai terminar, queremos ter certeza que vai dar certo, queremos saber se vamos conseguir. Só que a vida não funciona assim. Nós não conhecemos o caminho inteiro, nós conhecemos apenas uma parte dele e muitas vezes precisamos caminhar confiando que à medida que avançarmos, outras coisas vão se revelando. É por isso que continuar é tão importante, porque quando a gente para definitivamente, não consegue descobrir o que existia depois daquela curva. Talvez hoje você esteja vivendo exatamente um momento assim. Talvez você tenha começado alguma coisa com muita esperança e tenha visto aquilo dar errado. Talvez tenha trabalhado muito por alguma coisa e não tenha conseguido. Talvez tenha enfrentado uma perda que mudou completamente os seus planos. Talvez esteja vivendo uma fase em que você olha para a sua vida e pensa que não sabe mais por onde começar. E eu não quero dizer que você precisa resolver tudo hoje. Talvez você não consiga. Talvez você precise de tempo, de descanso, de ajuda, de conversa e até mesmo de silêncio. Mas depois de tudo isso, quando chegar a hora, será preciso levantar novamente e continuar. Porque uma coisa que a vida nos ensina é que não podemos confundir uma fase difícil com o fim da nossa história. Um período ruim não significa que uma vida inteira será ruim. Um fracasso não significa que você é um fracassado. Uma perda não significa que você não terá mais motivos para viver. Uma porta fechada não significa que não haverá outras portas. Às vezes, o que terminou, realmente terminou. E nós precisamos ter a coragem de aceitar isso. Mas aceitar que alguma coisa terminou não significa aceitar que tudo terminou. É por isso que eu gosto tanto da ideia de caminho. Quando estamos no meio de uma situação difícil, normalmente conseguimos enxergar apenas aquilo que está diante dos nossos olhos. A gente não consegue enxergar o que está depois da curva, mas o fato de não conseguirmos ver não significa que não exista nada lá.
talvez exista justamente por isso que precisamos continuar caminhando, porque algumas respostas só aparecem depois que damos alguns passos. E isso vale para os nossos sonhos também. Quantas pessoas abandonam um sonho porque a primeira tentativa não funcionou? Quantas pessoas deixam de estudar porque tiveram dificuldade? Quantas pessoas desistem de um projeto porque não conseguiram o resultado que esperavam? Quantas pessoas deixam de acreditar em si mesmas porque alguém disse que elas não conseguiriam? Às vezes, não foi o sonho que estava errado. Talvez tenha sido apenas o caminho que precisou ser ajustado. Continuar não significa insistir cegamente na mesma coisa. Às vezes, continuar significa mudar de estratégia, mudar de direção, recomeçar de outro lugar e descobrir uma maneira diferente de chegar onde você deseja. O importante é não confundir mudança de caminho com desistência. Você pode mudar a rota e continuar caminhando. Isso também aparece muito forte na nossa fé. Quando olhamos para a história de Pedro, por exemplo, encontramos alguém que já estava cansado, que já tinha trabalhado a noite inteira e não tinha conseguido aquilo que esperava. Humanamente falando, ele tinha todos os motivos para recolher as redes e ir embora. Mas Jesus o chama novamente para a profundidade e pede que ele tente outra vez. Pedro não tinha garantia de resultado. Ele simplesmente decidiu confiar e lançar novamente as redes. Talvez essa seja uma imagem muito bonita para a nossa vida, inspirada nos Evangelhos. Há momentos em que nós também precisamos lançar novamente as redes. Não porque temos certeza de que tudo vai acontecer exatamente como queremos, mas porque ainda acreditamos que vale a pena tentar. Ainda acreditamos que Deus pode conduzir a nossa história. Ainda acreditamos que existe alguma coisa além daquele momento que estamos vivendo. E talvez hoje Deus esteja dizendo para alguém que está ouvindo o rádio nesse momento: não pare aqui. Talvez você esteja cansado, talvez você esteja decepcionado, talvez esteja sem entender o que está acontecendo, mas não transforme esse momento em uma decisão sobre toda a sua vida. Dê tempo para as coisas amadurecerem, permita-se recomeçar e principalmente não abandone aquilo que ainda pode nascer. A vida não precisa voltar a ser exatamente como era para voltar a ter sentido. Às vezes, depois de uma grande mudança, nós precisamos construir um sentido novo. Precisamos descobrir novos caminhos. Precisamos descobrir novos sonhos, novas possibilidades. E isso pode levar tempo, mas é possível. A história daquele homem não voltou a ser a mesma depois da perda do seu irmão, mas ela continuou. E talvez seja isso que precisamos entender. Continuar não significa voltar ao ponto onde estávamos. Continuar significa caminhar a partir de onde estamos agora. Então, se você está vivendo uma fase difícil, não tenha vergonha de reconhecer que está difícil, gente. Não precisa fingir força o tempo todo. Procure as pessoas certas, peça ajuda quando precisar, descanse quando for necessário e cuide do seu coração. Mas não abandone a caminhada, porque talvez aquilo que hoje parece ser o fim de uma estrada seja apenas o momento em que você vai precisar descobrir uma nova direção. Nós não sabemos exatamente o que existe pela frente. Não sabemos quais encontros ainda teremos, quais oportunidades vão aparecer, quais sonhos vão nascer e quais caminhos Deus ainda vai colocar diante de nós. E justamente por não sabermos, não podemos concluir que não existe mais nada. Ainda há muita história para ser vivida. Por isso, talvez a mensagem de hoje seja simples, não é? Mas é muito necessária. Continue. Continue mesmo que seja devagar.
Continue mesmo que precise recomeçar. Continue mesmo que precise mudar a rota. Continue cuidando dos seus sonhos. Continue acreditando nas possibilidades. Continue construindo a sua vida e continue confiando em Deus. Se hoje você não consegue enxergar muito longe, não tem problema não, viu? Enxergue apenas o próximo passo e dê esse passo. Depois, quando chegar lá, você olha novamente para frente e dá outro. Porque algumas coisas na nossa vida vão terminar. Algumas pessoas vão partir. Alguns planos vão mudar e algumas portas vão se fechar. Isso faz parte da nossa existência. Mas enquanto nós estivermos aqui, a nossa história continua sendo escrita. E talvez você ainda não saiba o que Deus colocou nas próximas páginas.

Queridos irmãos e irmãs em Cristo, invoquemos o Senhor nosso Deus para que se digne abençoar esta água que você traz consigo. Ela nos recorda o nosso batismo, pelo qual fomos feitos filhos e filhas de Deus, e será para nós sinal da bênção, da proteção e da presença do Senhor em nossos lares. O Senhor esteja convosco, Ele está no meio de nós. Deus eterno e todo-poderoso, quisestes que pela água, fonte da vida e princípio de purificação, nossas almas fossem renovadas e recebessem a esperança da vida eterna. Abençoai esta água que agora vos apresentamos, que ela seja sinal da vossa graça e da vossa proteção. Livrai-nos de todo mal, fortalecei a nossa fé e concedei-nos a alegria de caminhar sempre em vossa presença, com o coração purificado e aberto à vossa vontade. Por Cristo nosso Senhor. Amém. Caros ouvintes, neste instante consagremos mais uma vez a nossa vida ao Senhor pelas mãos de Nossa Senhora Aparecida. Entreguemos a ela nossa família, o nosso trabalho, nossas preocupações, nossos sonhos e nossos projetos. Coloquemos também em seu coração materno todos os enfermos, aqueles que sofrem, os que estão desanimados e todas as pessoas que nos pediram orações. Ó Maria Santíssima, pelos méritos de nosso Senhor Jesus Cristo, em vossa querida imagem de Aparecida, espalhais inúmeros benefícios sobre todo o Brasil. Eu, embora indigno de pertencer ao número dos vossos filhos e filhas, mas cheio do desejo de participar dos benefícios de vossa misericórdia, prostrado a vossos pés, consagro-vos o meu entendimento, para que sempre pense no amor que mereceis. Consagro-vos a minha língua, para que sempre vos louve e propague a vossa devoção. Consagro-vos o meu coração, para que depois de Deus vos ame sobre todas as coisas. Recebei-me, ó Rainha incomparável, vós que o Cristo crucificado deu-nos por mãe, no ditoso número de vossos filhos e filhas. Acolhi-me debaixo de vossa proteção, socorri-me em todas as minhas necessidades espirituais e temporais, e sobretudo na hora de minha morte. Abençoai-me, ó celestial cooperadora, e com vossa poderosa intercessão, fortalecei-me em minha fraqueza, a fim de que, servindo-vos fielmente nesta vida, possa louvar-vos, amar-vos e dar-vos graças no céu por toda a eternidade. Assim seja. Amém. Que Nossa Senhora Aparecida interceda por cada um de nós e nos conduza sempre mais para perto do seu Filho, Jesus Cristo. O Senhor esteja convosco, Ele está no meio de nós. Por intercessão de Nossa Senhora Aparecida, São Bento, São Miguel Arcanjo, abençoe-vos Deus Todo-Poderoso, Pai e Filho e Espírito Santo. Amém.

0: Deus.
1: Queridos irmãos e irmãs, muito obrigado pela presença nesta prece, neste momento. Sempre precisamos recordar: rezar resolve. Entregar e consagrar nas mãos de Deus sempre os nossos sonhos, nossos projetos, aqueles que amamos. Que Deus abençoe você, tenha uma excelente tarde. Continuemos em oração uns pelos outros. O Senhor esteja convosco, Ele está no meio de nós. Abençoe-vos Deus Todo-Poderoso, Pai e Filho e Espírito Santo.

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0: 4:10.
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0: Quatro e onze.

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0: 4:21.
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0: 4:21.

0: 4:30.
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0: 4h45.
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Essa é a prece de Jesus. E como é atual? Puxa, como estamos longe do que Ele nos pediu. Vez de comunhão, nós que cremos no Cristo Salvador, vivemos mesmo desunidos, divididos. Essa é a verdade. Vocês não acham que já está na hora de a gente derrubar tantas barreiras, barricadas e trincheiras que nos separam? A prece de Jesus é essa, que todos sejam um. Em lugar de barreiras, pontes, para vencer as distâncias, o perdão.

0: 4:59.
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0: 5 e 6.
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1: 5:19.
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0: 5h46.
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0: 5h59.
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0: Amados irmãos e irmãs, nesta hora em que recordamos o sublime mistério da encarnação de Jesus Cristo, elevemos nossa voz ao Deus da vida, recordando a presença de Maria na história da salvação. Em nome do Pai, e do Filho, e do Espírito Santo. Amém. O anjo do Senhor anunciou a Maria, e ela concebeu do Espírito Santo. Ave Maria, cheia de graça, o Senhor é convosco. Bendita sois vós entre as mulheres, e bendito é o fruto do vosso ventre, Jesus. Santa Maria, Mãe de Deus, rogai por nós, pecadores, agora e na hora de nossa morte. Amém. Eis aqui a serva do Senhor. Faça-se em mim segundo a vossa palavra. Ave Maria, cheia de graça, o Senhor é convosco. Bendita sois vós entre as mulheres. Bendito é o fruto do vosso ventre, Jesus. Santa Maria, Mãe de Deus, rogai por nós, pecadores, agora e na hora de nossa morte. Amém. E o Verbo se fez carne e habitou entre nós. Ave Maria, cheia de graça, o Senhor é convosco. Bendita sois vós entre as mulheres. Bendito é o fruto do vosso ventre, Jesus. Santa Maria, Mãe de Deus, rogai por nós, pecadores, agora e na hora de nossa morte. Amém. Rogai por nós, Santa Mãe de Deus, para que sejamos dignos das promessas de Cristo. Oremos. Derramai, ó Deus, a vossa graça em nossos corações, para que, conhecendo pela mensagem do anjo a encarnação do vosso Filho amado, cheguemos por sua paixão e cruz à glória da ressurreição. Por Cristo nosso Senhor. Amém. Amados irmãos e irmãs, juntos invoquemos a proteção da Virgem Maria, a Mãe de Deus. Rezemos juntos a oração à Nossa Senhora, na sua Imaculada Conceição. Ela é a padroeira da nossa amada Diocese de Divinópolis. Ó Maria, Imaculada desde a sua concepção, fostes preservada do pecado original para ser a Mãe de Jesus Cristo. Ensinai-nos a acolher o mistério de Deus em nossa vida. Ajudai-nos a percorrer a estrada da santidade. Acompanhai-nos com a ternura do vosso olhar. Guiai-nos na escuta aos apelos do vosso amado Filho Jesus. E intercedei por nós para que sejamos firmes na fé, corajosos no amor e alegres na esperança. Amém. O Senhor esteja convosco. Ele está no meio de nós. Pela intercessão da Virgem Maria, a Imaculada Conceição, padroeira da nossa amada Diocese, abençoe-vos o Deus Todo-Poderoso, Ele que é Pai, Filho e Espírito Santo. Amém.
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0: 6:10.
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0: 6:25.
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2: Encontrar-se face a face com Deus. Contemplá-lo também no rosto do homem e restituir um rosto humano ao homem desfigurado. Eis uma única e mesma luta, a do amor. Sem amor, de que serve a fé? Para que serve também dar o nosso corpo às chamas? Não. Em nossas lutas, nada é importante a não ser perder o amor.

0: 6:32.
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0: 6:36.
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0: 6h46.
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0: 6:51.
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0: 7 e 9.
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1: Obrigado, Senhor, pela minha família.

Convido você a dar um abraço nessa pessoa que você tanto ama. E se você não está perto dessa pessoa, liga para ela, diga: eu te amo, você é muito importante para mim.

0: 7h24.
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0: 7h38.
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0: 7:48.
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0: 7h49.
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0: 8h23.
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0: 8h42.
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0: 8h54.
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